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0: Senhor, seja tudo que tenho, que sou, está nas tuas mãos.
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5: Pastor Rigonato, me chamo Luiz e tenho uma dúvida. O que significa o espinho na carne do apóstolo Paulo?
6: Então, Luiz, obrigado pela pergunta. Essa é uma dúvida de muitos. O que era o espinho na carne de Paulo? A própria Bíblia diz que era um mensageiro de Satanás, um representante, uma pessoa. Já que o diabo não se personifica, ele ocupa alguém para representá-lo. Agora, o que que esse representante de Satanás fazia? É interessante que a palavra de Deus, com muita clareza, ela fala assim, em 2 Coríntios 12, versículo 7. E para que eu não me ensoberbecesse com a grandeza das revelações, foi-me posto um espinho na carne, um mensageiro de Satanás para me esbofetear, a fim de que não me exalte. Tipo, esbofetear aqui é claro que é uma hipérbole, é uma analogia de alguém que o perseguiria, anteciparia os seus locais de visita nas viagens missionárias, onde Paulo pregaria o evangelho da graça, e ele orou 3 vezes para que Deus afastasse aquele mensageiro. E ele fala assim que orou e Deus falou para ele: a minha graça te basta, a minha graça te é suficiente. Se você tem a minha graça, pode levantar o inferno inteiro contra você, pode levantar todos os mensageiros que Satanás tem a seu serviço, que de nada valerá a perseguição. O espinho na carne é uma maneira de atribuir a esse mensageiro do Satanás uma coisa que incomoda profundamente. E aí Deus falou: o meu poder, Paulo, se aperfeiçoa na fraqueza. Aí Paulo responde: de boa vontade, então, eu me gloriarei nas fraquezas, ou seja, nas limitações. Sou muito limitado e dependo de Deus para tudo. E ele fala assim: olha, pelo que eu sinto prazer nas fraquezas, nas injúrias, nas necessidades. Aqui é o espectro do espinho na carne, gente. A própria Bíblia está respondendo. Nas perseguições. Ele era muito perseguido. E por isso, ele sofria angústias por amor a Cristo, tendo essa oposição dos próprios patrícios. E quem fazia isso não era um estrangeiro. A nacionalidade paulina, que era judeu, eram judeus que tentava impedi-lo de pregar o evangelho da graça. Então ele fala assim: por amor de Cristo, eu me glorio nessas coisas, sinto prazer nelas, porque quando eu sou fraco, é que sou forte. Amém? A gente tem falado disso muitas vezes, mas é importante dizer: quando você demonstra a sua dependência a Deus em qualquer área da sua vida, você tem uma maneira perfeita de absorver e receber a força dele a seu favor.
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atentos à tua voz, meu irmão.

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2: Hoje de manhã eu estava orando e o Espírito Santo falou comigo. Quando Deus quis abençoar o homem, ele não enviou um computador, ele não enviou uma máquina, uma coisa, ele enviou uma pessoa, enviou o próprio filho. O Espírito Santo me disse, ele continua fazendo do mesmo jeito. Quando ele quer abençoar alguém, ele manda uma pessoa para ficar na vida daquela pessoa. Deus mandou alguém, esse alguém será canal de bênção na sua vida. Então fique atento a quem está ao seu derredor. Por isso não viva individualisticamente, isolado do corpo. Quando Deus quer abençoar alguém, Deus coloca uma pessoa na sua vida. Aleluia! Você é um privilegiado. Você pode ofertar ao Senhor. Pastor, o que você quer dizer com isso? Tem dois tipos de pessoas que Deus não aceita a oferta dele. Primeiro, aquele que ainda deve para Deus. Se você deve para Deus, tudo que você dá para ele é para bater na sua dívida. Tá entendendo o que eu tô dizendo? Vamos imaginar que o pastor Rigonato me deve 10 mil reais. Aí hoje de manhã ele chega falando, ó, pastor, eu quero te dar 1.000 reais de oferta. Ele não pode me dar 1.000 reais de oferta porque ele me deve 10. Eu vou fazer o quê? Tudo bem, eu pego esses 1.000 e vou bater 1.000 na sua conta. Ou seja, o máximo que ele consegue é ir abatendo a dívida. A dívida que você tinha com Deus era impagável. Mas então o Filho de Deus desceu da glória e pagou todo o seu débito. Hoje não consta nada no seu nome. Todo escrito de dívida foi cancelado, carimbado, está pago. Você não deve mais nada para Deus. Quando dizem glória a Deus... Como você não deve mais nada para Deus, você agora pode ofertar. E ele vai receber de você como uma oferta. Quantos dizem amém? Segundo tipo de oferta que Deus não aceita é a oferta que é feita por obrigação. Tudo que você faz porque é obrigado a fazer não é oferta. É o cumprimento de alguma regra, de alguma obrigação. Se existe alguma regra, um mandamento, alguém que está te dizendo e está te obrigando a fazer algo, Deus não aceita. Deus só aceita o que procede do coração. Por isso, só nós podemos de fato ofertar, porque nós damos ao Senhor baseado na sua graça. É porque recebemos que nós devolvemos para Ele. É verdade ou não é, irmãos? Prosperidade é ter o suficiente para cumprir o propósito de Deus na nossa vida. Isso é prosperidade. Ao contrário do que muitos imaginam, não é uma questão de carros de luxo, casas, viagens. Essas coisas são boas. Deus quer dar para você. Mas a prosperidade vai muito além disso. Prosperidade é ter o que é necessário. Tudo o que é necessário para cumprir o propósito de Deus. Ah, pastor, eu não tenho o que é necessário. Pois é. É que Deus vai te dar a medida em que você caminha. Muita gente quer ter as coisas antes. Então, quando eu digo isso, alguém me falou esse tempo atrás, depois de me ouvir, pastor, eu não tenho o recurso para o meu chamado. Isso significa então que eu não fui chamado? Eu falei, não, nunca diga que não tem. Em primeiro lugar, não existe ninguém que não tenha alguma coisa. Nunca diga não tenho. Porque quando você diz não tenho, você está chamando Deus de mentiroso. Porque lá em 2 Coríntios, capítulo 9, 10, diz o quê? Ora, aquele que dá semente ao que... Quantos aqui semeiam? Deus está te dizendo que já te deu a semente. Lá em 2 Reis, no capítulo 4, essa é uma história interessante. A Bíblia fala que Eliseu tinha discípulos. E um dia, um desses discípulos morreu. Diz assim, certa mulher das mulheres dos discípulos dos profetas clamou a Eliseu dizendo, meu marido, teu servo, morreu. Então ela era uma mulher, esposa de um discípulo de Eliseu, que tinha morrido. Ele temia ao Senhor. Mas agora chegaram os credores para levar os meus dois filhos para lhes serem escravos. Naquela época, quando alguém tinha uma dívida e não podia pagar, o credor tinha direito de levar os filhos como escravo. Essa era a lei naquela época. E aquela mulher tinha um problema. O que é interessante, você sabe, você pode ser alguém que teme a Deus, você pode ter uma vida de santidade e ser muito ruim para lidar com dinheiro. Assim era aquele discípulo do profeta. Era discípulo de Eliseu. Ele estava num time super selecionado. Então era alguém que tinha conhecimento, profundo temor, mas quando morreu deixou o quê? Dívida. Eita! Eliseu lhe perguntou: que te hei de fazer? Me fala, o que você tem na sua casa? E ela respondeu: o quê, meus irmãos? Tua serva não tem nada. Mas ela realmente não tinha nada? Não, ela disse: eu tenho só uma botija, um vaso de azeite. Um vaso de azeite é nada para aquela mulher, era. Porque o foco dela era na necessidade e não na provisão de Deus. Deus nunca, olha para cá, Deus nunca te pede o que você não tem. Tá me ouvindo? Deus nunca te pede o que você não tem. Deus sempre pergunta: o que você tem na sua casa? Há algo que você tem. E é através disso que ele quer te abençoar. Aí o profeta falou o quê? Verso 3. Ele disse: vai, pede emprestadas vasilhas a todos os seus vizinhos. Vasilhas vazias. E olha, não poucas. Pode pedir muita vasilha emprestada. Então, entra, fecha a porta sobre ti, sobre os teus filhos, e derrama o teu azeite em todas aquelas vasilhas. E vai pondo à parte aquela que tiver cheia. Partiu, pois, dele, fechou a porta, e os filhos se achegavam e traziam as vasilhas. E ela os enchia. Cheias as vasilhas, disse ela a um dos filhos: traz mais uma aqui. Mas ele respondeu: não há mais vasilha nenhuma. O que que aconteceu? Quando é que o azeite parou? Quando ela parou de derramar. Quando é que a bênção para na sua vida? Quando você para de derramar. Quem determinou o tamanho da bênção? Foi ela mesma. Ela determinou. Por isso você vai receber de acordo com a sua fé. O Senhor vai te dar de acordo com a sua fé. Mas preste atenção. Ele não vai te dar retendo a vasilha, mas sim enchendo vasilhas. E eu louvo a Deus, porque eu venho para cá todo domingo para encher vasilhas do azeite do Espírito Santo aqui. E sabe o que acontece? Sempre tem azeite para encher. Porque quanto mais eu distribuo, mais eu tenho para dar. Quanto mais eu compartilho, mais o azeite flui. E eu não vou parar por agora, porque tem muita vasilha vazia e será cheia. Você não vai sair daqui como você entrou. A unção de Deus já está tocando o seu espírito. Lá em 3 João, capítulo 1, verso 2, João diz assim: amado, acima de tudo faço votos por tua prosperidade e saúde. Prosperidade e saúde são bênçãos que Deus quer dar para você hoje. Não são bênçãos para o céu. No céu as ruas são de ouro. No lugar onde rua é de ouro, onde ouro é cascalho, o que nós temos aqui não vale coisa alguma. Mas aqui, nesse tempo, ele quer te abençoar com prosperidade e saúde. Lá no Salmo 35, verso 27, a palavra do Senhor diz assim: cantem de júbilo e se alegrem os que têm prazer na minha retidão. E digam sempre: glorificado seja o Senhor que se compraz na... Deus se compraz. O que quer dizer comprazer-se? Significa que Deus se alegra, tem prazer. Deus se compraz em quê? Quando você prospera. Tá me ouvindo? O céu se alegra quando você prospera. Quando você prospera, isso significa que vai ter gente que vai ser abençoada. Eu te falei de obstáculos espirituais, quero mencionar cinco para você. Quantos obstáculos? Primeiro, o egoísmo te impede de prosperar. Infelizmente, ainda existem pessoas, até mesmo entre nós, que acham que ter o suficiente para sobreviver é a bênção que Deus quer dar. Mas muitos de nós não temos sonhos de prosperar. Isso é muito ruim. colocam isso na conta da ganância. Eu conversava com um irmão, uma irmã, há um tempo atrás, e ele dizendo: pastor, nós vencemos a ganância. Eu fiquei: aleluia, isso é muito de Deus. E ele falou: na nossa casa a gente não tem nada e é de propósito. Nossa geladeira é velha, nosso sofá é rasgado, tudo que nós temos, nós não ligamos para casa. Falei: isso, que coisa estranha isso. Quer dizer que ter um bom sofá é ganância? Quer dizer que você ter gosto, aquela irmãzinha que tem capricho para arrumar a casa é gananciosa? Não, esses irmãos estão equivocados, estão achando que desejar avançar, desejar crescer, experimentar, comer do melhor, estão achando que é pecaminoso. Não é, querido, Deus tem isso para sua vida. Eu vou te ser franco, eu falei para eles: muito cuidado, isso é sintoma de depressão. Quem tá com depressão não liga para mais nada. Então ele não penteia cabelo, ele não se arruma, não escova o dente, mal toma banho, ele também não vai ligar para carro, para casa, ele perde o interesse por tudo. Mas quem é cheio do Espírito dá valor em tudo ao derredor dele. Quando você diz que não quer prosperar, por quê? Porque você acha que querer prosperar é pecaminoso, porque o mundo inteiro fala isso. Não, a prosperidade é canal para abençoar a outros. Deus te chamou para ser uma bênção. Eu não quero o suficiente para ser pastor dessa igreja, eu não quero o suficiente para pagar as contas no final do mês. Não, eu quero e sempre tenho orado e Deus tem me ouvido. Eu quero sobejando, porque eu falei para o Senhor: Senhor, todo aquele que me ligar pedindo, me dá a graça, eu vou ter para dar. Mas lembra de uma coisa: seu sonho tem que ser tão grande que seja necessário Deus para realizá-lo. Porque se o seu sonho pode ser realizado sem Deus, ele não é de Deus, ele é seu. Mas se o seu sonho só pode ser realizado por uma intervenção divina, esse é o sonho que Deus quer plantar no seu coração. Aleluia! Isso me introduz no segundo obstáculo: comodismo. O comodismo nos impede de prosperar. Você sabe? Nós entramos numa grande necessidade. Mas acredite, não era meu plano. Meu plano nunca é entrar em necessidade, nunca. Mas o plano de Deus às vezes é. Por quê? É quando você tem uma necessidade grande que você vai buscar um Deus grande. A sua necessidade é que te leva a avançar. Quando você não tem uma necessidade, você está numa posição perigosa. Nunca pense: ah, já tenho bastante. Qual foi o raciocínio daquele servo que enterrou o talento? Não precisa multiplicar talento. Deus já me deu esse talento aqui, eu vou guardá-lo. Mas o Senhor não gostou, por quê? Deus é um Deus de multiplicação. Deus gosta de multiplicar. Tudo aquilo que ele criou, que tem vida, se multiplica e multiplica abundantemente. Quando a jabuticabeira dá jabuticaba, é muita jabuticaba. Lembra de mim esses dias. Tá me ouvindo? Deus detesta aquele que se recusa a multiplicar. O que aconteceu com aquela figueira que Jesus amaldiçoou? Ele foi procurar o que nela? Fruto. Encontrou um fruto? Não. Deus está interessado em crescimento, multiplicação. Tudo na sua vida tem que crescer e multiplicar. Seu ministério tem que multiplicar, sua liderança tem que multiplicar. Você é casado, tem que ter filho para se multiplicar. Isso faz parte do plano divino. E também tem que prosperar. Você não tem que se tornar uma pessoa, um super rico. Não, não estou falando disso. Estou falando de gente próspera. Gente próspera é aquele que tem o que Deus tem plantado no coração dele. E ele se sente feliz e abençoado, porque tem recebido o suprimento completo. Quantos têm recebido o suprimento do Senhor aqui? Terceiro obstáculo: esperar de homens. Esperar de homens te impede de prosperar. Pastor, mas você acabou de falar que quando Deus quer abençoar, ele coloca uma pessoa. Disse mesmo, e é verdade. Quando Deus quer te abençoar, ele coloca uma pessoa, ele já colocou pessoas na sua vida. Acredite em mim, até esse chefe que você acha que é enviado maligno, não é. Deus mandou ele para te abençoar. Ele nem sabe disso, talvez ele nem quer fazer isso, mas eu te digo, ele não tem alternativa, porque ele foi colocado lá para te abençoar. Então, olha como um canal de bênção, presta atenção. Deus vai usar a pessoa, uma pessoa, mas a pessoa não é fonte da bênção, é só o canal. Deus usa essa pessoa. Você está me ouvindo? Você não é a fonte da minha bênção. Não, eu não fico na minha casa confiado em você, mas você é o canal. Eu olho para cá porque é daqui que vai acontecer alguma coisa. Como estão entendendo o que eu estou dizendo? Mesma coisa acontece com o seu chefe. Seu chefe não é a fonte da sua bênção. Está me ouvindo? Mas ele é o canal, Deus vai usá-lo. A sua fonte é Deus. Seu suprimento vem do céu. Pastor, como é que eu posso saber que eu estou confiando em gente em vez de confiar em Deus? Vou te dar um sinal muito claro. Você fica com raiva do seu chefe porque você acha que ele não te deu aumento. Porque você acha que a sua prosperidade vem do seu chefe. Você está enganado, querido. Ela vem de Deus. E ela vai vir de uma maneira ou de outra. Ninguém pode impedir a mão de Deus de te abençoar mais. Já está decretado, você é abençoado. Põe a sua atenção em Deus. Aquela mulher foi procurar Eliseu. É verdade. Mas você vê, Eliseu em nenhum momento se colocou como a fonte dela. Em nenhum momento ele disse, pode ficar tranquilo, fazer uma vaquinha aqui, vou pagar essa dívida. Em nenhum momento ele falou isso. Por quê? Para que não ficasse parecendo que ele é a fonte. Ele não é a fonte é o Senhor. Por isso ele resolveu então mandar ela exercitar fé e derramar azeite. Para entender o quê? Quem fez foi Deus. Foi Deus que me deu. E eu vou ser grato diante dele. Quais estão me acompanhando hoje? Quarto obstáculo. Importante a gente. Desrespeitar o dinheiro também te impede de prosperar. Pastor, o que você quer dizer com respeitar o dinheiro? A Bíblia não diz que o dinheiro é a raiz de todos os males? Errou. O que diz 1 Timóteo 6,10? O que é a raiz de todos os males? O amor do dinheiro é raiz de todos os males, todos. Todas as vezes que eu vou aconselhar um casal que está brigando, a primeira coisa que eu pergunto é sobre dinheiro. Porque aqui está escrito que é a raiz de todos os males, inclusive problemas conjugais. É impressionante. O amor do dinheiro está por detrás. Mas a Bíblia não diz que o dinheiro é a raiz. Porque se ela dissesse que o dinheiro é a raiz, seria pecado ter dinheiro. E não é pecado ter dinheiro. Pelo contrário, Deus quer te abençoar através dele. Mas Deus não quer que você ponha o dinheiro na frente dele. Ele vem em primeiro lugar. Mas é preciso respeitar. O que você quer dizer com respeitar? É um princípio que eu tenho ensinado para você aqui já há muito tempo. Tudo que você abençoa, cresce. Tudo que você despreza, murcha e seca. Olha para cá. Se todas as vezes que alguém fala de dinheiro para você, a sua atitude é de desprezo, o dinheiro não vai vir para você, pode ficar tranquilo. Por quê? Porque aquilo que você desonra se afasta de você, não se aproxima. Eu sempre brinco com os pastores, eu falo, eu sei direitinho quando alguém está falando mal de mim. É eu chegar e cumprimentá-lo. Na hora que eu pego na mão, ele nem consegue me olhar, e tão desconcertado que está, eu falei, o que será que ele estava falando? Por quê? A desonra afasta. A desonra produz distanciamento. Então, por que às vezes o dinheiro não vem para você? Porque você falou mal de dinheiro. Quem que é a pessoa que você mais fala mal? De rico. Você fala mal de rico. E você se junta aos esquerdistas aí para encher os ricos de impostos. Agora alguém está dizendo que os ricos é que são culpados de todos os problemas. Não é, querido. Isso aí é o desejo insaciável do governo de tirar imposto, não importa de quem. Como ele já deixou você no osso, ele está indo atrás de outro. É isso que está acontecendo. Não é o fato de ter alguém rico que te impede de prosperar, não, querido. Pelo contrário, mora perto e rico, fica perto e rico. Abençoa os ricos, porque a bênção vai chegar para você também. Muitos de nós achamos que é ganância. Mas não é. O dinheiro não é o segredo da sua felicidade mesmo. Cristo Jesus é. Amém? Isso é bênção do Senhor na nossa vida. E por último, a autossuficiência nos impede de prosperar. Nunca pense que vem de você mesmo. Lá em Deuteronômio 8, verso 17, diz assim, Deuteronômio 8, 17, não digas, pois, no teu coração, não diga o quê? Que a minha força e o poder do meu braço me adquiriram estas riquezas. Nunca diga isso. Antes, te lembrarás do Senhor teu Deus, porque é Ele que te dá força para adquirires riquezas, para confirmar a sua aliança. Qual é a aliança que o Senhor quer confirmar com você hoje? A nova e eterna aliança. Deus já não se lembra dos nossos pecados, nos deu um coração novo, um espírito novo. A nossa alma é próspera, mas João diz, assim como a sua alma é próspera, eu oro agora para que você seja próspero e saudável. Mas quando a prosperidade vier, olha para cá, nunca diga no seu coração, eu que trabalhei, eu que levantei cedo, dei duro, sol a sol, e agora estou desfrutando do meu trabalho. Nunca diga isso. Foi Deus que te deu força para fazer. Ele é que te deu energia para levantar de manhã e ter vontade de sair da cama. Ele é que te dá criatividade, Ele é que te dá ideias. Dele procede todas as coisas. O que você tem veio de Deus. Então nunca pense que veio de você mesmo. Porque homens arrogantes vão dizer isso para os seus filhos, né? Tá vendo, papai? Prosperou? Pois é. Mas olha, custou muito caro, deu muito trabalho, foi ele que fez. Pode parecer muito legal, pode até ajudar os filhos a também seguir o mesmo caminho, mas não leva os filhos para Deus. Temos que levar nossos filhos para o Senhor. Você sabe lá em João 6, verso 23, vou encerrar com esse versículo. A Bíblia fala, olha como o Espírito Santo chama o lugar que Jesus multiplicou pães e peixes. Entretanto, outros barquinhos chegaram de Tiberíades, perto do lugar onde comeram pão, tendo o Senhor dado. Olha o que o Espírito Santo fez questão de lembrar. A gratidão do Senhor. A gratidão do Senhor. Eram só 5 pães e 2 peixinhos, mas olha o milagre que foi feito. O Espírito Santo lembrou do quê? Da gratidão. Gente autossuficiente não agradece, porque é ele que fez, o braço dele é que fez, mas sem gratidão você não pode ter favor do Senhor. Quantos são gratos ao Senhor aqui hoje? Pastor, tanta coisa importante na vida, Deus está preocupado com isso. Tudo que te diz respeito é importante para o Senhor. Pai se importa com os detalhes da vida do filho. Eu só tive filha, eu aprendi tudo de mulher. Aprendi coisas para prender cabelo. Quando eu viajava, tinha que levar presente para elas, eu aprendi a comprar maquiagem. Eu aprendi, por que que eu aprendi? Porque eu sou pai. Nunca usei nada disso, não atribuo menor valor. Mas eu chegava, elas ficavam felizes, agora as minhas netas ficam felizes. Preste atenção, por que que eu faço isso? Porque eu as amo, porque eu sou pai. Deus é o seu pai. Deus se importa com cada detalhe da sua vida. Quando você chega em casa e fala, Deus, estou cansado de andar de ônibus, Deus está dizendo, eu vou te dar um carro, eu vou te dar uma motocicleta. Não, Deus não fala isso não. Motocicleta eu acho que ele não fala, mas carro ele fala. Ele fala que ele vai te dar, porque Deus é bom. Pastor, você é contra a motocicleta? Não, é porque é muito perigoso. Eu cheguei numa idade que eu acho tudo perigoso. Motocicleta é perigoso, mas carro Deus quer te dar, mas não tem perigo, mas é muito menos. Mas você pode comprar moto se você quiser. Fique em paz. Quantos estão comigo em fé? Então eu quero dizer para você que eu me sinto grato a Deus de andar com você, porque se nós chegamos até aqui, de alguma forma, foi porque Deus usou e tem usado você que está aqui, e vai usar mais ainda. Por isso eu quero liberar a bênção na sua vida. Estende a sua mão para o céu. Pai, eu quero liberar bênção na vida de cada um destes homens. Pai, eu quero liberar a bênção do Salmo 128. Bem-aventurado é este homem que anda no caminho do Senhor, que teme ao Senhor. Porque, ó Deus, ele vai comer do trabalho das suas mãos. Ele não vai comer do trabalho de outros. Pai, eu abençoo hoje o suor do rosto de cada um. Eu abençoo o trabalho. Ó Deus, eu abençoo com prosperidade. Eu abençoo, ó Deus, com portas abertas. Ó Deus, eu abençoo com a riqueza do céu. Pai, eu declaro que ele vai ser feliz. E tudo lhe irá bem. em o nome do Senhor Jesus. Amém e amém. Aleluia! Aleluia!

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3: Pastor Rigonato perguntando aqui, Pamela. Pastor, por que Deus na Bíblia puniu a Davi por ter decidido fazer o censo do povo de Israel?
4: Antes dele ser rei, quando ele se refugia na caverna de Adulão, em 1 Samuel capítulo 22, se juntaram a ele endividados, amargurados, abatidos, destruídos. Na vivência diária, prática, a vida prática, enquanto o homem quer significância, esses homens de Davi não tinham significância. A mulher quer segurança. E se eles eram endividados, não tinha provisão na vida deles. A Bíblia diz que Davi se faz líder deles. Olha, eram uns 400 homens. Quando Davi fez o censo, um tempo depois, é o mesmo que o IBGE faz. Há pouco tempo ele fez, né, a recontagem do povo brasileiro, a contagem no número populacional de habitantes de cada cidade. Davi fez isso e ele teve o que ele imaginava, né? O que eram apenas 400 homens nessa contagem do número de homens aptos para guerra. Homens prontos para guerra, não era toda a população. 1 milhão e 500 mil. Olha só, de 400 a 1 milhão e 500 mil. Isso aqui é unção de multiplicação. E aí Deus falou assim: olha, você vai escolher três coisas. Você quer cair na mão do homem, na mão do diabo ou nas minhas mãos? E Davi falou: Senhor, eu quero cair nas suas mãos, porque o Senhor é o Deus de misericórdia. Eu quero ser tratado segundo as suas misericórdias que não tem fim na minha vida. Fez uma escolha sábia, mas Deus o tratou por isso. É para que não se ensoberbecesse. Não confie na força do homem. Uhum. Confiar na força do homem é um bloqueio para a prosperidade. E que ele não soubesse, né, e acreditasse, continuasse crendo no poder de Deus, continuasse escrevendo os seus salmos e colocando no Senhor a sua confiança, como ele sempre declarou que na maior parte das vezes fez. Então Deus não queria que a sua força, que era a melhor força, que é a força de Deus, fosse substituído pelo poder do exército. Porque veja bem, um país que tem 1 milhão e 500 mil homens prontos para a guerra, é um país muito poderoso, né? Dificilmente vai perder uma guerra. Hitler confiava na sua máquina de guerra, e um dos aspectos da máquina de guerra de Hitler era os milhões de soldados treinados. Ele tinha pelo menos 2 milhões, e ele achou que conquistaria o mundo com essa força. Que um líder responde a Deus, ele afeta todos os que estão liderados por ele. Davi mesmo falou: a unção é como o orvalho de Hermon, como o óleo que desce sobre a cabeça e a barba de Arão e as ordas da veste. A unção desce, o que o líder decide afeta todos os liderados. Por isso que é grande a responsabilidade de um pai de família, que ele decide afeta a esposa e os filhos.
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2: Em Lucas, capítulo 21, verso 24, é uma profecia que o próprio Senhor Jesus disse. Olha o que diz, cairão, o Senhor está falando isso aqui já no final, na última semana. Ele diz, cairão ao fio de espada. Ele está se referindo aqui a Israel, não é a igreja. Tá bom? Só para você entender. Então, o povo de Israel, disse Jesus, vai cair ao fio de espada e serão levados cativos para todas as nações. E até que os tempos dos gentios se completem, Jerusalém será pisada por eles. Muito bem, vamos entender cada frase dessa profecia, porque ela já se cumpriu quase completamente diante dos nossos olhos. Primeiro, o texto de Jesus disse, olha, eles vão cair ao fio da espada. Quando é que isso acontece? No ano 70. Jesus, existe uma diferença de calendário, então você vai encontrar lugares dizendo que Jesus morreu no ano 30, tá bom? Eu sei que soa estranho para você, mas é porque houve um erro, esse erro sendo corrigido. O ano 30 torna-se o ano da morte, da ressurreição e do Pentecoste. Nunca se esqueça do Pentecoste. O objetivo da morte era trazer o Pentecoste. O Pentecoste é o centro da sua vida cristã. É Cristo em vós, cheios de Deus, cheios do Espírito. Quantos dizem amém? Mas o Senhor é gracioso. Ele chegou pregando o reino. Qual a pregação dele? Arrependei-vos. Arrependei-vos por quê? Está próximo o reino. Então, aqueles, infelizmente, aqueles irmãozinhos que entendem a palavra arrependimento apenas como ficar triste por causa do pecado e dizer que nunca mais vai pecar, não conseguem entender esse versículo, porque parece que não faz sentido, né? Por que que Jesus disse arrependei-vos? A palavra arrependimento, metanoia, significa mude a sua mente, mude a sua opinião. O reino chegou. Quem? Qual reino que chegou? Ele era quem? Ele era o rei. Ele era o rei, irmãos. O rei chegou, o reino chegou junto. Em outras palavras, mudem a sua opinião a meu respeito, porque o rei chegou, o reino chegou. Só que eles não mudaram a opinião, eles não tiveram uma metanoia e rejeitaram o Senhor. Mas ainda assim, na sua graça, o Senhor dá para eles 40 anos, porque na Bíblia os números não são por acaso. 40 anos, o tempo de uma geração. O Senhor dá para eles se arrependerem, se converterem, ouvindo a mensagem do Evangelho. Muitos se converteram, milhares e milhares se converteram. Num só dia, quase 3 mil foram batizados. Muitos, muitos do povo de Israel creu, mas as autoridades não. Por isso, no ano 70, cumprindo a palavra do Senhor, veio o general romano chamado Tito e cercou Jerusalém. E aí está escrito, cairão ao fio da espada. Historiador Flávio Josefo diz que os cristãos não morreram por ocasião desse evento, porque se lembraram de Mateus 24 e subiram para as montanhas, foram para outro lugar, não foram mortos. Mas quem resolveu ficar em Jerusalém caiu ao fio da espada. E no ano 70, todos os outros judeus que moravam nas outras cidades de Israel foram expulsos da sua terra e espalhados por todo o mundo. Esse evento é chamado na história de diáspora. Foi esse ato de espalhar. A expressão de Jesus é: serão levados cativos para todas as nações. Em todo lugar tem judeu, em todo lugar tem judeu, aqui em Goiânia tem judeu, pouco, mas tem, entende? Todo lugar, foram para todas as nações. Em que ano foi isso, irmãos? 70, foram levados. A partir daí eles não têm mais pátria, não têm mais nação, não tem nada. mas continuam praticando a sua velha religião, agora com outras tradições, porque eles não têm mais o templo que foi destruído. E como disse Jesus, não ficou pedra sobre pedra. E os séculos se passaram. Esses séculos, Jesus disse que é o tempo dos gentios. O tempo que nós estamos vivendo é chamado de tempo dos gentios. Por que é o tempo dos gentios? Porque quando Israel rejeita a Cristo, ela rejeita o reino. Israel rejeitou o reino. E por que rejeitaram o reino? Isso é uma coisa extremamente séria, não é? Porque rejeitaram o reino, o Senhor os colocou momentaneamente de lá. Israel rejeitou o reino. E por que rejeitaram o reino? Isso é uma coisa extremamente séria, não é? Porque rejeitaram o reino, o Senhor os colocou momentaneamente de lado. Deus não rejeitou completamente.

homem, de tal maneira que em Cristo, na vida da igreja hoje, não tem mais preto nem branco, não tem mais raça, não tem mais judeu e nem gentio, mas todos nós somos um em Cristo Jesus. Rejeitaram o reino. Eu fico pensando, o que significa rejeitar o reino? O que eles perderam? Como seria, como você acha que seria o reino de Cristo se Israel tivesse aceitado a Cristo? Vou te dizer como seria. Basta você ler o evangelho. Seria um reino sem leproso, seria um reino sem cancerosos, paralíticos, cegos. Seria um reino de comida multiplicada. Seria um reino de justiça. Não teria cambistas enganando ninguém. Esse era o reino. Ia ser o céu na terra, mas não aconteceu. Mas Deus não abandonou o seu sonho. O sonho continua. O reino dos céus vai descer para a terra. Quantos dizem amém? Mas a pergunta inicial que eu quero te fazer é o seguinte: quando é que começou esse tempo dos gentios? Porque Jesus disse que ele tem que se completar. Esse tempo tem que se completar. A pergunta é: quando ele começou? Muito bem. Para você entender isso, você tem que entender um pouco da história bíblica e a profecia que está lá em Daniel 2, que eu vou compartilhar com você hoje. Tudo começa quando? Quando o povo de Israel cai na idolatria e Deus manda profetas, um após o outro. Mas o que que eles fazem com esses profetas? Matam. Isaías profetizou contra a idolatria e um dos reis da sua época, provavelmente Manassés, cerrou ele no meio. Cerrou no meio. Não é assim não, viu? É na vertical. Jeremias foi contemporâneo ali daquele momento do cativeiro, profetizou para eles. Mas em vez de ouvirem Jeremias, diziam: você é mentiroso. Deus tá aqui, o templo tá aqui. Sim, mas o coração de vocês está longe. E mataram Jeremias também. Foram matando, rejeitando, por causa da idolatria. Até que chegou o momento em que Deus resolveu dizer basta. E então eles são levados para o cativeiro. E se você já leu a história bíblica, eles foram levados para Babilônia por um rei chamado Nabucodonosor. Eu sei que parece que está falando em línguas, mas é assim mesmo. Nabucodonosor. Esse cara, ele vai a Jerusalém. Conquista Jerusalém no ano 606. 20 anos depois, 586, ele volta, porque os judeus se rebelam, e põe fogo na cidade. Destrói a cidade de Jerusalém, destrói o templo, pega os utensílios e leva para Babilônia. Você conhece a história. Um sucessor dele, chamado Belsazar, resolveu usar os utensílios da casa de Deus para uma orgia do rei. E apareceu uma mão escrevendo na parede: Mene, Mene, Tekel e Parsim. Você foi pesado e achado em falta, perdeu o reino. Tudo por quê? Se envolveu com os utensílios do templo. Você é um utensílio do templo de Deus. Preste atenção, você é um utensílio do templo de Deus. Você é sagrado. Ninguém pode usar você, nem manipular você para nenhum outro objetivo. Quem fizer, a mão vai aparecer. Porque o Senhor cuida dos utensílios da sua casa. Uma coisa impressionante é que eles foram levados cativos, tá bom? E uma coisa impressionante, Nabucodonosor era impiedoso, mas tem um versículo que é misterioso, e eu vou passar o mistério para você, que está lá em Jeremias 25, verso 9, que o profeta diz que Nabucodonosor é servo de Deus. Olha o que está escrito. Eis que mandarei buscar todas as tribos do norte, diz o Senhor, como também a Nabucodonosor, rei da Babilônia, meu servo. Esse negócio é sério. Eu não sei quanto a você, quando eu só procuro ser preciso com a palavra de Deus, ela está dizendo exatamente o que ela está dizendo. Meu servo. Não significa que ele era temente a Deus. Significa que ele estava a serviço. Era um instrumento. E significa que Deus governa a história. Ele levanta reis, estabelece reis. Ele é quem dá entendimento, sabedoria para os sábios. Tudo procede dele. O Senhor é a fonte de todas as coisas. E o Senhor diz: olha, meu servo Nabucodonosor, ele virá

e vai levar vocês todos cativos. E aí, entre esses cativos estava Daniel, Sadraque, Mesaque. Quem é o terceiro? Daniel e os seus amigos foram também levados cativos. Eles eram da realeza, era de família real. Por isso, por ser da família real, foram levados para o palácio de Nabucodonosor, para servir para ele como um conselheiro, porque ele precisava de gente de todos os povos que ele tinha conquistado para aconselhar, para dar, ajudá-lo a tomar decisões. E Daniel foi um desses. Então, havia em Babilônia um conselho de sábios. São chamados de sábios da Babilônia. Esses sábios, eles eram, na verdade, diz a Bíblia, astrólogos. Era tudo gente da nova era. Mas Daniel estava lá no meio deles. Era contado como um sábio também. E a Bíblia fala que um dia, pega isso a Bíblia, Daniel capítulo 2. Eu vou ter que te contar um pouco da história. Um belo dia, diz a Bíblia, Nabucodonosor teve um sonho. Teve um sonho e acordou perturbado. Porque não foi um sonho comum. Foi Deus que colocou o sonho. E ele queria por tudo saber o significado desse sonho. Então, ele mandou chamar os sábios. E falou o que para os sábios? É o seguinte: eu quero que vocês me digam o que eu sonhei e qual é o significado. Um cara que faz isso não é gente boa. Quem está qualificado a contar o sonho de alguém? Aí os sábios disseram: majestade, conta o sonho pra gente, que a gente fala a interpretação. E o rei falou: nananina, não, vocês são espertos, vocês vão inventar uma mentira qualquer dizendo que é interpretação. Não, para eu ter certeza que a interpretação tá certa, você tem que me contar o que eu sonhei. Aí eles disseram: majestade, não existe ser humano nesse planeta capaz de cumprir essa ordem sua. Ele falou: então é o seguinte, quem não fizer, os sábios que não fizerem, serão mortos. Ele, sua casa, seus filhos, todos serão mortos. Ele sabia como motivar uma equipe. Esse era Nabucodonosor, uma autoridade absoluta. E aí chega ao conhecimento de Daniel. Na verdade, foram buscar Daniel. Vamos ler? Olha o que diz, capítulo 2. Vamos ler o verso 14 e 15. Diz assim a palavra de Deus: então Daniel falou avisada e prudentemente a Arioque, chefe da guarda do rei, que tinha saído para matar os sábios da Babilônia. O cara chegou para matar Daniel e o coitado nem estava entendendo o que estava acontecendo. E disse a Arioque, encarregado do rei: por que é tão severo o mandado do rei? Homens de Deus, tem que ser assim. Não perca a sua calma. Continue tranquilo, em paz, alguém cuidando de você. Mesmo quando batem na sua porta para dizer o seguinte: o rei decretou, você vai morrer. Se fosse você, faria o quê? Ajoelhava no chão e dizia: eu juro, eu não sou sábio, eu não sou. Me tira desse grupo. Mas Daniel não. Por que o rei, não é, deu um mandato assim tão severo? Então Arioque explicou o caso a Daniel. Daniel vai ter com o rei e pediu para ele um tempo, e ele iria revelar ao rei a interpretação. Então Daniel foi para casa e fez saber o caso a Ananias, Misael e Azarias. Esse é o nome deles em hebraico: Ananias, Misael e Azarias, que depois viraram o quê? Sadraque, Mesaque. Mas o texto menciona o nome deles judaico: Ananias, Misael e Azarias, para que pedissem misericórdia ao Deus do céu sobre este mistério, a fim que Daniel e seus companheiros não morressem como o resto dos sábios da Babilônia. Muito bem, o que que os homens de Deus fazem? O que que mulheres de Deus fazem no momento de crise? Que é uma crise monstruosa. O que que eles fazem? Mas ora sozinho? Ah, é aqui que está o mistério do texto. Você sabe, em outros lugares da Bíblia, você vai ver, os homens de Deus oravam sozinhos. Moisés subiu lá em cima para orar sozinho, em cima da montanha. Davi orava sozinho pelas suas guerras.
É, o padrão era orar sozinho. Quando chega aqui em Daniel, o padrão começa a mudar e depois vai chegar até na vida da igreja. Agora tem uma oração coletiva. Daniel contou a situação para os três amigos e disseram: vocês vão junto comigo orar e pedir misericórdia a Deus. Quando você estiver passando por luta, procura gente que crê do mesmo jeito que você e convide para orar com você. Ah, pastor, mas eu vou convidar qualquer irmão. Não. Irmãos às vezes divergem com relação a muita coisa, entendeu? Estava mesmo lá nessa conferência e a gente estava discutindo, né, estratégias para a gente ganhar almas. Aí um levantou e falou: Deus é soberano, quem tem que ser salvo vai ser salvo. Quem não tem, não vai. Já está determinado. Não importa o que vocês façam. Pensei comigo: vamos encerrar esse negócio. Para que nós estamos aqui conversando? Né? Você vê, mas é irmão, é crente, mas ele tem uma teologia muito dura. E não pense que todo presbiteriano é assim, porque não é. Porque a igreja presbiteriana foi missionária. E vieram para o Brasil e fizeram muita coisa aqui nesse país. Olha para cá. Mas esse cara falou isso. Então, eu agora vou orar por multiplicação da minha célula. Eu vou convidar ele para orar? Sim ou não? Não, por quê? Ele não crê do mesmo jeito. Procure irmãos que creem. Se você está precisando de milagre, procure irmãos que creem em milagres. Está precisando de cura, procure irmãos que creem em cura. Está precisando de restauração, de casamento, de qualquer coisa, procure irmãos que creem do mesmo jeito. Foi isso que Daniel fez. Procurou amigos que criam do mesmo jeito. Vão pedir misericórdia. O Senhor vai abrir os céus. Vamos pular para o verso 27. Daniel volta para casa e Deus dá para Daniel o sonho e a interpretação. Muito bem. Que sonho é esse? Porque lembra a minha pergunta? Minha pergunta é: quando começou esse tempo dos gentios? Quando começou? E significa que antes do tempo dos gentios existia outro tempo. Que tempo era esse? Tempo de Israel. Durante 1500 anos foi o tempo de Israel. Tá me ouvindo? 1500 não, 1000 anos. Durante 1000 anos foi o tempo de Israel. Mas, de repente, começou o tempo dos gentios. É como se Deus estivesse dizendo: olha, eu queria mostrar para o mundo o que significa ser uma nação abençoada. Deus queria que Israel fosse uma nação de sacerdotes. Deus queria mostrar uma nação abençoada, próspera, rica, para que as outras nações tivessem inveja e dissessem: nós queremos também esse Deus. Mas Israel, em vez de compartilhar o conhecimento de Deus com o mundo, se fechou, pensando que era só para eles. E o resto do mundo tratavam como cães desprezíveis, porque não conheciam. Por isso, Deus, por um momento então, vai colocar Israel de lado. A igreja não substituiu Israel. Israel ainda continua, ok? Mas tem um tempo de intervalo. Mas Deus vai voltar a tratar com Israel novamente como nação. Estão me acompanhando? Então a pergunta é: quando começou o tempo dos gentios? Daniel vai nos dar a resposta agora. No sonho de Nabucodonosor. Não foi o sonho de um profeta, não foi o sonho de Nabucodonosor. Verso 27. Daniel respondeu ao rei e disse: o mistério que o rei exige, nem encantadores, nem magos, nem astrólogos o podem revelar. Mas há um Deus no céu, um Deus que revela mistérios. Aleluia! Há um Deus que revela mistérios. Para você ainda é um mistério saber conhecer sua mulher? Deus revela mistérios. Para você ainda é um mistério saber como ganhar dinheiro? Deus revela mistérios. Tem alguma coisa que você não sabe? Para você é um mistério insolúvel. Eu quero dizer, há um Deus no céu, é o seu Deus. E ele é um Deus que revela mistérios. Quantos estão precisando de uma revelação de um mistério nesses dias? Mas mistérios bons. Não fica perguntando: Senhor, por que que esse cara é ímpio, ele prospera e eu não? Não. Esse mistério não te interessa. O que te interessa é: Senhor, me conta. Onde eu estou? Com o que eu tenho na mão? Como é que eu posso avançar? O Deus que revela mistério vai revelar para você estratégias que você nem imagina. Mas é só para aqueles que têm a mesma fé.
Se você não tem a mesma fé que eu, você não vai. Você está ouvindo e vai entrar no seu ouvido e sair do outro. Mas se o seu coração tem a mesma fé que eu, acredite em mim, Deus revela mistérios. E eu te digo, existem mistérios também na palavra. Mas Deus é tão bom que tem revelado para você mistérios aqui. O evangelho era um mistério que estava oculto de séculos e gerações. Mas agora o Deus que revela mistério revelou para você. Você é privilegiado. Aleluia! Pois fez saber ao rei Nabucodonosor o que há de ser nos últimos dias. O que, que vai ser nos últimos dias? A palavra últimos dias aparece aqui. Isso é uma coisa importante você ler. Quantos creem que estão vivendo os últimos dias? Agora a pergunta é: quando você acha que começaram os últimos dias? Começou aqui. Daniel está te contando. Esse sonho é para revelar o que há de ser nestes últimos dias que estavam pela frente. Agora, você sabe o ano que Daniel profetizou isso aqui? Logo no início do reinado de Nabucodonosor, para você ficar fácil de lembrar, vou arredondar, ano 600 antes de Cristo. 600 antes de Cristo. Há 2.600 anos atrás, os últimos dias começaram. Se há 2.600 anos atrás eram os últimos dias, o que que são os dias de hoje? Os ultimíssimos, os hiper, super últimos. Estamos a portas, às portas. O rei está voltando mesmo. Isso não é frase de efeito, de pregador para motivar o povo. Não é. Eu estou te dizendo, o arrebatamento pode ser a qualquer momento, mas ele é para aqueles que estão vigiando, para aqueles que estão atentos, olhando para o noivo, não distraídos, não embriagados com outras coisas, mas com o coração nas coisas do céu. Então ele falou dos últimos dias, né? E hoje, obviamente, inclui. Verso 29. Estando tu, ó rei, no teu leito, surgiram-te pensamentos a respeito do que há de ser depois disso. Aquele, pois, que revela mistérios, está aqui para te revelar o que há de ser. Deus pode te usar para revelar mistérios para o seu chefe, revelar mistérios para seus amigos. Você pode ser um Daniel na vida deles. Porque, como eu disse, não tem nada a ver com o instrumento, tem a ver com o artista. É Deus quem revela. E a mim me foi revelado, disse Daniel, o mistério. Não, isso aqui é importante, não porque haja em mim mais sabedoria do que em todos os viventes, mas para que a interpretação se fizesse saber ao rei e para que entendesses as cogitações da sua mente. Veja a postura humilde de Daniel. Ele dá toda a glória para Deus. Não tem nada a ver comigo, não é porque eu sou mais sábio do que os demais sábios, não é a minha sabedoria. Ele se escondia atrás da glória de Deus. Nossa vida é para projetar o Senhor, apontar para o Senhor, não para nós mesmos. Nós chamamos atenção para nós mesmos, mas queremos que as pessoas olhem para o Senhor, o Deus que revela mistérios.

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8: Pastor Rigonato perguntando aqui, Pamela. Pastor, por que Deus na Bíblia puniu a Davi por ter decidido fazer o censo do povo de Israel?
9: Antes dele ser rei, quando ele se refugia na caverna de Adulão, em 1 Samuel capítulo 22, se ajuntaram a ele endividados, amargurados, abatidos, destruídos. Na vivência diária, prática, a vida prática, enquanto o homem quer significância, esses homens de Davi não tinham significância. A mulher quer segurança. E se eles eram endividados, não tinha provisão na vida deles. A Bíblia diz que Davi se faz líder deles. Olha, eram uns 400 homens. Quando Davi fez o censo, um tempo depois, é o mesmo que o IBGE faz. Há pouco tempo ele fez, né, a recontagem do povo brasileiro, a contagem no número populacional de habitantes de cada cidade. Davi fez isso e ele teve o que ele imaginava, né? O que eram apenas 400 homens nessa contagem do número de homens aptos para a guerra. Homens prontos para a guerra, não era toda a população. 1.500.000. Olha só, de 400 a 1.500.000, isso que é unção de multiplicação. E aí Deus falou assim: olha, você vai escolher três coisas. Você quer cair na mão do homem, na mão do diabo ou nas minhas mãos? E Davi falou: Senhor, eu quero cair nas suas mãos, porque o Senhor é o Deus de misericórdia. Eu quero ser tratado segundo as suas misericórdias que não têm fim na minha vida. Fez uma escolha sábia, mas Deus o tratou por isso. É para que não se ensoberbecesse. Não confie na força do homem. Confiar na força do homem é um bloqueio para a prosperidade. E que ele não soubesse, né, e acreditasse, continuasse crendo no poder de Deus, continuasse escrevendo os seus salmos e colocando no Senhor a sua confiança, como ele sempre declarou e que na maior parte das vezes fez. Então Deus não queria que a sua força, que era a melhor força, que é a força de Deus, fosse substituído pelo poder do exército. Porque veja bem, um país que tem 1.500.000 homens prontos para a guerra, é um país muito poderoso, né? Dificilmente vai perder uma guerra. Hitler confiava na sua máquina de guerra, e um dos aspectos da máquina de guerra de Hitler era os milhões de soldados treinados. Ele tinha pelo menos 2 milhões, e ele achou que conquistaria o mundo com essa força. Que um líder responde a Deus, ele afeta todos os que estão liderados por ele. Davi mesmo falou, a unção é como o orvalho de Hermon, como o óleo que desce sobre a cabeça e a barba de Arão e as ordas da veste. A unção desce, o que o líder decide afeta todos os liderados. Por isso que é grande a responsabilidade de um pai de família, que ele decide afeta a esposa e os filhos.
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2: Pastor Rigonato perguntando aqui, Pamela. Pastor, por que Deus na Bíblia puniu a Davi por ter decidido fazer o censo do povo de Israel?
3: Antes dele ser rei, quando ele se refugia na caverna de Adulão, em 1 Samuel capítulo 22, se juntaram a ele endividados, amargurados, abatidos, destruídos. Na vivência diária, prática, a vida prática, enquanto o homem quer significância, esses homens de Davi não tinham significância. A mulher quer segurança. E se eles eram endividados, não tinha provisão na vida deles. A Bíblia diz que Davi se faz líder deles. Olha, eram uns 400 homens. Quando Davi fez o censo, um tempo depois, é o mesmo que o IBGE faz. Há pouco tempo ele fez, né, a recontagem do povo brasileiro, a contagem no populacional de habitantes de cada cidade. Davi fez isso e ele teve o que ele imaginava, né? O que eram apenas 400 homens nessa contagem do número de homens aptos para guerra. Homens prontos para guerra, não era toda a população. 1.500.000. Olha só, de 400 a 1.500.000, isso que é unção de multiplicação. E aí Deus falou assim, olha, você vai escolher três coisas, você quer cair na mão do homem, na mão do diabo ou nas minhas mãos? E Davi falou, Senhor, eu quero cair nas suas mãos, porque o Senhor é o Deus de misericórdia. Eu quero ser tratado segundo as suas misericórdias que não tem fim na minha vida. Fez uma escolha sábia, mas Deus o tratou por isso. É para que não se ensoberbecesse. Não confie na força do homem. Confiar na força do homem é um bloqueio para a prosperidade. E que ele não soubesse, né, e acreditasse, continuasse crendo no poder de Deus, continuasse escrevendo os seus salmos e colocando no Senhor a sua confiança, como ele sempre declarou e que na maior parte das vezes fez. Então Deus não queria que a sua força, que era a melhor força, que é a força de Deus, fosse substituído pelo poder do exército. Porque veja bem, um país que tem 1.500.000 homens prontos para a guerra, é um país muito poderoso, né? Dificilmente vai perder uma guerra. Hitler confiava na sua máquina de guerra, e um dos aspectos da máquina de guerra de Hitler era os milhões de soldados treinados. Ele tinha pelo menos 2 milhões, e ele achou que conquistaria o mundo com essa força. Que um líder responde a Deus, ele afeta todos os que estão liderados por ele. Davi mesmo falou, a unção é como o orvalho de Hermon, como o óleo que desce sobre a cabeça e a barba de Arão e as ordas da veste. A unção desce, o que o líder decide afeta todos os liderados. Por isso que é grande a responsabilidade de um pai de família, que ele decide afeta a esposa e os filhos.
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2: Em Lucas, capítulo 21, verso 24, é uma profecia que o próprio Senhor Jesus disse. Olha o que diz, cairão, o Senhor está falando isso aqui já no final, na última semana. Ele diz, cairão ao fio de espada. Ele está se referindo aqui a Israel, não é a igreja. Tá bom? Só para você entender. Então, o povo de Israel, disse Jesus, vai cair ao fio de espada e serão levados cativos para todas as nações. E até que os tempos dos gentios se completem, Jerusalém será pisada por eles. Muito bem, vamos entender cada frase dessa profecia, porque ela já se cumpriu quase completamente diante dos nossos olhos. Primeiro, o texto de Jesus disse, olha, eles vão cair ao fio da espada. Quando é que isso acontece? No ano 70. Jesus, existe uma diferença de calendário, então você vai encontrar lugares dizendo que Jesus morreu no ano 30, tá bom? Eu sei que soa estranho para você, mas é porque houve um erro, esse erro sendo corrigido, o ano 30 torna-se o ano da morte, da ressurreição e do Pentecoste. Nunca se esqueça do Pentecoste. O objetivo da morte era trazer o Pentecoste. O Pentecoste é o centro da sua vida cristã. É Cristo em vós, cheios de Deus, cheios do Espírito. Quantos dizem amém? Mas o Senhor é gracioso. Ele chegou pregando o reino. Qual a pregação dele? Arrependei-vos. Arrependei-vos por quê? Está próximo o reino. Então, aqueles, infelizmente, aqueles irmãozinhos que entendem a palavra arrependimento apenas como ficar triste por causa do pecado e dizer que nunca mais vai pecar, não conseguem entender esse versículo, porque parece que não faz sentido, né? Por que que Jesus disse arrependei-vos? A palavra arrependimento, metanoia, significa mude a sua mente, mude a sua opinião. O reino chegou. Qual reino que chegou? Ele era quem? Ele era o rei. Ele era o rei, irmãos. O rei chegou, o reino chegou junto. Em outras palavras, mudem a sua opinião a meu respeito, porque o rei chegou, o reino chegou. Só que eles não mudaram a opinião, eles não tiveram uma metanoia e rejeitaram o Senhor. Mas ainda assim, na sua graça, o Senhor dá para eles 40 anos, porque na Bíblia os números não são por acaso. 40 anos, o tempo de uma geração. O Senhor dá para eles se arrependerem, se converterem, ouvindo a mensagem do Evangelho. Muitos se converteram, milhares e milhares se converteram. Num só dia, quase 3 mil foram batizados. Muitos do povo de Israel creu, mas as autoridades não. Por isso, no ano 70, cumprindo a palavra do Senhor, veio o general romano chamado Tito e cercou Jerusalém. E aí está escrito, cairão ao fio da espada. O historiador Flávio Josefo diz que os cristãos não morreram por ocasião desse evento, porque se lembraram de Mateus 24 e subiram para as montanhas, foram para outro lugar. Não foram mortos. Mas quem resolveu ficar em Jerusalém? Caiu ao fio da espada. E no ano 70, todos os outros judeus que moravam nas outras cidades de Israel foram expulsos da sua terra e espalhados por todo o mundo. Esse evento é chamado na história de diáspora. Foi esse ato de espalhar. A expressão de Jesus é: serão levados cativos para todas as nações. Em todo lugar tem judeu, em todo lugar tem judeu, aqui em Goiânia tem judeu, pouco, mas tem, entende? Todo lugar, foram para todas as nações. Em que ano foi isso, irmãos? 70, foram levados. A partir daí eles não têm mais pátria, não têm mais nação, não tem nada. mas continuam praticando a sua velha religião, agora com outras tradições, porque eles não têm mais o templo que foi destruído. E como disse Jesus, não ficou pedra sobre pedra. E os séculos se passaram. Esses séculos, Jesus disse que é o tempo dos gentios. O tempo que nós estamos vivendo é chamado de tempo dos gentios. Por que é o tempo dos gentios? Porque quando Israel rejeita a Cristo, ela rejeita o reino. Israel rejeitou o reino. E por que rejeitaram o reino? Isso é uma coisa extremamente séria, não é? Porque rejeitaram o reino, o Senhor os colocou momentaneamente de lado. Deus não rejeitou completamente Israel, mas Israel foi colocado de lado. Por quê? Porque o foco da atenção do Senhor é a igreja. Quem é a igreja? A igreja é o reino, o Senhor os colocou momentaneamente de lado. Deus não rejeitou completamente Israel, mas Israel foi colocado de lado. Por quê? Porque o foco da atenção do Senhor é a igreja. Quem é a igreja? A igreja é a união de gentios e

Bem, para você entender isso, você tem que entender um pouco da história bíblica e a profecia que está lá em Daniel 2, que eu vou compartilhar com você hoje. Tudo começa quando? Quando o povo de Israel cai na idolatria e Deus manda profetas, um após o outro. Mas o que que eles fazem com esses profetas? Matam. Isaías profetizou contra a idolatria e um dos reis da sua época, provavelmente Manassés, cerrou ele no meio. Cerrou no meio. Não é assim não, viu? É na vertical. Jeremias foi contemporâneo ali daquele momento do cativeiro, profetizou para eles. Mas em vez de ouvirem Jeremias, diziam: você é mentiroso. Deus está aqui, o templo está aqui. Sim, mas o coração de vocês está longe. E mataram Jeremias também. Foram matando, rejeitando, por causa da idolatria. Até que chegou o momento em que Deus resolveu dizer: basta. E então eles são levados para o cativeiro. E se você já leu a história bíblica, eles foram levados para Babilônia por um rei chamado Nabucodonosor. Eu sei que parece que está falando em línguas, mas é assim mesmo. Nabucodonosor. Esse cara, ele vai a Jerusalém, conquista Jerusalém no ano 606. 20 anos depois, 586, ele volta, porque os judeus se rebelam, e põe fogo na cidade, destrói a cidade de Jerusalém, destrói o templo, pega os utensílios e leva para Babilônia. Você conhece a história. Um sucessor dele chamado Belsazar resolveu usar os utensílios da casa de Deus para uma orgia do rei. E apareceu uma mão escrevendo na parede: Mene, Mene, Tekel e Parsim. Você foi pesado e achado em falta, perdeu o reino. Tudo por quê? Se envolveu com os utensílios do templo. Você é um utensílio do templo de Deus. Preste atenção, você é um utensílio do templo de Deus. Você é sagrado. Ninguém pode usar você, nem manipular você para nenhum outro objetivo. Quem fizer, a mão vai aparecer, porque o Senhor cuida dos utensílios da sua casa. Uma coisa impressionante é que eles foram levados cativos, tá bom? E uma coisa impressionante, Nabucodonosor era impiedoso, mas tem um versículo que é misterioso, e eu vou passar o mistério para você, que tá lá em Jeremias 25, verso 9, que o profeta diz que Nabucodonosor é servo de Deus. Olha o que tá escrito: eis que mandarei buscar todas as tribos do norte, diz o Senhor, como também a Nabucodonosor, rei da Babilônia, meu servo. Esse negócio é sério. Eu não sei quanto a você, quando eu só procuro ser preciso com a palavra de Deus, ela está dizendo exatamente o que ela está dizendo. Meu servo. Não significa que ele era temente a Deus. Significa que ele estava a serviço. Era um instrumento. E significa que Deus governa a história. Ele levanta reis, estabelece reis. Ele é quem dá entendimento, sabedoria para os sábios. Tudo procede dele. O Senhor é a fonte de todas as coisas. E o Senhor diz: olha, meu servo Nabucodonosor, ele virá e vai levar vocês todos cativos. E aí, entre esses cativos estava Daniel, Sadraque, Mesaque. Quem é o terceiro? Daniel e os seus amigos foram também levados cativos. Eles eram da realeza. Era de família real. Por isso, por ser da família real, foram levados para o palácio de Nabucodonosor, para servir para ele como um conselheiro. Porque ele precisava de gente de todos os povos que ele tinha conquistado para aconselhar, para dar, ajudá-lo a tomar decisões. E Daniel foi um desses. Então, havia em Babilônia um conselho de sábios. São chamados de sábios da Babilônia. Esses sábios, eles eram, na verdade, diz a Bíblia, astrólogos. Era tudo gente da nova era. Mas Daniel estava lá no meio deles. Era contado como um sábio também. E a Bíblia fala que um dia, pega isso a Bíblia, Daniel capítulo 2. Eu vou ter que te contar um pouco da história. Um belo dia, diz a Bíblia, Nabucodonosor teve um sonho. Teve um sonho e acordou perturbado. Porque não foi um sonho comum.
Foi Deus.

0: Deus que colocou o sonho.
1: Ele queria por tudo saber o significado desse sonho. Então, ele mandou chamar os sábios. E falou o que para os sábios? É o seguinte, eu quero que vocês me digam o que eu sonhei e qual é o significado.
0: Um cara que faz isso não é gente boa. Quem está qualificado a contar o sonho de alguém?
1: Aí os sábios disseram, majestade, conta o sonho pra gente, que a gente fala a interpretação.
0: E o rei falou, nananina, não, vocês são espertos. Vocês vão inventar uma mentira qualquer dizendo que é interpretação. Não, para eu ter certeza que a interpretação tá certa, você tem que me contar o que eu sonhei.
1: Aí eles disseram, majestade, não existe ser humano nesse planeta capaz de cumprir essa ordem sua. Ele falou, então é o seguinte, quem não fizer, os sábios que não fizerem, serão mortos. Ele, sua casa, seus filhos, todos serão mortos.
0: Ele sabia como motivar uma equipe.
1: Esse era Nabucodonosor, uma autoridade absoluta. E aí chega ao conhecimento de Daniel. Na verdade, foram buscar Daniel.
0: Vamos ler? Olha o que diz, capítulo 2. Vamos ler o verso 14 e 15. Diz assim a palavra de Deus.
1: Então, Daniel falou, avisada e prudentemente, a Arioque, chefe da guarda do rei, que tinha saído para matar os sábios da Babilônia. Daniel, o cara chegou para matar Daniel. E o coitado nem estava entendendo o que estava acontecendo. E disse a Arioque, encarregado do rei, por que é tão severo o mandado do rei?
0: Homens de Deus, tem que ser assim. Não perca a sua calma. Continue tranquilo, em paz, alguém cuidando de você. Mesmo quando batem na sua porta para dizer o seguinte, o rei decretou, você vai morrer. Se fosse você, faria o quê? Ajoelhava no chão e dizia, eu juro, eu não sou sábio, eu não sou.
1: Me tira desse grupo.
0: Mas Daniel não.
1: Por que o rei, não é? Deu um mandato assim, tão severo.
0: Então Arioque explicou o caso a Daniel.
1: Daniel vai ter com o rei e pediu para ele um tempo.
0: E ele iria revelar ao rei a interpretação. Então Daniel foi para casa e fez saber o caso a Ananias, Misael e Azarias. Esse é o nome deles em hebraico. Ananias, Misael e Azarias. Que depois viraram o quê? Sadraque, Mesa.
1: Mas o texto menciona o nome deles judaico. Ananias, Misael e Azarias. Para que pedissem misericórdia ao Deus do céu sobre este mistério. A fim que Daniel e seus companheiros não morressem como o resto dos sábios da Babilônia.
0: Muito bem. O que que os homens de Deus fazem? O que que mulheres de Deus fazem no momento de crise? Isso aqui é uma crise monstruosa. O que que eles fazem?
1: As horas sozinho?
0: Ah, é aqui que está o mistério do texto.
1: Você sabe, em outros lugares da Bíblia, você vai ver, os homens de Deus oravam sozinhos. Moisés subiu lá em cima para orar sozinho, em cima da montanha. Davi orava sozinho pelas suas guerras. É, o padrão era orar sozinho.
0: Quando chega aqui em Daniel, o padrão começa a mudar e depois vai chegar até na vida da igreja. Agora tem uma oração coletiva. Daniel contou a situação para os três amigos e disseram,
1: vocês vão junto comigo orar e pedir misericórdia a Deus.
0: Quando você estiver passando por luta, procura gente que crê do mesmo jeito que você e convide para orar com você.
1: Ah, pastor, mas eu vou convidar qualquer irmão. Não, não, não.
0: Irmãos às vezes divergem com relação a muita coisa. Entendeu? Estava mesmo lá nessa conferência e a gente estava discutindo, né, estratégias para a gente ganhar almas.
1: Aí um levantou e falou, Deus é soberano. Quem tem que ser salvo, vai ser salvo. Quem não tem, não vai. Já está determinado. Não importa o que vocês façam.
0: Pensei comigo, vamos encerrar esse negócio.
1: Por que nós estamos aqui conversando? Né? Você vê, mas é irmão, é crente, mas ele tem uma teologia muito dura. E não pense que todo presbiteriano é assim, porque não é. Porque a igreja presbiteriana foi missionária. E vieram para o Brasil e fizeram muita coisa aqui nesse país. Olha para cá. Mas esse cara falou isso. Então, eu agora vou orar por multiplicação da minha célula. Eu vou convidar ele para orar? Sim ou não? Não, por quê? Ele não crê do mesmo jeito. Procure irmãos que creem. Se você está precisando de um milagre, procure irmãos que creem em milagres. Está precisando de cura, procure irmãos que creem em cura. Está precisando de restauração, de casamento, de qualquer coisa, procure irmãos que creem do mesmo jeito. Foi isso que Daniel fez. Procurou amigos que criam do mesmo jeito. Vão pedir misericórdia. O Senhor vai abrir os céus. Vamos pular para o verso 27. Daniel volta para casa e Deus dá para Daniel o sonho e a interpretação. Muito bem. Que sonho é esse? Porque lembra a minha pergunta? Minha pergunta é: quando começou esse tempo dos gentios? Quando começou? E significa que antes do tempo dos gentios existia outro tempo. Que tempo era esse? Tempo de Israel. Durante 1500 anos foi o tempo de Israel. Tá me ouvindo? 1500 não, 1000 anos. Durante 1000 anos foi o tempo de Israel. Mas, de repente, começou o tempo dos gentios. É como se Deus estivesse dizendo: olha, eu queria mostrar para o mundo o que significa ser uma nação abençoada. Deus queria que Israel fosse uma nação de sacerdotes. Deus queria mostrar uma nação abençoada, próspera, rica, para que as outras nações tivessem inveja e dissessem: nós queremos também esse Deus. Mas Israel, em vez de compartilhar o conhecimento de Deus com o mundo, se fechou, pensando que era só para eles. E o resto do mundo tratavam como cães desprezíveis, porque não conheciam. Por isso, Deus, por um momento então, vai colocar Israel de lado. A igreja não substituiu Israel. Israel ainda continua, ok? Mas tem um tempo de intervalo. Mas Deus vai voltar a tratar com Israel novamente como nação. Me acompanhando. Então a pergunta é: quando começou o tempo dos gentios? Daniel vai nos dar a resposta agora. No sonho de Nabucodonosor. Não foi o sonho de um profeta, não foi o sonho de Nabucodonosor. Verso 27. Daniel respondeu ao rei e disse: o mistério que o rei exige, nem encantadores, nem magos, nem astrólogos o podem revelar. Mas há um Deus no céu, um Deus que revela mistérios. Aleluia! Há um Deus que revela mistérios. Para você ainda é um mistério saber conhecer sua mulher? Deus revela mistérios. Para você ainda é um mistério saber como ganhar dinheiro? Deus revela mistérios. Tem alguma coisa que você não sabe, para você é um mistério insolúvel. Eu quero dizer, há um Deus no céu, é o seu Deus, e ele é um Deus que revela mistérios. Quantos estão precisando de uma revelação de um mistério nesses dias? Mas mistérios bons. Não fica perguntando: Senhor, por que esse cara é ímpio, ele prospera e eu não? Não, não. Esse mistério não te interessa. O que te interessa é: Senhor, me conta, onde eu estou, com o que eu tenho na mão, como é que eu posso avançar? O Deus que revela mistério vai revelar para você estratégias que você nem imagina. Mas é só para aqueles que têm a mesma fé. Se você não tem a mesma fé que eu, você não vai. Você está ouvindo e vai entrar no seu ouvido e sair do outro. Mas se o seu coração tem a mesma fé que eu, acredite em mim, Deus revela mistérios. E eu te digo, existem mistérios também na palavra. Mas Deus é tão bom que tem revelado para você mistérios aqui. O evangelho era um mistério que estava oculto de séculos e gerações, mas agora o Deus que revela mistério revelou para você. Você é privilegiado. Aleluia! Pois fez saber ao rei Nabucodonosor o que há de ser nos últimos dias. Que vai ser nos últimos dias? A palavra últimos dias aparece aqui. Isso é uma coisa importante você ler. Quantos creem que estamos vivendo os últimos dias? Agora a pergunta é: quando você acha que começaram os últimos dias? Começou aqui. Daniel está te contando. Esse sonho é para revelar o que há de ser nestes últimos dias que estavam pela frente. Agora, você sabe o ano que Daniel profetizou isso aqui? Logo no início do reinado de Nabucodonosor, para você ficar fácil de lembrar, vou arredondar. Ano 600 antes de Cristo. 600 antes de Cristo. Há 2.600 anos atrás, os últimos dias começaram. Se há 2.600 anos atrás eram os últimos dias, o que que são os dias de hoje? Os ultimíssimos, os hiper, super últimos. Estamos a portas, às portas. O rei está voltando mesmo. Isso não é frase de efeito de pregador para motivar o povo. Não é. Eu estou te dizendo, o arrebatamento pode ser a qualquer momento, mas ele é para aqueles que estão vigiando, para aqueles que estão atentos, olhando para o noivo, não distraídos, não embriagados com outras coisas, mas com o coração nas coisas do céu. Então ele falou dos últimos dias. Né? E hoje, obviamente, inclui. Verso 29. Estando tu, ó rei, no teu leito, surgiram-te pensamentos a respeito do que há de ser depois disso. Aquele, pois, que revela mistérios, está aqui para te revelar o que há de ser. Deus pode te usar para revelar mistérios para o seu chefe, revelar mistérios para seus amigos. Você pode ser um Daniel na vida deles. Porque, como eu disse, não tem nada a ver com o instrumento, tem a ver com o artista. É Deus quem revela. E a mim me foi revelado, disse Daniel, o mistério. Não, isso aqui é importante, não porque haja em mim mais sabedoria do que em todos os viventes, mas para que a interpretação se fizesse saber ao rei e para que entendesses as cogitações da sua mente. Veja a postura humilde de Daniel. Ele dá toda a glória para Deus. Não tem nada a ver comigo, não é porque eu sou mais sábio do que os demais sábios, não é a minha sabedoria. Ele se escondia atrás da glória de Deus. Nossa vida é para projetar o Senhor, apontar para o Senhor, não para nós mesmos. Não chamamos atenção para nós mesmos, mas queremos que as pessoas olhem para o Senhor, o Deus que revela mistérios.

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2: Olá, ouvinte. O debate sobre o impeachment de ministros do Supremo Tribunal Federal voltou à pauta com a fala do governador Ronaldo Caiado, que defendeu que esse mecanismo deve valer para qualquer autoridade pública. Segundo ele, o impeachment é uma ferramenta legítima dentro da democracia e deve ser aplicado com responsabilidade, sempre respeitando princípios como a presunção de inocência. Esse posicionamento reforça a importância do equilíbrio entre os poderes, onde ninguém está acima da lei e todos devem prestar contas à sociedade. Eu, deputado estadual Cairo Salim, acredito que uma democracia forte se constrói com responsabilidade, transparência e respeito às instituições. Defender mecanismos de controle como o impeachment é garantir que o Brasil continue avançando com justiça e equilíbrio. Se você quer acompanhar mais conteúdos como esse e ficar por dentro do nosso trabalho, me siga no @ Cairo Salim e vamos juntos fortalecer um país mais justo e responsável.
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7: Olá, nós estamos aqui em mais uma edição do programa Batom e Bate-Papo Cast, com um tema hoje que já vai gerar em você interesse. Saia da crise para o próximo nível. Uau, eu também estou querendo saber. Como é que eu saio da crise para o próximo nível? Mas eu estou aqui com pessoas muito especiais, com duas convidadas e também com a minha parceira de batom e bate-papo. Eu vou começar por ela. Como vai, pastora Dalva?
8: Eu estou bem, você? E você que está nos assistindo, nos ouvindo? Nós estamos aqui para mais um programa que eu tenho certeza, pastora Valéria, que vai edificar a sua vida.
7: É verdade. Muito bem, estamos aqui com a pastora Dione, lá da Videira Guanabara, esposa do pastor Enio. Que bom que você está aqui, Dione.
8: Ah, muito obrigada, pastora Valéria. Sempre um prazer estar aqui, obrigado pelo convite. E certamente, esse tema de hoje é algo que vai impactar a sua vida, porque faz parte da nossa vida, da nossa rotina. Nós precisamos aprender a sair da crise.
7: Hoje eu estou muito feliz. Porque se tem uma pessoa que tem vontade da convidada, psicóloga, pastora e minha companheira, pastora Paula Marra, lá da Videira do Portal. Paula, eu sempre quis estar aqui do seu lado com você. E o ouvinte e o participante vai ganhar demais com isso.
8: Meu Jesus, obrigada, pastora Valéria. Eu que me sinto honrada, privilegiada de estar aqui com a senhora, que é fonte de grande sabedoria, de inspiração para mim, com a pastora Dalva, com a pastora Dione. Obrigada, acredito que vai ser uma bênção mesmo.
7: E sobretudo com essa pessoa que está aí, né?
8: Com certeza.
7: Conectada, a participação dela é importante demais.
8: Demais, vai ser muito bom.
7: Vai fluir muito, ensina aqui hoje, gente.
3: Amém. Amém.
7: Pega seu papel, pega sua caneta, manda mensagem para os seus companheiros, sejam familiares, seja de discipulado, porque é algo que todos nós queremos saber, como sair da crise para um próximo nível. E se isso é gerado por Deus, se nós podemos cooperar com o Espírito Santo para que isso aconteça, tudo isso vai estar aqui. E eu quero te lembrar que você pode participar e ouvir e ver mais de uma vez esse programa. Por quê? Porque no sábado às 10 horas é o nosso horário oficial. Tanto no Instagram da pastora Márcia, como também no canal do YouTube dela. Mas nós também temos na Rádio Vinha, que acontece aos domingos, né, no próprio sábado, às 10 horas. Aos domingos, 8 horas da manhã, olha aí, ó, preparando para ir para o culto, ouvindo Bacon e Bate-Papo. E também na quarta-feira, 20 horas. Não tem desculpa. Um desses horários se encaixa para você. E eu quero aqui, já começando, a falar mais um pouquinho sobre esse tema, para que haja um compartilhar aqui, que eu percebo que o Rio de Vida já está fluindo desde a hora que nós estávamos orando aqui.
3: Amém.
7: Amém. Amém, queridas. Nós vamos falar de uma figura icônica, mas que é conhecido das nossas crianças e que tem atravessado séculos e gerações. Nós vamos falar de Daniel, né? A palavra do Senhor, o profeta Daniel, profetas maiores, nos afirma que ele saiu de uma crise, que foi um desafio muito grande, para ser promovido para uma das maiores posições dos impérios da época.
3: Caramba,
7: o que, que esse jovem Daniel tem a nos ensinar? É o que nós vamos descortinar aqui para você. O que, que aconteceu? Daniel foi sábio. E essa sabedoria dele legou a ele de um problema sem solução para ser promovido ao segundo homem de um império. A história de Daniel mostra e revela que nenhum sábio ou inteligente daquela época conseguiu solucionar. Eu já queria aqui começar com a pastora Dalva. Dalva, a sabedoria bíblica, ela nos ensina muito além do que a inteligência natural.
3: Muito além. Com certeza, quando a gente fala de sabedoria, as pessoas entendem. Ah, é muito inteligente.
7: É
3: alguém muito que é muito estudioso.
7: Isso, versado.
3: Sim, nem sempre. Muitos estudiosos não são sábios. Ou às vezes as pessoas podem pensar, não, é porque já é velho. A pessoa mais
7: acumulou,
3: velha,
7: né?
3: Ela é sábia.
7: É.
3: Nem sempre. Tem gente velha que não tem sabedoria.
7: Verdade.
3: E tem gente nova, como Daniel, 17 anos, provavelmente ele tinha.
7: Sim.
3: E foi uma pessoa sábia num momento de crise, né? E usou de uma sabedoria. E que é essa sabedoria que você acabou de falar, né? Não é uma sabedoria humana. Eu acho que tem algo que é tão importante nós sabermos, que às vezes a inteligência ela é importante, mas ela não é o bastante.
7: Sim.
3: Né? O bastante é aquela sabedoria que vem do Senhor. É aquilo que realmente vai te dar aquilo que o natural não nos dá. Né? O pastor Luiz deu um exemplo muito interessante que eu gostei, que ele falou sobre a luz natural e a luz dos candelabros dentro do tabernáculo.
7: Sim.
3: Porque a luz natural todos podem ver.
7: Sim.
3: É uma sabedoria que talvez eu tenha, a Paula tenha, você tenha.
7: Uma inteligência natural.
3: Mas em momentos de crise eu preciso de algo além. Eu preciso de uma sabedoria que vem do Senhor. Uma direção certa, uma palavra certa, né? Uma revelação.
7: Isso.
3: Então são coisas que eu não recebo de uma inteligência normal. Eu preciso buscar em Deus. E eu acho que é aí que existe o grande segredo de Daniel, que todos precisam saber e praticar, que é estar em conexão com o Senhor o tempo todo, para receber dele a direção e a sabedoria.
7: Conectado. Eu quero aqui deixar à vontade para as minhas convidadas. Que crise foi essa? Que problema difícil foi esse que Daniel solveu para legar a ele esse
3: próximo
7: avanço em nível?
9: Então, na Bíblia relata, né, que o rei Nabucodonosor, que era o grande imperador do mundo na época, né, ele era o grande rei, grande imperador, que dominava várias nações, ele teve um sonho muito
3: misterioso
9: e difícil de compreensão. E ele chamou alguns sábios, né, alguns conselheiros do rei da época para discernir, para descrever, para entender o sonho. Mas ele não contou. Ele falou, se for para vocês traduzirem o sonho, vocês vão saber qual
3: que é. Não era interpretar o que ele falou, era descobrir o que ele sonhou.
9: Então era o mistério dos mistérios, né? E aí, então, o rei chamou, né, com a intercessão de terceiro, chamou Daniel.
3: Chamou todos os sábios, né?
9: Chamou todos os sábios.
3: Ninguém soube,
9: era insolúvel, era um problema humanamente impossível de se resolver.
3: E aí chegou
9: até Daniel. E aí Daniel, achei interessante demais, a senhora estava comentando conosco, que ele falou, peraí. Falou com muito tato e sabedoria,
3: né,
9: que não era dele, mas era do Senhor. E falou, espera um pouquinho. Pediu um tempo, com sabedoria, com discrição, pediu um tempo. Por quê? Porque ele precisava buscar a sabedoria do alto.
3: E qual que era a crise, Paula? A crise era descobrir o sonho, mas além da crise tinha uma morte envolvida? Porque o rei falou que se ninguém descobrisse o sonho, todos os sábios iam morrer, né?
9: Era.
10: Verdade.
3: Era uma crise muito grande.
10: Eu acho que isso é uma pressão, assim, que a gente não viveu ainda, né?
11: E uma contextualização muito importante é nós entendermos como que era a riqueza e o domínio desse império babilônico.
10: Sim, verdade.
11: Porque eles já faziam, construíam, destruíam, né? Destruíram Jerusalém, destruíram o templo, construíram os jardins suspensos da Babilônia.
10: Então, uma das maravilhas do mundo antigo.
11: Que não tinha
9: conhecimento
11: natural.
9: Havia muito conhecimento.
11: Esse destaque, essa correlação, ela é importante para mostrar exatamente a grandeza da sabedoria.
3: Sim.
11: Conhecimento, ele pode ser adquirido, sabe? Com esforço próprio, estudando, lendo, mas a sabedoria não. A sabedoria você só tem do alto.
3: É verdade.
11: Quando você busca na dependência do Senhor.
10: Você usou o verbo buscar. É possível buscar sabedoria?
9: Pedir.
3: Posso ler? Posso ler?
9: Fala isso,
3: olha só o que Tiago 1:5 diz, pastora Valéria.
10: Sim.
3: Diz o seguinte. Se, porém, algum de vós necessita de sabedoria? Algum de vós necessita de sabedoria?
11: Eu muito.
3: Peça a Deus, que a todos dá com liberalmente. A todos dá liberalmente. Quer dizer, Deus dá a quem pedir. Nada lhes improspera. E se ele há concedido. É só pedir que o Senhor está dando a receita do bolo. Vocês precisam de sabedoria?
10: Sim.
3: Pede para quem tem. E eu vou dar com liberalidade, com generosidade.
9: Amém. Eu tenho um filho que se chama Daniel. E ele tem versículo que está no livro de Daniel, que fala... Mas Daniel se sobrepujou entre príncipes e governantes, porque nele havia um espírito excelente.
10: Isso.
9: Eu declaro esse versículo sobre meu filho Daniel. E que espírito é esse? Não era o espírito dele, né?
3: Sim.
9: É uma virtude, é um dom dado por Deus. É o Espírito Santo, o mesmo Espírito Santo que nós temos. Né, o espírito excelente de sabedoria. E é interessante que a situação difícil, às vezes a gente, diante de uma situação difícil, a gente entra em desespero e, meu Deus, o que eu vou fazer? Mas a situação difícil pode ser uma grande oportunidade de promoção.
3: Sim.
9: Não a situação difícil, não é um problema. Pode ser, sim, um desafio e uma oportunidade que Deus está nos dando para nos promover de alguma forma.
3: Eu acho isso tão interessante, pastora Valéria, que oportunidades, às vezes, elas não são enxergadas no momento. Porque, como a pastora Paula falou, é crise. O que que acontece quando a crise chega?
10: Sim.
3: Desespero. O que que eu vou fazer? Como eu vou fazer?
10: Tem gente que entra em pânico.
3: Sim.
10: Diante de um decreto de morte, gente, eu não julgo ninguém de entrar em pânico.
3: E às vezes acontece na nossa casa uma doença, um problema com o marido,
10: algo inesperado.
3: Um problema com o filho. E o primeiro momento, a nossa tendência natural é entrar em pânico. E é pensar, não tem como resolver, porque tem muitos problemas que não tem o que fazer. Mas o interessante é que cada situação... o Senhor, ele nos dá também uma confiança, uhum, que ele vai transformar em bênção.
12: Amém.
3: Ele
12: que
3: fala
12: poderoso.
3: Que todas as coisas cooperam para o bem daqueles que amam a Deus e são chamados segundo o seu propósito. Todas as coisas.
10: Eu acho uma das maiores promessas que tem no Deus, Novo Testamento.
3: Meu Deus, o Senhor está falando que são
10: ele
3: todas as coisas.
10: Ele vai converter tudo em bênção.
3: Então quer dizer que a crise, ela vai ser um trampolim para te levar para o próximo nível. Que a crise, ela vai ser um trampolim para te levar para Deus. Ela vai ser um trampolim para te fazer amadurecer como cristão.
12: Amém.
3: Nossa, sabe, a crise demais. É um trampolim. Mas se eu uso a crise para me levar para depressão, para as perguntas, por que eu? Uhum. Por que Deus?
10: Os questionamentos, uhum, né, Dalva?
3: Não me leva a lugar algum. Uhum. Mas a crise me leva para o próximo nível se eu tenho uma atitude como Daniel teve.
12: Uhum.
3: Só um minutinho que eu vou buscar Deus.
12: Isso.
3: E tem uma coisa nessa busca
12: que eu gosto, é porque o alvo aqui é sabedoria. Ela que é a palavra-chave para virar o próximo nível. E pastora Luísa sempre fala, né? Você não tem problema no casamento.
3: É.
12: Você tem falta de sabedoria.
3: Sim.
12: É. Você não tem problema financeiro. Você falta sabedoria para conduzir.
10: E quem que tem sabedoria, não é o Espírito Santo? O meu marido sempre fala, não tem crise de casamento. Tem pouco Espírito Santo agindo.
12: É verdade.
10: Enche do Espírito. Mas
3: é verdade.
10: Eu queria retomar aqui em algo que vocês falaram. É que Daniel deu uma paradinha.
12: Uhum.
10: E Daniel não tinha o Espírito Santo dentro dele como nós temos hoje. Uhum. Mas ele teve uma estratégia.
12: Amigos,
10: queria que você comentasse.
12: Amigos, né? A Bíblia
10: ele chamou gente para orar com ele.
12: Chamou amigos naquele momento para orar junto com ele.
3: Uhum.
12: Agora, não é qualquer amigo.
3: Não é.
10: Exatamente.
12: É,
3: não
12: você
3: é
12: precisa
3: qualquer amigo.
12: Compreender que você só vai sair do nível quando você compartilha e ora com pessoas que têm a mesma fé.
10: Isso.
12: O mesmo Espírito que está em vocês.
3: É,
12: porque esse Espírito, ele é contagiado. Então tem que ser pessoas que vai declarar a palavra na mesma fé.
10: Exatamente.
12: E sabe uma coisa que eu estava lendo?
3: Não vai roubar a sua fé, né?
12: Não vai roubar. Quando eu estava lendo esse tópico, o Senhor falou algo no meu coração que não está nem citado aqui, nem li isso, mas pensando assim, sabe que pessoas inteligentes, elas são muito solitárias. Às vezes eles são tão estudiosos, tão soberbos, e às vezes eles vivem isolados, assim, eu vejo isso no meu contexto de trabalho.
10: Certo.
12: São pessoas que não têm família, não têm amigos, eles vivem só de estudar.
10: Eles mergulham no mundo do conhecimento.
12: Sim, e às vezes, diante de uma crise, eu fico observando, eles não têm amigos.
3: Ficam sozinhos.
12: Eles ficam sozinhos. Até essa atitude de Daniel mostra que a gente não pode ser soberbo. O Senhor vai usar pessoas.
10: Incrível.
12: Que são a nossa volta.
3: É
12: para gerar fé. E para que nós possamos sair daquela crise.
10: Gente,
12: o conhecimento humano é solitário. Mas a sabedoria de Deus é para o corpo, para a igreja.
3: Corpo,
12: né?
3: Corpo
12: que precioso. Que precioso.
10: É porque o corpo de Cristo, um órgão precisa do outro. Um sistema depende do outro sistema. Né? Você que é psicóloga, você sabe como que, às vezes, a crise tem, infelizmente, o poder de afetar. Afetar o físico.
12: Sim.
10: Crises emocionais, pressão, tem o poder de afetar. Mas o que um órgão, às vezes, equilibra o outro.
12: Suportai-vos uns aos outros, né?
10: Não, e até no físico que eu estou falando agora, que eu já percebi que existem. O corpo libera química.
12: Uh-huh.
10: Ele libera uma química para impedir a depressão.
12: Uh-huh.
10: Um órgão, ele.
12: Uma compensação.
10: Uh-huh. Então, assim, é como se você fosse equilibrar. Aquilo está muito pesado, mas os outros órgãos vêm para ajudar a sustentar o peso.
12: Uhum.
10: Isso é apenas uma metáfora, uma analogia que eu estou fazendo do corpo físico. Mas o corpo espiritual, ele tem poder demais.
3: Muito poder.
12: É verdade.
10: Como nós precisamos descobrir o poder do corpo. O fato de Daniel ter chamado amigos para orar por ele, pessoas com a mesma fé, pessoas com o mesmo espírito, irmão, irmãs, nos mostra. Eu nem vou falar pastoras aqui, porque nós estamos num bate-papo. Eu, a Dione, a Dalva, a Paula.
3: Nós somos irmãs.
10: E eu vou te falar, nós não somos só irmãs. Nós temos descoberto o poder da irmandade.
12: É verdade.
3: Sim.
10: Nós temos descoberto o poder da unidade. A gente estava orando aqui agora recente. Como que fluiu.
12: É verdade.
10: Eu orei sozinha hoje antes de vir para cá. Mas teve um nível, mas a hora que oramos juntas, a passa enche.
3: Existe um poder liberado, né? Um poder de fé.
10: Sim.
3: Eu já experimentei momentos que às vezes eu estava desanimada, crendo, mas sem vigor para orar.
10: Entendi. Entendi claramente.
3: Naquele momento, pessoas como a Valéria, que anda comigo há muito tempo, né? E outras irmãs, pegaram na minha mão, vamos orar sobre isso. Naquele momento, não só aumentou o meu vigor, como acrescentou fé para crer no que eu estava orando.
10: Amém.
3: Então, isso tem muito poder.
10: Amém.
3: Porque, às vezes, quando você ora sozinha, você ora. Mas quando tem mais pessoas, isso acrescenta a nossa fé.
10: Amém.
3: Isso nos dá um vigor maior.
10: Eu concordo.
3: Nos leva a lutar por mais tempo. Né?
10: A
3: não desistir. Orei com a irmã. E ela já estava a ponto de desistir de algumas coisas na casa dela. E eu sentei, conversei e orei. Eu falei, você não vai abrir mão da sua família.
10: Amém.
3: Falei, Deus te deu e você não vai abrir mão dos seus filhos.
10: Exatamente.
3: E às vezes, naquele momento, a minha oração e a palavra de fé que eu liberei, o que que fez com ela? Deu vigor para ela ir mais longe. Eu vou lutar, vou perseverar.
10: Amém.
9: E é interessante que a Bíblia coloca isso, né? Que Daniel foi orar com os amigos. Uhum. Fica a dica para nós.
10: Ficou a direção.
9: Ficou
10: a dica da sabedoria.
9: Olha, diante de um problema insolucionável, diante de um grande desafio, diante de uma circunstância difícil, tenha essas pessoas, né? Identifique essas pessoas no seu discipulado. Às vezes é a esposa do pastor, às vezes é uma colega. Quantas vezes, né? Entre nós, uma colega de discipulado.
10: Isso.
9: Uma irmã de aliança. Alguém que você pode contar. O seu marido, né? Para aquelas que são casadas. Mas aquela unidade de espírito que busca na mesma pessoa, na mesma direção. E que recebe, né?
3: Mas tem uma coisa que a Johnny falou que eu queria que ela falasse também. Você falou de pessoas muito sábias, né? Que andam sozinhas. Mas dentro da igreja nós temos também muitas mulheres que andam sozinhas.
10: É verdade. É. Eu ia comentar também que...
3: Está deixando de desfrutar.
10: Exatamente.
3: Do poder da
10: unidade. Eu ia falar da unidade, mas eu ia falar também, comentar antes da comentário da pastora Dalva, que ele não chamou eles para conversar. Para desabafar.
13: Olha. Sim.
10: Porque no mundo feminino, às vezes a gente é assim. Você tá diante de uma crise.
3: É quase uma necessidade.
10: Você quer desabafar, falar, chorar. Mas às vezes você precisa orar.
3: Pode até falar, né, Jô?
10: Pode
3: Mas depois
10: falar.
3: Tem que orar.
10: Pode falar, né? Mas precisa orar. É não inverter, né, as prioridades.
13: Isso.
10: Né? Porque orar aqui é a chave.
3: É verdade.
10: É atingir o coração. E é aquilo que você falou, pastora Dalva. As pessoas estão muito isoladas no mundo.
13: Uhum.
10: As pessoas, eu falei de pessoas intelectuais.
3: E a tendência é isolar mais.
10: Mas, sabe, estão dentro da sua casa, dentro dos seus quartos. E na vida da igreja.
13: Uhum.
10: Eu louvo o Senhor pela nossa igreja. Porque o discipulado, ele é um estilo de vida.
3: É,
10: sim. Ele é um estilo de vida. Como eu me sinto fortalecida.
13: Isso.
10: Como eu me sinto renovada nas nossas reuniões. Você precisa disso, querida.
13: Sim.
10: Você não pode ficar fora do corpo.
13: Amém.
10: Isso aqui é uma chave espiritual para trazer sabedoria na sua vida.
3: Sim.
10: Né?
3: E tem uma promessa que eu queria ler, que está em Isaías 33:6, que diz o seguinte: haverá, ó Sião, estabilidade nos seus templos, abundância de salvação, sabedoria e conhecimento.
13: Uhum.
3: Vai ter as duas coisas. A disposição
13: Amém.
3: Em Sião. A gente sabe o que é Sião.
13: Uhum.
3: Né? E o temor do Senhor será o teu tesouro.
13: Amém.
3: Gente, que promessa tremenda. E tem muitos mistérios, né, que a gente não discerne de maneira simples. Eu acho que uma das coisas que nos ajuda muito a vencer os problemas é discernir o corpo de Cristo.
13: Uhum.
3: Isso que nós estamos fazendo aqui.
13: Uhum.
3: É discernir a alma do Espírito. É discernir o corpo. E discernir a unção.
10: É,
3: nós temos vivido tempos de muito mover de Deus.
10: Muito.
3: E eu tenho orado para que as pessoas consigam discernir esse tempo.
10: Amém.
3: Para aproveitar essa oportunidade de ir para um outro nível.
13: Discernir,
3: pastora Valéria, talvez as pessoas ficam pensando, mas eu tenho discernimento de muita coisa. Mas sabe o que eu descobri, assim, ao longo da minha caminhada com Deus?
10: Sim.
3: É que a gente não arranhou nem a superfície do discernimento.
13: Eita.
3: É muita coisa que tem
13: é
3: que discernir. E às vezes a gente acha que a gente alcançou alguma coisa.
10: É,
3: e eu descobri assim, que falo, Senhor, cada dia que eu descubro algo em Deus, eu falo, gente, eu preciso de mais, porque eu ainda não entendi.
10: É.
3: Então, o discernimento é algo que a gente precisa buscar continuamente. Eu preciso entender as verdades da palavra para viver. Porque se eu não entendo, eu não vivo. É. Quantas pessoas perdem Sim. porque não entendem?
10: É.
3: Porque eu me lembro de muitas circunstâncias que eu não pedia para Deus. E o que a palavra
10: você
3: de Deus
10: achou
3: fala?
10: Que era automático.
3: Automático,
10: né? Que ia chegar para você.
3: Deus sabe da minha necessidade.
10: Ah, tá.
3: Ele sabe, então, para que
10: Sem
3: que eu
10: você
3: tenho?
10: Falar?
3: Eu tenho que pedir para quê? Ele já sabe. Onisciente, onipresente. Mas em Tiago 4:2 fala: nada tendes. Porque não pedes.
10: É.
3: Você não tem porque não pede. Quantos são já antigos na igreja e eles não têm o hábito de humilhar diante de Deus. Porque estar diante de Deus é falar, eu não tenho.
10: Eu preciso.
3: Eu preciso.
10: Sim.
3: E às vezes as pessoas têm dificuldade de ir para diante de Deus e admitir, eu não tenho. Isso. Sabe, você estar diante de Deus é você dizer para o Senhor, a minha sabedoria é pouca. O meu entendimento é pouco.
10: É insuficiente.
3: Eu preciso do Senhor.
10: Amém. Eu quero chamar um vídeo e nós vamos continuar conversando. Nada tendes porque não pedis. Ou pedis mal.
3: Ou pedis mal.
10: Aguarda o vídeo, fica aqui comigo, tô voltando.
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4: Irmã, uma coisa que o tempo vai ensinando pra gente, né? Nem tudo que cresce rápido consegue permanecer. Já prestou atenção?
5: É verdade, Márcia, porque crescer é uma coisa. Sustentar o crescimento é outra, completamente diferente.
4: E às vezes a pessoa quer resultado imediato, expansão imediata, reconhecimento rápido, mas sem estrutura, sem uma base, sem preparo, isso não vai acontecer.
5: É, e o problema do crescimento sem base é que ele impressiona no começo, mas cobra um preço alto no meio do caminho.
4: E no empreendedorismo isso é muito real. Às vezes o negócio até cresce, mas a pessoa não tem processo, não tem maturidade, não tem um emocional e não tem uma equipe preparada para sustentar o crescimento.
5: Pois é, e aí parecia bênção, sabe o que que vira? Um peso, porque nem tudo que vem rápido, vem pronto.
4: Então, irmã, fica a reflexão aqui pra você. Você só está querendo crescer ou você de fato está se preparando pra sustentar aquilo que você pediu a Deus?
5: Até porque, Márcia, o céu não entrega só aquilo que você deseja. Muitas vezes ele primeiro trabalha em você, aquilo que você precisa se tornar pra manter. Então, irmã, vamos refletir e pensar sobre isso.
4: É, não é muitas vezes não, tá? Na maioria das vezes, acho que eu posso dizer em todas as vezes, ele vai trabalhar primeiro em nós para depois aquilo que a gente precisa se tornar e manter.
5: Amém!
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8: É muito bom saber que nós podemos sair da crise para um próximo nível. Mas temos que pedir. Temos que pedir instrução, temos que pedir sabedoria. Temos que pedir que a gente consiga ouvir uma voz atrás de nós dizendo: filha, esse aqui é o caminho, entrai por ele.
5: É.
8: O Espírito Santo põe placas diante de nós.
5: Sim.
8: Mas é preciso pedir. Nós temos tido muita palavra de Deus nesse tempo, que Deus está falando que ele quer ser solicitado.
9: É verdade.
8: Ele fala: gente, eu vou permitir, eu vou autorizar você me solicitar para que eu te multiplique. Eu tenho pedido, não vou negar. Eu tenho pedido sabedoria. E eu estou solicitando para Deus. À medida que eu tenho, eu andei até aqui. Mas eu preciso avançar.
5: Amém.
8: Sabe assim, eu tenho muitas estratégias que eu busco, que eu leio. Isso não é errado. Mas eu tenho necessidade, nesse tempo, queridas, na minha vida profissional, na minha vida ministerial, no nosso ministério com mulheres e crianças, eu preciso de um algo além. Amém. Eu estou precisando nesse tempo de uma estratégia do céu.
9: Amém.
8: Para motivar Amém. Algumas irmãs, para ativar outras.
9: Amém.
8: Eu já estou orando juntas, mas eu quero... Sabe aquela palavra sabedoria?
9: Uhum.
8: Aquela lá que vem, divide o que é da alma do que é do espírito? Uhum. É que eu estou pedindo para Deus para falar para algumas irmãs.
9: Vou contar a historinha aqui para os nossos ouvintes.
8: E participantes.
9: Que estão aqui. Engraçado, na última reunião eu brinquei com a pastora Márcia, que ela mostrou algo muito interessante que ela fez. Eu achei... assim, de uma inteligência, de uma sabedoria.
8: De uma criatividade.
9: Criatividade imensa, foi. Né? E eu brinquei com ela, falei, nossa, pastora, a gente tinha que ter um robô, que a gente tinha que pegar a mente da senhora antes da senhora ir embora, morrer, e transferir para esse robô. Ela falou assim para mim, Dalva, não precisa de um robô para transferir a minha mente. Precisa de pessoas que dependem de Deus e da sabedoria do alto.
8: É. Uau. Agora é um eita mesmo.
10: Eita.
9: Eu falei, eita. Isso é que é a resposta. É.
10: E para as pequenas coisas e para as grandes, né?
9: Para as grandes. É. Porque, sabe o que a gente pensa, irmãs? Até olhando assim para a pastora Márcia, isso. Porque a gente está com ela de perto e a gente sabe o quanto Deus a usa com uhum. sabedoria, com graça, com inteligência e com criatividade. E eu fico vendo que ela reconhece. Essa sabedoria não é minha.
8: É, reconhece.
9: Eu busquei do alto. Sabe, isso é tão importante. É. Porque às vezes tem pessoas tão soberbas que elas acham que tudo que ela tem é dela. Foi Deus que deu, mas é dela. Ela é que
8: sabe. O homem
9: nada
8: tem se do alto não for dado. E nós que caminhamos, estamos no exemplo da pastora. Há tantos anos com ela, a gente sabe que ela buscou.
9: Sim.
8: E a gente viu ela cavar.
9: Sim.
8: E a gente viu ela insistir. E a gente viu ela não abrir mão. E muitos posicionamentos dela, porque ela acreditou, nós temos visto a glória.
9: É verdade.
8: Então, hoje é tempo de transferir isso.
9: É verdade.
8: Né? Nós temos a mente de Cristo.
9: É verdade.
8: Nós temos o Espírito Santo ensinando, instruindo, né? A unção. A Bíblia fala que nem é necessário muita gente ensinar a gente, porque o Espírito Santo nos ensina.
9: É
10: sobre todas as coisas.
8: Sobre todas as coisas. Mas não é automático.
9: Não é.
8: Então, o que eu quero que vocês falam aqui... E esclareça que pedir é bom, mas receber não é automático.
9: É.
8: Existe insistir, existe perseverar. Não é à toa que a Bíblia fala, a perseverança tem ação completa. Eu gosto até de ter três sílabos.
9: É.
8: Três sílabas na palavra completa.
9: É.
8: Porque é algo que dá completude.
9: Sim.
8: Então, nós precisamos de revelação para a nossa vida pessoal? Sim. Mas e para o propósito de Deus? Vamos falar um pouquinho sobre isso?
9: Amém.
8: Porque você estava comentando recentemente sobre o Império Babilônico.
9: Uhum.
8: Que era algo grande demais, que era algo assim... Nós não temos nem noção do poder. Se a gente começar a ler e pesquisar, a gente vai entender. Mas Deus deu para um jovem de 17 anos uma sabedoria que estava acima dos tempos e dos povos. Porque até hoje...
10: Até hoje, a revelação... do sonho de Nabucodonosor vale para o nosso tempo, né?
8: Então que quer dizer que Daniel interpretou o sonho?
10: Interpretou o sonho.
8: E o que que tinha, assim, só por alto? O que que tinha nesse sonho, gente?
9: Uma imagem. A estátua?
8: É.
9: Você quer que eu explique a estátua?
8: Não, eu quero só que você mencione.
10: Vamos ter que ler essa parte da descrição da estátua.
8: Menciona, gente, é uma estátua
10: com a
8: que
10: cabeça de ouro,
8: simbolizando impérios.
9: Sim.
8: Que iam acontecer. E também mistérios escatológicos.
10: Isso.
8: Não só impérios, mas mistérios. Só menciona aí os impérios que tinha na estátua de Nabucodonosor. São quatro impérios. Império Babilônico, Império Medo-Persa, o Assírio Babilônico, o Medo-Persa, o Greco-Macedônico e o Romano. E eu sei toda essa, o que simbolizava o ouro, a prata, o bronze, o ferro, todos eles. Por quê, irmãs? Porque aconteceu, tem acontecido ao longo dos tempos. Então, assim, por que que tinha que ter um sábio? Porque não era só para revelar para Nabucodonosor.
9: Não.
8: Era para revelar...
10: Até hoje nós colhemos, né, desta profecia para estudos escatológicos,
8: para
10: entendermos o fim dos tempos.
8: Para entender, nós temos entendendo essa transição
9: de
8: gerações e de impérios.
9: É, e na verdade o sonho de Nabucodonosor aponta até para o anticristo, né? É uma revelação para profecia de Apocalipse. Mas o que é muito interessante, pastora Valéria, é que Deus revelou isso para um rei que não servia a Deus. Deus mostrou um sonho.
8: É mistério demais.
9: Mas
8: só para revelar Daniel.
9: E por causa, Deus deu para alguém que tinha uma posição naquele momento. Né? E Deus deu a revelação para quem tinha unção naquele momento. E eu acho tão interessante, porque Daniel, ele tinha 17 anos. E se você for ler na Bíblia, Deus usou muitos com essa idade. Davi tinha essa faixa de idade. José tinha essa faixa de idade. Então, independente da idade, Deus quer usar a todos, com sabedoria. Sim. Mas o pedir que nós começamos a falar, ele é muito importante. Porque quando eu entendo que eu preciso pedir, buscar, bater, para que a porta se abra, eu vou fazê-lo. Mas se eu não entendo, eu não faço. Por exemplo, um exemplo dos discípulos.
11: Certo.
9: Jesus veio andando nas águas.
11: Foi.
9: E os discípulos estavam no barco. A Bíblia fala que nenhum deles pediu para andar sobre as águas. Só Pedro.
11: Foi.
9: Se todos tivessem pedido, será que todos teriam andado?
11: Eu acredito que sim.
10: Não, e outra coisa, Jesus poderia ter falado assim... Para isso que é andar sobre as águas, só para ter esperança. Oh, não, isso é inútil.
9: Fútil.
10: Bobagem é essa, fútil. Para com isso, mas bobagem.
11: Mas eles precisavam ver o sobrenatural.
10: É, mas Jesus considerou.
9: Jesus
10: você
9: só...
10: quer? Ok.
9: Venha. É. Jesus falou, você está pedindo? Então vem.
11: Eu te dou.
9: Então, às vezes, nós falamos, ai, por que eu vou pedir isso? Uhum. Eu sempre falei para o Senhor, eu falo, Senhor, eu vou te pedir, mas tudo que eu quero, que eu tenho, é do Senhor. Mas eu quero. Eu tenho vontade, às vezes são coisas fúteis também. Mas nem tudo que eu peço, eu recebo na hora.
11: Sim.
9: Mas existe um tempo que eu preciso também, como o Daniel pediu um tempo.
11: Sim.
9: Eu penso que Deus fala, eu vou te dar.
11: Paradinha.
9: Mas espera um pouquinho. Mas eu vou te dar, continua pedindo, continua me solicitando.
11: Isso.
9: Continua vindo. Continua vindo.
11: Isso.
9: Né? Eu acho que isso é importante.
12: Sobre pedir, eu me lembrei do texto de Efésios, que Paulo, ele orou pela igreja e pelos irmãos, pedindo isso.
11: É.
12: E eu sempre faço essa oração. Quando eu tô orando pelos discípulos, ele fala, olha, coisa incrível. Não cesse de dar graça a Deus por vós, lembrando de vós nas minhas orações, para que o Deus, o nosso Senhor Jesus Cristo, o Pai da Glória, vos dê do seu conhecimento espírito de sabedoria e de revelação, que ele ilumine os olhos do vosso entendimento, do seu coração, para que você saiba a esperança da sua vocação e as riquezas da glória que está disponível para nós.
9: Nossa, aleluia. Poderoso, hein?
12: Fiquei pensando, Senhor, demais, né? Tudo começou, ele orava, ele pedia, ele solicitava até para os irmãos da igreja.
9: É.
12: Então nós temos que pedir e temos que orar por aqueles que Deus também coloca nós, para que eles tenham essa revelação para sair de um nível.
11: Eu estou pedindo para Deus multiplicar tanta coisa em nós.
9: Amém, amém.
12: Eu
10: preciso.
11: Nisto permitirei ser solicitado pela casa de Israel, que eu multiplique os homens como um rebanho.
9: Amém.
11: Quem é que está pedindo líder?
10: Nossa.
11: Quem está pedindo líder em treinamento?
9: E líder em muitas outras coisas.
10: Esse é o nosso desafio, né? Um dos nossos desafios atuais.
11: Exatamente,
10: né?
11: Porque não é na nossa força.
10: Exatamente.
11: Não. É na fé.
10: Nós não conseguimos convencer as pessoas.
11: É falar disso.
10: Isso.
11: É crer nisso.
10: É
11: verbalizar e declarar várias vezes ao dia.
9: Pastora Valéria, eu acho que uma característica de Daniel, né, que a Bíblia fala lá em Daniel 2:13, é que ele se dirigiu à autoridade dele com prudência e tato.
11: É esse tato aí que
9: eu acho isso tão interessante.
10: É demais.
9: Porque...
11: Um jovem ter tato assim, né?
9: Porque eu vou me dirigir agora às mulheres casadas.
11: Sim.
9: Aqui era um jovem de 17 anos.
11: Certo.
9: Que a gente pode dizer que... pouca vivência, mas ele se dirigiu com sabedoria e tato. Quantas mulheres hoje ela precisa pedir isso para Deus? Sabedoria e tato. É. Para lidar com seu marido, com seus filhos.
11: Sim.
10: É verdade.
9: Né? E às vezes você não tem pedido. Você tem sido uma mulher tola, não tem tido sabedoria para edificar a sua casa. E a Bíblia fala que a tola destrói com as próprias mãos. Sabe, nós precisamos disso, sabedoria. Se um menino de 17 anos Deus deu para ele, Deus também vai nos dar.
10: É o mesmo espírito
11: não vai
10: que estava sobre
9: não,
10: Daniel.
9: Não vai ficar a sua casa. E a Bíblia fala que a tola destrói com as próprias mãos. Sabe, nós precisamos disso, sabedoria. Se um menino de 17 anos Deus deu para ele, Deus também vai nos dar.
10: É o mesmo espírito
11: não vai
10: que estava sobre
9: não,
10: Daniel.
9: Não vai. Né, sabedoria para ganhar o marido sem palavras.

0: Deus deu a Nabucodonosor domínio sobre os animais do campo e sobre todos os lugares onde os homens habitam.
1: Uau.
0: Gente, é muita coisa.
1: Era muito
0: Todos os
1: poderoso. Era
0: lugares
1: severo.
0: onde os homens habitam, que é a terra, né? Bem como sobre os pássaros, que é sobre o céu, né? O ar, mas não sobre o mar. Então, por mais poder, haveria um limite que era para buscar a Deus.
1: É.
0: E ele deu esse poder de revelar para Daniel, né? Nós sabemos disso. E sobre tudo
1: Mas
0: isso
1: teve
0: que
1: um
0: nós
1: que
0: estamos.
1: veio que tinha com poder sobre o mar.
0: Teve.
1: Jesus.
0: Se você
1: Jesus.
0: acabou
1: Você
0: de falar,
1: andou sobre as
0: ele
1: águas. Andou
0: andou.
1: sobre as
0: Ele tinha
1: águas.
0: poder sobre o ar, sobre o mar, porque ele repreendeu o vento, ele repreendeu as tempestades, né? E é impressionante ver que esse homem poderoso se prostou diante de Daniel.
1: Nossa,
0: Esse
1: uau.
0: homem que tinha poder sobre tudo que tinha nos homens, onde o homem pisava na terra, né? Ele se prostrou diante de Daniel. Isso nos leva a refletir, para termos clareza do grande poder daquele império e do grande poder da sabedoria.
1: Ele se prostrou diante de Daniel e reconheceu: o seu Deus é o Deus verdadeiro. Esse de fato é
0: É
1: Deus.
0: isso. O alvo era esse,
1: Glorificar
0: reconhecer,
1: a Deus.
0: glorificar a Deus. E não ficou só por aqui, porque nós estamos dando aqui um exemplo do que Deus usou Daniel. Mas vocês sabiam que Daniel serviu a quatro reis?
1: Eu tô aprendendo muito aqui hoje com a
0: Daniel,
1: senhora
0: eu
1: pastora,
0: sei o nome de
1: historiadora.
0: todos os reis, mas eu não vou falar aqui porque não é o alvo. O alvo
1: Isso.
0: aqui não é contar a história bíblica. O alvo é despertar a sua fé, ativá-la para que você busque.
1: Amém.
0: Sim, né? Porque
1: Amém.
0: mas ele não serviu quatro reis de qualquer maneira. Ele foi o segundo homem dos quatro reinos. Uau. E ele tinha confiança. Esses reis, uns temiam a Deus, outros não, mas confiavam nele. Quando Deus levanta alguém com o espírito de sabedoria e de conhecimento do céu, nem o ímpio consegue resistir.
1: É verdade.
0: Nem o
1: Glórias.
0: ímpio consegue resistir porque ele, sobre reis, ele é colocado.
1: É
0: E ele
1: verdade.
0: está ali para que o povo não sofra. Ele está ali para que tenha estabilidade, igual eu li aqui no começo. Para que tenha estabilidade, para que tenha sabedoria, para que tenha abundância. Então,
1: Coisa
0: nós
1: incrível.
0: queremos.
1: Eu fico olhando assim, olhando, tá passando um panorama aqui, olhando.
0: Sim.
1: Você vê Nabucodonosor tão soberbo, tão cheio de cercado de pessoas certamente conhecedores.
0: Isso.
1: Depois da soberba dele, esse homem viveu 7 anos como louco, né? Porque ele
0: A
1: não
0: Bíblia
1: reconheceu
0: fala.
1: a soberba do Senhor como um animal que ele viveu. Então a sabedoria, ela começa com o temor ao Senhor.
0: Isso.
1: Provérbios 9, 10 fala: o
0: Sim.
1: temor do Senhor é
0: É o
1: o
0: princípio
1: princípio da
0: da
1: sabedoria.
0: sabedoria. É verdade.
1: Nós temos que reconhecer o Senhor em todos os nossos
0: É
1: caminhos.
0: verdade.
1: Só quando esse homem reconheceu o Senhor, ele voltou
0: É
1: para a
0: verdade.
1: sua
0: Uma coisa
1: postura
0: boa
1: nova.
0: também, que eu acho que é para a analogia do corpo, é que a Bíblia diz que a multidão de conselhos, na multidão de conselhos,
1: Passa.
0: reside a sabedoria,
1: Sabedoria.
0: mora. Então, assim, é bom pedir conselho.
1: Sim.
0: Mas será que é para qualquer pessoa?
1: Não.
0: É, exatamente. Porque na multidão de conselhos do ímpio não há sabedoria.
1: Ao desabafar, né? O ímpio junta para desabafar, para buscar conhecimento humano e natural, que é decadente. Mas quando
0: Isso.
1: duas pessoas, duas ou três ou mais,
0: Isso.
1: cheias do Espírito, se
0: Amém.
1: reúnem, uma testifica na outra,
0: É
1: no
0: verdade.
1: Espírito, e também exorta e adverte: olha, não é bem assim,
0: Não vai por
1: olha, não
0: aí.
1: é assim, né? Na palavra do Senhor diz que a gente deve proceder dessa forma. E aquilo ali bate com o nosso espírito, né? Em concordância, e a gente fala: nossa,
0: Exatamente.
1: é mesmo, por que que eu não tinha percebido
0: Enxerga algo que não
1: antes?
0: via, porque estava nebuloso, né? Mas assim, você sabe qual que é o melhor conselho? É aquele que diz o que a Bíblia diz. E os melhores
1: Exatamente.
0: conselheiros são aqueles que temem a Deus.
1: E que dão conselho segundo a palavra, não segundo ao que acha.
0: Eu me
1: Porque
0: lembro
1: o que eu
0: isso.
1: acho nem sempre é o certo, né? Muitas
0: Isso.
1: vezes meu marido compartilha comigo algumas coisas, eu falo, olha, eu não tenho opinião formada, porque eu tenho medo de falar o que eu acho, que nem
0: Que
1: sempre
0: bom que você
1: a
0: tem medo de
1: minha
0: falar.
1: opinião é a certa.
0: Isso. Eu me lembro, nós ensinando as crianças. É tão bom, né? Porque quem ensina criança aprende mais.
1: É
0: Certamente.
1: verdade.
0: Quem ouve conselho se torna sábio. Nós ensinamos isso para as crianças. Eu lembro os princípios e os versículos. É muito bom estar na vida da igreja.
1: É
0: É muito bom
1: verdade.
0: participar de discipulado com mulheres. É muito bom pastorear o rebanho de crianças. Porque na hora que você vai cuidar, você tem que depender de mães.
1: É verdade. É porque você também se alimenta, né?
2: Para você dar alimento, você tem que se alimentar.

0: Johnny, mas a Johnny estamos ali dando aula, né? E aí os alunos lá do seminário ficam assim, nossa, como é que vocês sabem esse tanto de coisa? Eu falei, quem ensina é quem mais
1: É
0: aprende.
1: quem
0: É
1: mais aprende.
0: verdade.
1: Nossa,
0: É verdade.
1: é verdade, é
0: Pastora
1: verdade.
0: Valéria, sabe uma das coisas da experiência de Daniel que eu acho assim tão preciosa para nós nesse bate-papo Sim.
1: também? É que Daniel, no meio da crise,
0: Sim.
1: que foi uma grande crise, né? Nem me imagino alguém decretando morte, ou eu vou descobrir o que a pessoa sonhou, eu vou morrer.
0: Meu
1: É
0: Deus.
1: uma crise sem precedente, né?
0: É.
1: Mesmo se acontecesse hoje. Ele foi promovido.
0: É.
1: José, diante de uma crise que ele estava na prisão, e também envolveu o sonho do rei, que tinha que
0: Exatamente.
1: ser interpretado, José também foi promovido.
0: Foi.
1: Davi, diante de Golias, que era um grande desafio, que estava todo mundo com medo,
0: Isso.
1: ninguém se dispôs a lutar com Golias, e Davizinho, né, chegou lá, aquele
0: Isso,
1: menininho que não cabia
0: exatamente.
1: nem a armadura nele, a espada era enorme para a mão dele. Aquele menino de 17 anos estava diante de uma crise, que era uma
0: Isso.
1: crise do país.
0: É.
1: E Deus usou ele, e depois disso ele foi promovido rei.
0: Isso.
1: Sabe assim, tem muitas coisas que a gente precisa aprender com esses homens de Deus,
0: Amém.
1: né? Que no meio da crise, nós servimos um Deus que transforma a crise em promoção. Seja
0: Isso.
1: crise no casamento, seja crise no emprego, seja crise com os filhos, seja financeira, Deus vai transformar a sua crise. Se você for para Ele,
0: Sim.
1: Ele vai te transformar em uma promoção.
2: Amém.
0: Amém.
2: Eu demorei a aprender assim, né? É, eu falo que é bem recente esse aprendizado meu. Eu falo que é uma crise de véspera. Na véspera de algo bom que está para acontecer na minha vida, uma promoção mesmo,
1: Isso.
2: algo que Deus quer fazer, trabalhar
1: É.
2: na minha família, na minha vida, vem uma crise.
1: É verdade.
2: Então agora, quando está chegando assim, que eu vejo que a coisa vai apertando, eu falo,
0: Mas
2: opa,
1: você já
2: algo está
1: sabe.
2: Eu
1: Você
2: desconfio das
1: já consegue
2: crises.
1: dizer.
2: Eu já desconfio
1: Ótimo.
2: positivamente.
1: Dizem que tem uma aparente contradição depois que você recebe uma palavra de Deus. Eu já vi também, assim, no histórico, assim, na minha caminhada cristã, como diz Adão, Nossa
0: a
1: jornada
0: nossa
1: longa.
0: jornada de caminhando com Deus e vendo, né, as experiências dos irmãos e conosco, muitas vezes você recebe uma palavra de Deus, Deus te dá ali uma promessa daquelas assim, de eita, entendeu? Mas aí depois
2: Na
1: você vê,
2: sequência vem a crise.
1: vem algo assim que parece que as circunstâncias estão mostrando o oposto do que você
2: Exato,
1: recebeu.
2: exato.
1: Mas
2: Abaixa a
1: fica
2: fé.
1: firme, ativa na fé, porque esse problema aparente não é o que Deus tem para
0: É
1: você,
0: verdade,
1: exato,
0: amém.
1: né?
0: É
1: Deus tem
0: verdade.
1: algo além. E eu gostaria já que vocês deixassem aqui uma palavra de fé, né, para
0: Amém.
1: fortalecer umas às outras, ativar.
0: Amém. Amém. Eu
1: Amém.
0: quero
1: Cada uma.
0: deixar o versículo que está em Provérbios 2:6, porque o Senhor dá sabedoria e da sua boca vem a inteligência e o entendimento. Nosso
1: Amém. Amém.
0: coração tem que estar pautado na palavra do Senhor. Todas as circunstâncias que envolvem a nossa vida, elas servirão para promoção quando nós buscarmos ao Senhor.
1: Amém. Eu
0: Amém.
1: creio.
0: Seja assim
1: Amém.
0: na sua
1: Pastora
0: vida,
1: Paula.
0: participante.
2: Amém. Quero declarar, né, o que está em Isaías 33 já foi citado aqui,
1: Sim.
2: que haverá no nosso tempo, nos nossos dias, na minha vida, na sua vida, haverá estabilidade nos seus tempos,
1: Amém. Amém.
2: abundância de salvação, sabedoria, conhecimento e
0: Aleluia.
2: temor do Senhor será o meu tesouro, o seu tesouro. Amém. Eu me aproprio dessa palavra. Em nome de
1: Amém,
2: Jesus, que
1: amém,
2: você se aproprie também,
0: amém.
2: Pastora
1: Amém.
2: Dalva.
1: Vou falar um versículo que foi dado para Salomão, né? Um grande homem considerado o homem mais sábio, né? Lá em 1 Reis 3, 7, fala que naquela mesma noite apareceu Deus a Salomão e lhe disse: Pede-me o que queres que eu te dê? Naquela noite, Deus apareceu para Salomão. E eu quero te dizer que o Senhor aparece para você todos os dias.
2: Amém.
1: E está te dizendo: me pede o que você quer. E a Bíblia fala que Salomão pediu. E o Senhor deu para ele muito mais do que o que ele pediu. Então eu quero
2: Amém.
1: hoje te desafiar a
2: Amém.
1: pedir a um Deus que é bondoso, generoso e quer te dar aquilo que você pede.
0: Amém. Amém.
1: Daniel, ele discerniu onde que ele ia encontrar a sabedoria, onde buscou até achá-la, mas ele incluiu os irmãos, os amigos. E quando ele foi promovido, os amigos dele foram.
0: também foram promovidos,
3: verdade,
0: junto com ele para o próximo nível. Tem um próximo nível diante de nós.
3: Amém.
0: Nós vamos trafegar por esse nível, nós vamos avançar buscando. Mas nós precisamos crer. Crer na palavra liberada e fluir nesse outro nível, porque é para o propósito de Deus para o nosso tempo.
1: Amém.
0: Amém.
3: Aleluia.
0: Então nós vamos encerrar essa edição do programa Batom e Bate-Papo. Lembrando a você, sábado, 10 horas, quarta à noite e domingo, 8 horas da manhã. Instagram e canal da Pastora Márcia. Até o nosso próximo encontro.
1: Vamos falar junto? Vamos para o próximo nível?
0: Vamos.
1: Então,
0: vamos.
1: A gente encerrar?
0: Um, dois e...
2: Vamos para o próximo nível!

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0: nos ouvindo aí do rádio ou pelo aplicativo da Vinha FM vai ser muito abençoado por Deus. O tema do programa de hoje é Deus ouve a oração de crianças. Olá, turminha! Hoje vamos aprender uma coisa muito especial.
1: Opa! Eu já estou curioso!
0: Vejam só o que eu trouxe aqui. Quem sabe o que é isso?
2: Eu sei! É um aparelho que os médicos usam para ouvir o coração.
0: Isso mesmo! Ele se chama estetoscópio.
3: E por que você trouxe esse aparelho, tia Lude?
0: Ótima pergunta! Eu trouxe para ensinar algo muito especial. Mas primeiro, vamos ouvir o coração uns dos outros?
2: Eba!
0: Vou colocar no coração da Nicole. Vem aqui, gente. Vamos ouvir, turminha.
1: Que demais! Parece até uma melodia.
0: Muito lindo, não é? Sabia que Deus também escuta o coração? Mesmo quando você fala com Jesus, Ele não escuta só a sua voz. Ele escuta também o seu coração.
3: Ele escuta também o nosso louvor. Vamos louvar o Senhor.
0: Vamos louvar ao Senhor com a música que chama Me Arrependo.
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0: Senhor!
1: Turminha, chegou a hora mais esperada do nosso programa, Contando História com a Turma Videirinha. E para contar a história de hoje, eu vou chamar alguém muito especial. Com vocês, a Tia Carol!
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1: Eu sou a tia Carol e hoje vou contar uma história que Jesus contou.
3: Vamos aprender.
1: A história está em Lucas capítulo 18, versículos 10 ao 14. Prestem bastante atenção, hein? Dois homens foram ao templo para orar. Um era fariseu e o outro cobrador de impostos. O fariseu ficou de pé e orou sozinho assim: Oh Deus, eu agradeço, Senhor, porque não sou desonesto como este cobrador de impostos. Jejuo duas vezes por semana e dou o dízimo de tudo que ganho. Mas o cobrador de impostos nem levantava o rosto para o céu. Batia no peito e dizia: Oh Deus, tem pena de mim, pois sou pecador. E Jesus disse: Eu afirmo a vocês que foi este homem e não o outro que voltou para casa em paz com Deus. Porque quem quer ser grande se humilha, e quem se humilha será grande. E aí, galerinha, vocês gostaram da história?
4: Eu amei!
0: Eu também!
1: Que bom! Com ela, vamos aprender algo muito importante sobre oração e a bondade de Deus. A primeira coisa que vamos aprender é que graça é para quem sabe que não merece.
4: Deus ouve a oração de quem acha que merece receber?
1: Ótima pergunta, Nicole. Deus não ouve a oração de quem acha que merece receber. Ele não se agrada desse tipo de oração. O primeiro homem que estava orando se achava muito bom, até melhor do que os outros. Mas Deus não se agradou da oração dele. Sabe por quê? Porque ele achava que merecia as bênçãos de Deus só porque fazia coisas boas, como orar no templo ou dar esmolas para os pobres. Essa oração não agrada a Deus.
0: E o outro homem, tia Carol?
1: A oração do outro homem foi simples, como a de uma criança, porque ele sabia que não merecia, mas Deus o ouviu. Deus quer que as crianças orem, porque Deus ouve a oração das crianças. Você só precisa crer na bondade de Deus e receber de graça.
3: Graça é um presente?
1: Isso mesmo, Pedrinho. Graça significa que você não fez nada para merecer. É de graça. Quem já ganhou um presente? Quando você ganha um presente de aniversário, você precisa pagar por ele?
0: Não.
1: Você apenas recebe, porque presente é de graça. Para ter a sua oração respondida, você precisa apenas crer e receber.
4: Que demais!
1: Vamos imaginar uma situação. Imagine que você ganhou um dia de graça no parque de diversão. Ao chegar lá, você pode brincar em todos os brinquedos sem pagar nada. Mas se alguém tentasse cobrar de você para depois deixar você brincar, o que você diria?
0: Mas não é de graça?
1: Isso mesmo, Caxim. Significa que não precisa pagar para brincar. Deus ouve a oração de crianças. Quando oramos, Deus não olha a nossa roupa, Ele olha o nosso coração. Ele não se impressiona com orações bonitas, mas vê a nossa fé, se acreditamos de verdade no amor dEle.
3: Então devo seguir qual exemplo, tia Carol?
1: O primeiro homem achava que era bom e merecia ser abençoado. O segundo sabia que não merecia, mas confiou na bondade de Deus. É esse que você deve seguir. Deus quer que você ore, pois Ele ouve e responde a oração das crianças. Sempre confie na bondade de Deus, amém?
0: Amém!
1: Agora... agora vamos abrir a Bíblia no livro de Efésios, capítulo 2, versículo 8. Você que está em casa, pega a sua Bíblia e abra junto com a gente. Quem abrir primeiro, pode ler.
4: Eu achei! Porque pela graça, vocês são salvos por meio da fé. Isso é um presente de Deus. Efésios 2, 8.
1: Glória a Deus! Vocês que estão em casa, repitam comigo. Porque pela graça, vocês são salvos por meio da fé. Isso é um presente de Deus. Efésios 2, 8. Vamos orar? Feche os seus olhos, coloque a mãozinha no seu coração, porque agora nós vamos falar com Deus. Senhor Jesus, eu confesso que tenho pecado, mas eu creio que o sangue de Jesus já me lavou de todo pecado. Por isso, eu sou totalmente perdoado. Amém!
5: Amém!
1: E agora, para encerrar, vamos deixar para vocês a dica do dia!
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1: 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Ela tem 5 passos: agradecer, abençoar, pedir, declarar e louvar. 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
3: Eu também.
0: Como a gente consegue, Tia Lude?
1: 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E por hoje é só, pessoal. Espero que tenham gostado do programa. Até a próxima semana.
3: E não se esqueça, Deus ouve a oração das crianças.
4: Tchau.
3: Tchau, tchau.
0: Tchau.
1: Um beijo.

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2: Em Lucas... Lucas capítulo 21, verso 24, é uma profecia que o próprio Senhor Jesus disse. Olha o que diz: cairão, o Senhor está falando isso aqui já no final, na última semana. Ele diz: cairão ao fio de espada. Ele está se referindo aqui a Israel, não é a igreja. Tá bom? Só para você entender. Então, o povo de Israel, disse Jesus, vai cair ao fio de espada e serão levados cativos para todas as nações. E até que os tempos dos gentios se completem, Jerusalém será pisada por eles. Muito bem, vamos entender cada frase dessa profecia, porque ela já se cumpriu quase completamente diante dos nossos olhos. Primeiro, o texto de Jesus disse: olha, eles vão cair ao fio da espada. Quando é que isso acontece? No ano 70. Jesus, existe uma diferença de calendário, então você vai encontrar lugares dizendo que Jesus morreu no ano 30, tá bom? Eu sei que soa estranho para você, mas é porque houve um erro, esse erro sendo corrigido. O ano 30 torna-se o ano da morte, da ressurreição e do Pentecoste. Nunca se esqueça do Pentecoste. O objetivo da morte era trazer o Pentecoste. Pentecoste é o centro da sua vida cristã. É Cristo em vós, cheios de Deus, cheios do Espírito. Quantos dizem amém? Mas o Senhor é gracioso. Ele chegou pregando o reino. Qual a pregação dele? Arrependei-vos. Arrependei-vos por quê? Está próximo o reino. Então, aqueles, infelizmente, aqueles irmãozinhos que entendem a palavra arrependimento apenas como ficar triste por causa do pecado e dizer que nunca mais vai pecar, não conseguem entender esse versículo, porque parece que não faz sentido, né? Por que que Jesus disse arrependei-vos? A palavra arrependimento, metanoia, significa mude a sua mente, mude a sua opinião. O reino chegou. Qual reino que chegou? Ele era quem? Ele era o rei. Ele era o rei, irmãos. O rei chegou, o reino chegou junto. Em outras palavras, mudem a sua opinião a meu respeito, porque o rei chegou, o reino chegou. Só que eles não mudaram a opinião, eles não tiveram uma metanoia e rejeitaram o Senhor. Mas ainda assim, na sua graça, o Senhor dá para eles 40 anos, porque na Bíblia os números não são por acaso. 40 anos, o tempo de uma geração. O Senhor dá para eles se arrependerem, se converterem, ouvindo a mensagem do Evangelho. Muitos se converteram, milhares e milhares se converteram. Num só dia, quase 3 mil foram batizados. Muitos do povo de Israel creu, mas as autoridades não. Por isso, no ano 70, cumprindo a palavra do Senhor, veio o general romano chamado Tito e cercou Jerusalém. E aí está escrito: cairão ao fio da espada. O historiador Flávio Josefo diz que os cristãos não morreram por ocasião desse evento, porque se lembraram de Mateus 24 e subiram para as montanhas, foram para outro lugar. Não foram mortos. Mas quem resolveu ficar em Jerusalém? Caiu ao fio da espada. E no ano 70, todos os outros judeus que moravam nas outras cidades de Israel foram expulsos da sua terra e espalhados por todo o mundo. Esse evento é chamado na história de diáspora. Foi esse ato de espalhar. A expressão de Jesus é: serão levados cativos para todas as nações. Em todo lugar tem judeu, em todo lugar tem judeu, aqui em Goiânia tem judeu, pouco, mas tem, entende? Todo lugar, foram para todas as nações. Em que ano foi isso, irmãos? 70, foram levados. A partir daí eles não têm mais pátria, não têm mais nação, não tem nada. mas continuam praticando a sua velha religião, agora com outras tradições, porque eles não têm mais o templo que foi destruído. E como disse Jesus, não ficou pedra sobre pedra. E os séculos se passaram. Esses séculos, Jesus disse que é o tempo dos gentios. O tempo que nós estamos vivendo é chamado de tempo dos gentios. Por que é o tempo dos gentios? Porque quando Israel rejeita a Cristo, ela rejeita o reino. Israel rejeitou o reino. E por que rejeitaram o reino? Isso é uma coisa extremamente séria, não é? Porque rejeitaram o reino, o Senhor os colocou momentaneamente de lado. Deus não rejeitou completamente Israel, mas Israel foi colocado de lado. Por quê? Porque o foco da atenção do Senhor é a igreja. Quem é a igreja? A igreja é a união de gentios e judeus, formando o que Paulo chama de um novo homem, de tal maneira que em Cristo, na vida da igreja hoje, não tem mais preto nem branco, não tem mais raça, não tem mais judeu e nem gentio, mas todos nós somos um em Cristo Jesus. Rejeitaram o reino. Eu fico pensando, o que significa rejeitar o reino? O que eles perderam? Como seria? Como você acha que seria o reino de Cristo se Israel tivesse aceitado a Cristo? Vou te dizer como seria. Basta você ler o evangelho. Seria um reino sem leproso, seria um reino sem cancerosos, paralíticos, cegos. Seria um reino de comida multiplicada. Seria um reino de justiça. Não teria cambistas enganando ninguém. Esse era o reino. Ia ser o céu na terra. Mas não aconteceu. Mas Deus não abandonou o seu sonho. O sonho continua. O reino dos céus vai descer para a terra. Quantos dizem amém? Mas a pergunta inicial que eu quero te fazer é o seguinte: quando é que começou esse tempo dos gentios? Porque Jesus disse que ele tem que se completar, esse tempo tem que se completar. A pergunta é, quando ele começou? Muito bem, para você entender isso, você tem que entender um pouco da história bíblica e a profecia que está lá em Daniel 2, que eu vou compartilhar com você hoje. Tudo começa quando? Quando o povo de Israel cai na idolatria e Deus manda profetas, um após o outro. Mas o que eles fazem com esses profetas? Matam. Isaías profetizou contra a idolatria e um dos reis da sua época, provavelmente Manassés, cerrou ele no meio. Cerrou no meio. Não é assim não, viu? É na vertical. Jeremias foi contemporâneo ali daquele momento do cativeiro, profetizou para eles. Mas em vez de ouvirem Jeremias, diziam: você é mentiroso. Deus está aqui, o templo está aqui. Sim, mas o coração de vocês está longe. E mataram Jeremias também. Foram matando, rejeitando, por causa da idolatria. Até que chegou o momento em que Deus resolveu dizer, basta. E então eles são levados para o cativeiro. E se você já leu a história bíblica, eles foram levados para Babilônia por um rei chamado Nabucodonosor. Eu sei que parece que está falando em línguas, mas é assim mesmo. Nabucodonosor. Esse cara, ele vai a Jerusalém, conquista Jerusalém no ano 606. 20 anos depois, 586, ele volta, porque os judeus se rebelam, e põe fogo na cidade. Destrói a cidade de Jerusalém, destrói o templo, pega os utensílios e leva para Babilônia. Você conhece a história. Um sucessor dele chamado Belsazar resolveu usar os utensílios da casa de Deus para uma orgia do rei. E apareceu uma mão escrevendo na parede: Mene, Mene, Tekel e Parsim. Você foi pesado e achado em falta, perdeu o reino. Tudo por quê? Se envolveu com os utensílios do templo. Você é um utensílio do templo de Deus. Preste atenção, você é um utensílio do templo de Deus. Você é sagrado. Ninguém pode usar você, nem manipular você para nenhum outro objetivo. Quem fizer, a mão vai aparecer, porque o Senhor cuida dos utensílios da sua casa. Uma coisa impressionante é que eles foram levados cativos, tá bom? E Uma coisa impressionante, Nabucodonosor era impiedoso, mas tem um versículo que é misterioso, e eu vou passar o mistério para você, que está lá em Jeremias 25, verso 9, que o profeta diz que Nabucodonosor é servo de Deus. Olha o que está escrito: eis que mandarei buscar todas as tribos do norte, diz o Senhor, como também a Nabucodonosor, rei da Babilônia, meu servo. Esse negócio é sério. Eu não sei quanto a você, quando eu só procuro ser preciso com a palavra de Deus, ela está dizendo exatamente o que ela está dizendo. Meu servo. Não significa que ele era temente a Deus. Significa que ele estava a serviço, era um instrumento. E significa que Deus governa a história. Ele levanta reis, estabelece reis. Ele é quem dá entendimento, sabedoria para os sábios. Tudo procede dele. O Senhor é a fonte de todas as coisas. E o Senhor diz: olha, meu servo Nabucodonosor, ele virá e vai levar vocês todos cativos. E aí, entre esses cativos estava Daniel, Sadraque, Mesaque. Quem é o terceiro? Daniel e os seus amigos foram também levados cativos. Eles eram da realeza. Era de família real. Por isso, por ser da família real, foram levados para o palácio de Nabucodonosor, para servir para ele como um conselheiro. Porque ele precisava de gente de todos os povos que ele tinha conquistado para aconselhar, para ajudá-lo a tomar decisões. E Daniel foi um desses. Então, havia em Babilônia um conselho de sábios. São chamados de sábios da Babilônia. Esses sábios, eles eram, na verdade, diz a Bíblia, astrólogos. Era tudo gente da nova era. Mas Daniel estava lá no meio deles. Era contado como um sábio também. E a Bíblia fala que um dia, pega isso a Bíblia, Daniel capítulo 2. Eu vou ter que te contar um pouco da história. Um belo dia, diz a Bíblia, Nabucodonosor teve um sonho. Teve um sonho e acordou perturbado. Porque não foi um sonho comum, foi Deus que colocou o sonho. E ele queria por tudo saber o significado desse sonho. Então, ele mandou chamar os sábios. E falou o que para os sábios? É o seguinte: eu quero que vocês me digam o que eu sonhei e qual é o significado. O cara que faz isso não é gente boa. Quem está qualificado a contar o sonho de alguém? Aí os sábios disseram: majestade, conta o sonho pra gente, que a gente fala a interpretação. E o rei falou: nananina, não, vocês são espertos. Vocês vão inventar uma mentira qualquer dizendo que é interpretação. Não, para eu ter certeza que a interpretação tá certa, você tem que me contar o que eu sonhei. Aí eles disseram: majestade, não existe ser humano nesse planeta capaz de cumprir essa ordem sua. Ele falou: então é o seguinte, quem não fizer, os sábios que não fizerem serão mortos. Ele, sua casa, seus filhos, todos serão mortos. Ele sabia como motivar uma equipe. Esse era Nabucodonosor, uma autoridade absoluta. E aí chega ao conhecimento de Daniel. Na verdade, foram buscar Daniel. Vamos ler? Olha o que diz, capítulo 2. Vamos ler o verso 14 e 15. Diz assim a palavra de Deus: então Daniel falou, avisada e prudentemente, a Arioque, chefe da guarda do rei, que tinha saído para matar os sábios da Babilônia. O cara chegou para matar Daniel. E o coitado nem estava entendendo o que estava acontecendo. E disse a Arioque, encarregado do rei: por que é tão severo o mandado do rei? Homens de Deus, tem que ser assim. Não perca a sua calma. Continue tranquilo, em paz, alguém cuidando de você. Mesmo quando batem na sua porta para dizer o seguinte: o rei decretou, você vai morrer. Se fosse você, faria o quê? Ajoelhava no chão e dizia: eu juro, eu não sou sábio, eu não sou. Me tira desse grupo. Mas Daniel não. Por que o rei, não é, deu um mandato assim, tão severo? Então Arioque explicou o caso a Daniel. Daniel vai ter com o rei e pediu para ele um tempo. E ele iria revelar ao rei a interpretação. Então Daniel foi para casa e fez saber o caso a Ananias, Misael e Azarias. Esse é o nome deles em hebraico, Ananias, Misael e Azarias, que depois viraram o quê? Sadraque, Mesa. Mas o texto menciona o nome deles judaico, Ananias, Misael e Azarias, para que pedissem misericórdia ao Deus do céu sobre este mistério, a fim que Daniel e seus companheiros não morressem, como o resto dos sábios da Babilônia. Muito bem, o que que os homens de Deus fazem? O que que mulheres de Deus fazem no momento de crise? Que é uma crise monstruosa. O que que eles fazem? Mas ora sozinho? Ah, é aqui que está o mistério do texto. Você sabe, em outros lugares da Bíblia, você vai ver, os homens de Deus oravam sozinhos. Moisés subiu lá em cima para orar sozinho, em cima da montanha. Davi orava sozinho pelas suas guerras. É, o padrão era orar sozinho. Quando chega aqui em Daniel, o padrão começa a mudar e depois vai chegar até na vida da igreja. Agora tem uma oração coletiva. Daniel contou a situação para os três amigos e disseram: vocês vão junto comigo orar e pedir misericórdia a Deus. Quando você estiver passando por luta, procura gente que crê do mesmo jeito que você e convide para orar com você. Ah, pastor, mas eu vou convidar qualquer irmão. Não. Irmãos às vezes divergem com relação a muita coisa, entendeu? Estava mesmo lá nessa conferência e a gente estava discutindo, né, estratégias para a gente ganhar almas. Aí um levantou e falou: Deus é soberano. Quem tem que ser salvo, vai ser salvo. Quem não tem, não vai. Já está determinado. Não importa o que vocês façam. Pensei comigo, vamos encerrar esse negócio. Para que nós estamos aqui conversando? Né? Você vê, mas é irmão, é crente, mas ele tem uma teologia muito dura. E não pense que todo presbiteriano é assim, porque não é. Porque a igreja presbiteriana foi missionária e vieram para o Brasil e fizeram muita coisa aqui nesse país. Olha para cá. Mas esse cara falou isso. Então, eu agora vou orar por multiplicação da minha célula. Eu vou convidar ele para orar? Sim ou não? Não, por quê? Ele não crê do mesmo jeito. Procure irmãos que creem. Se você está precisando de milagre, procure irmãos que creem em milagres. Está precisando de cura, procure irmãos que creem em cura. Está precisando de restauração, de casamento, de qualquer coisa, procure irmãos que creem do mesmo jeito. Foi isso que Daniel fez. Procurou amigos que criam do mesmo jeito. Vão pedir misericórdia. O Senhor vai abrir os céus. Vamos pular para o verso 27. Daniel volta para casa e Deus dá para Daniel o sonho e a interpretação. Muito bem, que sonho é esse? Porque lembra a minha pergunta? Minha pergunta é: quando começou esse tempo dos gentios? Quando começou? E significa que antes do tempo dos gentios existia outro tempo. Que tempo era esse? Tempo de Israel. Durante 1500 anos foi o tempo de Israel. Tá me ouvindo? 1500 não, 1000 anos. Durante 1000 anos foi o tempo de Israel. Mas, de repente, começou o tempo dos gentios. É como se Deus estivesse dizendo: olha, eu queria mostrar para o mundo o que significa ser uma nação abençoada. Deus queria que Israel fosse uma nação de sacerdotes. Deus queria mostrar uma nação abençoada, próspera, rica, para que as outras nações tivessem inveja e dissessem: nós queremos também esse Deus. Mas Israel, em vez de compartilhar o conhecimento de Deus com o mundo, se fechou, pensando que era só para eles. E o resto do mundo tratavam como cães desprezíveis, porque não conheciam. Por isso, Deus, por um momento então, vai colocar Israel de lado. A igreja não substituiu Israel. Israel ainda continua, ok? Mas tem um tempo de intervalo. Mas Deus vai voltar a tratar com Israel novamente como nação. Me acompanhando? Então a pergunta é: quando começou o tempo dos gentios? Daniel vai nos dar a resposta agora. No sonho de Nabucodonosor. Não foi o sonho de um profeta, não foi o sonho de Nabucodonosor. Verso 27. Daniel respondeu ao rei e disse: o mistério que o rei exige nem encantadores, nem magos, nem astrólogos o podem revelar. Mas há um Deus no céu, um Deus que revela mistérios. Aleluia! Há um Deus que revela mistérios. Para você ainda é um mistério saber conhecer sua mulher? Deus revela mistérios. Para você ainda é um mistério saber como ganhar dinheiro? Deus revela mistérios. Tem alguma coisa que você não sabe? Para você é um mistério insolúvel. Eu quero dizer, há um Deus no céu, é o seu Deus. E ele é um Deus que revela mistérios. Quantos estão precisando de uma revelação de um mistério nesses dias? Mas mistérios bons. Não fica perguntando, Senhor, por que esse cara é ímpio, ele prospera e eu não, não, não. Esse mistério não te interessa. O que te interessa é, Senhor, me conta, onde eu estou, com o que eu tenho na mão, como é que eu posso avançar? O Deus que revela mistério vai revelar para você estratégias que você nem imagina, mas é só para aqueles que têm a mesma fé. Se você não tem a mesma fé que eu, você não vai. Você está ouvindo e vai entrar no seu ouvido e sair do outro. Mas se o seu coração tem a mesma fé que eu, acredite em mim, Deus revela mistérios. E eu te digo, existem mistérios também na palavra. Mas Deus é tão bom que tem revelado para você mistérios aqui. O evangelho era um mistério que estava oculto de séculos e gerações. Mas agora o Deus que revela mistério revelou para você. Você é privilegiado. Aleluia! Pois fez saber ao rei Nabucodonosor o que há de ser nos últimos dias. O que, que vai ser nos últimos dias? A palavra últimos dias aparece aqui. Isso é uma coisa importante você ler. Quantos creem que estamos vivendo os últimos dias? Agora a pergunta é, quando você acha que começaram os últimos dias? Começou aqui. Daniel está te contando. Esse sonho é para revelar o que há de ser nestes últimos dias que estavam pela frente. Agora, você sabe o ano que Daniel profetizou isso aqui? Logo no início do reinado de Nabucodonosor, para você ficar fácil de lembrar, vou arredondar, ano 600 antes de Cristo. 600 antes de Cristo. Há 2.600 anos atrás, os últimos dias começaram. Se há 2.600 anos atrás eram os últimos dias, o que são os dias de hoje? Os ultimíssimos, os hiper, super últimos. Estamos à portas, às portas. O rei está voltando mesmo. Isso não é frase de efeito, de pregador para motivar o povo. Não é. Eu estou te dizendo, o arrebatamento pode ser a qualquer momento, mas ele é para aqueles que estão vigiando, para aqueles que estão atentos, olhando para o noivo, não distraídos, não embriagados com outras coisas, mas com o coração nas coisas do céu. Então ele falou dos últimos dias. Né? E hoje, obviamente, inclui. Verso 29. Estando tu, ó rei, no teu leito, surgiram-te pensamentos a respeito do que há de ser depois disso. Aquele, pois, que revela mistérios, está aqui para te revelar o que há de ser. Deus pode te usar para revelar mistérios para o seu chefe, revelar mistérios para seus amigos. Você pode ser um Daniel na vida deles. Porque como eu disse, não tem nada a ver com o instrumento, tem a ver com o artista. É Deus quem revela. E a mim me foi revelado, disse Daniel, o mistério. Não, isso aqui é importante, não porque haja em mim mais sabedoria do que em todos os viventes, mas para que a interpretação se fizesse saber ao rei e para que entendesses as cogitações da sua mente. Veja a postura humilde de Daniel, ele dá toda a glória para Deus, não tem nada a ver comigo, não é porque eu sou mais sábio do que os demais sábios, não é a minha sabedoria. Ele se escondia atrás da glória de Deus. Nossa vida é para projetar o Senhor, apontar para o Senhor, não para nós mesmos. Não chamamos atenção para nós mesmos, mas queremos que as pessoas olhem para o Senhor, o Deus que revela mistérios.

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0: descansando, tá aproveitando, mas não deixou de ouvir aqui a programação da Rádio Vinha, né? Seja bem-vindo, você tá comigo então, Daniel Fernandes, a partir de agora, até logo mais às 18 horas. E ó, vamos juntos aqui com muita música boa, inclusive, já vamos liberar aqui pra que você possa pedir a sua, tá? 99972005. Só que hoje tem que cantar, hein? Hoje é um solta voz, eu quero ouvir a sua voz aqui na programação da Rádio Vinha, tá? Você vai cantar aí o seu louvor preferido e a gente vai tocar daqui a pouquinho aqui pra você, tá certo? E aí, ó, você aproveita e também participa aqui, ó, da nossa enquete. Você sabe que respondendo enquete, você automaticamente já concorre a prêmios, hein? Olha só, eu tenho aqui, gente, eu tenho dois prêmios aqui pra você, você pode escolher qual que você quer levar, tá? Tenho aqui, ó, vouchers do Manda Picanha, dois vouchers no valor de R$50 cada, tá? Você pode escolher, tem esses aí, os vouchers, e tem também uma pizza grande da Pizza na Brasa. Manda aí, ó, 99972005, a resposta pra nossa enquete. Eu quero saber de você o seguinte, na sua opinião, o que é pior, hein? Uma pessoa barulhenta demais ou uma pessoa silenciosa demais, hein? Aquela pessoa que de repente conversa, mas conversa muito, ou aquela pessoa que é caladinha? O que é pior pra você, hein? Qual dos dois aí você acha? E vão pros extremos, tá? A pessoa que fala, a pessoa espalhafatosa, ou aquela pessoa que é caladinha, mais na dela? O que você acha que é pior, hein? Olha, eu vou te falar, tudo que vai pro extremo é ruim, não é verdade? É, não tem como. Porém, contudo, eu acho que dentre os dois aí eu vou ficar com a pessoa caladinha demais. Gente, eu acho que, eu não sei, sabe? Eu gosto muito de pessoas comunicativas, né? Eu sou locutor, eu gosto de falar muito, meu temperamento é sanguíneo, então eu não consigo ficar mais de 2 minutos sem conversar. pra mim já é um martírio eu ficar 2 minutos sem conversar. É difícil, muito difícil. Então eu acho que você tá do lado de uma pessoa que é caladinha, né? Que você pergunta as coisas pra ela, ela é, aham, é isso mesmo, tá legal e tal. Eu acho que entre o caladinho que conversa muito, eu acho que é pior o caladinho. Mas e você? 99972005, já vem aí participar conosco, tá? Já deixa o nome e escolhe aqui, ó, qual dos dois prêmios você quer concorrer. Não, Daniel, os dois são bons demais, o que sair pra mim tá bom demais, então pode deixar meu nome aí nos dois. Beleza, então você me explica, fala, Daniel, eu quero concorrer aos dois, aí eu vou colocar você nos dois, tá? Então você vai concorrer à pizza grande lá da Pizza na Brasa e também vai concorrer aos vouchers do Manda Picanha. Beleza? Vamos abrir a nossa programação aqui no Sábado na Vinha com o Abraão Alencar. Gente, essa música é muito bonita, hein? Palavra liberada.
1: Hoje

bênção de Aline Barros, de Ovagiri, Dunamis, também passou por aqui com estações e ainda um Abraão Alencar, palavra liberada. E ó, você que não tá participando, vem participar aqui, hein? Você que tá me ouvindo aí, ó, através do seu rádio, né? 91.9, ou através da internet, seja pelo site, pela Alexa, pelo nosso aplicativo que você baixa gratuitamente aí na Play Store ou na Apple Store. Então, ó, a hora que você tiver um tempinho, manda pra gente aqui, ó, seu nome completo e responde a nossa enquete, hein? Pra você, o que é pior, hein? Aquela pessoa que fala muito, muito barulhenta, ou aquela pessoa caladinha que quase não conversa. O que é pior pra você, hein? Não é fácil não, né? Eu acho assim, quando é um extremo demais, acho que tudo que é extremo é ruim, né? Tanto um quanto o outro, se for extremo demais, é muito ruim. Mas, dentre os dois aí, eu vou te falar que eu prefiro aquele que conversa muito, viu? É porque eu gosto de conversar, né, gente? Tem gente que não gosta, né? Tem gente que é mais caladinho, gosta do silêncio, aquela coisa toda, né? Eu não, eu sou esparafatoso, eu gosto de conversar. Eu gosto de provear, eu gosto de falar e gosto de ouvir também. Então aí é bom, né, você tá com uma pessoa que sabe conversar, uma pessoa que não é tão caladinha assim. No meu caso, né, gente? Vai ser no seu 99997-2005. Já vem participar comigo aqui, ó. Já deixa seu nome pra tá concorrendo. Quem sabe daqui a pouquinho você não vai ser um abençoado ou abençoada que vai tá levando aqui, ó, um voucher do Manda Picanha no valor de R$50 ou uma pizza grande lá do Pizza na Brasa. São dois prêmios aqui. E detalhe, hein, aqui na Rádio Vinha você pode escolher. Olha só que bacana, hein? Você escolhe qual dos dois aí você tá afim de levar hoje, tá? 99997-2005. Daqui a pouquinho a gente já vem aqui com algumas participações, tá certo? Agora tem louvor internacional da Therian.

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1: Aí, ó, alegria. Não sei onde você tá agora, mas você pode se mexer aí, vai.

0: começar aqui na programação do Sábado na Vinha. Agora são 2h28.
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música do Regis Danese, mais uma que você ouve primeiro aqui na nossa programação. Tu és tão bom! São 2:33. Você sabe da nossa enquete, né? Eu tô querendo saber de você aqui o seguinte: pra você, o que é pior, hein? Você tá ali com uma pessoa que é muito barulhenta ou uma que é silenciosa demais, hein? Aquela pessoa que conversa muito ou aquela que fica caladinha o tempo inteiro, você não consegue conversar nada com ela. O que é pior pra você, hein? 999972005, vai participando aí, ó. Enquanto isso, você vai pensando na resposta, vai deixando seu nome também aqui pra concorrer. Gente, eu tenho 2 prêmios hoje aqui, hein? Vale consumação lá do Manda Picanha, né? 2 vales consumação aqui, ó. Cada um no valor de R$50 e também uma pizza grande lá do Pizza na Brasa. Você escolhe aí qual que você quer faturar, tá? Ó, deixa eu ler uma notícia aqui, ó. Que notícia boa, hein? Mais de 5 mil estudantes participaram de um culto no campus da Universidade Estadual de Oklahoma, lá nos Estados Unidos, onde centenas aceitaram Jesus durante uma grande ação evangelística. O evento promovido pelo movimento evangelístico Unite Us ocorreu na última terça-feira e contou com a participação da evangelista Jamie Allen e Tonya Prewett, fundadoras do movimento universitário. 5.500 estudantes se reuniram na Universidade Estadual de Oklahoma esta noite para exaltar o nome de Jesus, informou Tonya. No local, os jovens foram conduzidos a momentos de oração, louvor e também ouviram a palavra do Senhor. Ao final da ministração, centenas se renderam a Jesus, levantaram e decidiram se entregar completamente ao Senhor. Depois vieram à frente para adorar e receber oração. Gente, que lindo, né? Eu tô vendo um grande mover, um grande movimento, né? De jovens, principalmente nos Estados Unidos, realmente aceitando, recebendo Cristo em suas vidas, e isso é lindo demais. Deus, em nome de Jesus, que o Senhor também possa fazer algo parecido ou maior do que isso aqui também na nossa nação. Né? Os jovens estão precisando realmente aí se entregar a Jesus, hein? 2:35, eu vou para um rápido intervalo, já já eu tô de volta, não sai daí!

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1: Muito bem, Sábado na Vinha, comigo, Daniel Fernandes, ao vivo, até logo mais às 18 horas. E você sabe, né? Todo sábado a gente traz aqui prêmios pra você. E hoje a porção é dobrada, hein? Hoje a unção é dobrada. A gente tem aqui, ó, vouchers do Manda Picanha e também uma pizza grande lá do Pizza na Brasa, hein? Você pode escolher qual dos dois você quer. Ah, Daniel, quer saber? Os dois são bons demais, hein? Me bota no balaio, é o que sai pra mim, é isso mesmo, hein? Então tá certo, fala assim, ó, Daniel, me coloca no balaio. Aí eu vou colocar você no balaio e você vai concorrer a tudo, tá? Mas tem que deixar o nome completo e tem que responder a nossa enquete também. Hoje eu tô perguntando pra você aqui, ó, o que é pior pra você, hein? Você tá num ambiente ali com pessoas muito barulhentas ou com pessoas silenciosas demais, hein? Você tá afim, às vezes, de bater um papo, a pessoa caladinha? Você acha que é melhor estar com pessoas que conversam muito ou aquelas que não conversam quase nada, hein? 99997-2005, já já a gente vem aqui com as primeiras participações e hoje eu vou estar fazendo também live lá no Instagram, você já segue lá o Instagram da Rádio Vinha? Não! Mas você vai seguindo, vai! Faz o seguinte, ó, vai lá no Rádio Vinha FM, tá? É o nosso Instagram, já segue lá, daqui a pouquinho você vai ver a notificação chegando pra você aí, ó, que eu vou estar ao vivo e aí você participa por lá também, tá certo? Aí aproveita, me segue também, hein? Daniel.D.Fernandes. São 2:38, daqui a pouquinho a gente vem com as primeiras participações, agora tem o som do F-Hop.

Soares com a Lívia Soares, a bênção. Aqui na programação da Rádio Vinha, teve o F-Hop com fé. E aí, qual é o louvor que você quer ouvir aqui nesse sabadão? Esse dia aí, abençoado que o Senhor nos fez para que a gente pudesse viver grandes coisas, coisas lindas, maravilhosas. Daniel, o pau tá quebrando, menino. Coisas ruins estão acontecendo na minha vida. Mas ó, tenha fé, tá? Tenha fé, tenha esperança, perseverança. Continue clamando ao Senhor. Já, já você tá passando.

0: passando por isso, tá? Eu tenho certeza absoluta que já já o Senhor vai te livrar desse momento aí, ó, tá? Isso não é pra te parar, não. Escuta o que eu tô te falando. Senti isso aqui no coração agora de falar com você que tá me ouvindo aí, ó. Isso não é pra te parar, tá? É apenas pra poder te ensinar a lutar, vencer, pra que você possa não só passar por essa situação com um aprendizado que vem do céu, mas também ser aí uma fonte de inspiração, né? De fé para outras pessoas também. O seu testemunho vai aí abençoar outras pessoas, tá? Gente, eu tô ao vivo lá no Instagram, olha que chique! Vai lá no Insta também, Rádio Vinha FM, a gente já tá lá. Deixa eu mandar um abraço aqui para quem tá conectado comigo, a Renata, a Kelly. Deixa eu ver aqui, a Luziene já entrou. Deixa eu ver quem é você aqui, deixa eu clicar que eu não tô entendendo não. Barunca? Tá certo, Barunca. A Rosana, a Jucimara, o Paulo. Deixa eu ver aqui, ó. Quem é de Trindade aqui, ó? Verde, Trindade. É, Barunca. Ó, por isso que o nome é diferente, ó. É, tá na Inglaterra. Ela mandou aqui, ó. Hello from England. Tá certo, hello. Hello, é, Barunca. Ai, vamos lá, vamos lá, vamos lá. Jucimara, boa tarde, Daniel. Boa tarde, Jucimara, tudo bem com você? Deixa eu ver quem mais tá aqui no nosso Instagram. Ah, tá, ela, é, aqui, ó, o Barunca tá dizendo aqui, ó. É, da videira Bristol, certo? Tá certo. A Luciene tá lá em Itaberaí. Um abraço pro pessoal aí de Itaberaí. Luciene, olá, Daniel, boa tarde. Deixa eu ver aqui, ó. Ah, tá, tá. A Barunca tá lá na República Tcheca. Ah, tá certo. Ah, mas colocou ali Inglaterra. Deixa eu ver aqui, ó. Quem? A Terezinha entrou aqui também. Jutaí. Eu acho que é Jutaí mesmo, né? Ah, mas enfim, tem uma galera aqui, ó. E eu quero que vocês aí do Instagram também respondam a nossa enquete, tá? Eu quero saber de vocês o seguinte, ó. Presta atenção. Você que tá me ouvindo pelo rádio, você que tá também aí lá no Insta. Eu quero saber de você. Ó, o pessoal de Dourados, no Mato Grosso do Sul. Ó, o Eric e a Fernanda. Deixa eu ver o Vitor também. Mas eu quero saber de vocês o seguinte. Ó, o que é pior? Você lidar com uma pessoa barulhenta demais ou uma pessoa silenciosa demais, hein? Aquela pessoa que conversa, aquela pessoa que sempre tá rindo ou aquela pessoa caladinha. O que é pior pra você, hein? 99997-2005. Deixa eu ver aqui, ó. Daniel, manda um abraço pra Aparecida de Goiânia. Jucimara. Ô, Jucimara, um abraço aí, ó. Barunca tá dizendo aqui, ó. Daniel, eu sou da República Tcheca, mas pastoreamos uma igreja na Inglaterra. Eu casei com o goiano, o pastor Neylon. Um abraço aí pro pastor Neylon, que tá lá também curtindo através da internet, né? O Fábio também entrou aqui, ó. Deus te abençoe, Daniel. Amém, Fábio. Você também. Mas vamos lá pro nosso WhatsApp, porque tem algumas respostas aqui. Eu já quero começar com a participação dos nossos irmãos. A pergunta é a seguinte. Você do Instagram responde aí também, ó. O que é pior? Você lidar com pessoa barulhenta demais ou você lidar com a pessoa que é silenciosa demais, hein? A gente vai pros dois extremos, tá? Aquela pessoa que conversa muito, você acha pior do que aquela que conversa pouco? Responde aí lá no nosso Instagram, Rádio Vinha FM. Eu tô ao vivo, daqui a pouquinho eu mando mais abraço pro pessoal, mas vamos lá pro WhatsApp. Eu vou começar aqui as participações no WhatsApp com o Torquato. Alô, Torquato, boa tarde!
1: Fala, Daniel! Aqui é o Torquato. Tamo aí nessa luta de corretagem todos os dias, fazendo visitação e agora indo pra casa almoçar nesse momento. Vou almoçar ainda. Daniel, deixa eu te falar aqui. Depende, são dois momentos. Se for no trabalho e nos estudos, eu prefiro o silêncio. Pessoas mais silenciosas. Atrapalha demais, tá dando aquela ideia, desenvolvendo algo, pô, papapá, papapá, papapá, não dá. Agora, no mais, nas reuniões, em outros lugares, eu prefiro de conversa mesmo, eu gosto de conversa. Só nesse momento que eu sou um cara focado, certo? Tamo junto aí. Final de semana abençoado para todos os colaboradores da rádio e para todos os ouvintes dessa rádio abençoada. Deus é bom o tempo todo.
0: Amém, Torquato, obrigado pela sua participação, meu irmão. Realmente, né, depende muito, ó, normalmente, eu prefiro o barulhento, mas é por causa do meu temperamento, gente, eu sou sanguíneo, então assim, o silêncio pro sanguíneo, meu Deus do céu, é um martírio, hein, nossa, a gente não aguenta ficar quieto, né, a gente sempre tem que ter um barulho, tem que ter uma conversa, né, mas de repente, por exemplo, o melancólico, ele gosta de ficar mais na dele, ele gosta o fleumático, então nem se fala, né, ele gosta de ficar quietinho. gosto de ficar caladinho. Então depende muito da pessoa. Eu prefiro o barulhento. Então pra mim, entre os dois aí, o que é quietinho demais, pra mim, é ruim, né? É o pior. Então você que tá entrando agora, e eu tô vendo, então uma galera entrando aqui no nosso Instagram pra poder acompanhar essa live, ó, Rádio Vinha FM, você que não tá lá, entra lá pra gente trocar uma ideia, depois eu vou tocar uma música aqui e a gente vai continuar conversando, tá? É, mas eu quero saber o seguinte, o que é pior pra você, hein? A pessoa barulhenta demais ou a silenciosa demais? Aquela pessoa que conversa muito ou aquela pessoa que conversa pouco, hein? O que, que é pior pra você? O pessoal tá respondendo lá também, daqui a pouquinho eu pego aí do Instagram. Mas vamos continuar aqui no nosso WhatsApp? A Emily, olha só, novinha, mas ela veio participar com a gente aqui, ó. Alô, Emily, boa tarde!
2: Oi, Daniel e Rádio Vinha, boa tarde! Meu nome é Emily, eu tenho 13 anos. E entre as duas pessoas, eu acho que eu prefiro mais a quietinha. Porque a barulhenta, eu me estresso muito com barulho. É, principalmente quando, tipo, é lugar que tem muitas pessoas. Eu prefiro mais a quietinha do que ficar com o pé atrás, né? Porque não sabe nem se ela tá com raiva de mim, ou de outra pessoa, ou com raiva de outra pessoa, né? Mas eu prefiro a quietinha porque não vai me atrapalhar. E eu queria muito ganhar a pizza pra comer aqui com meu irmão, que é a minha família. Obrigada.
0: Valeu, Emily. Obrigado pela sua participação. Depois manda o nome do irmão, da mamãe, do papai. Manda o nome de todo mundo aí pra gente mandar uma beijoca pra vocês aí, viu? Deixa eu ver mais uma aqui, ó, de áudio, né? Eu vou fazer o seguinte, antes de eu passar o último áudio aqui, deixa eu dar uma passadinha aqui no Instagram, pegar aqui, ó, a participação do pessoal. Deixa eu ver aqui, ó. A Daiane tá dizendo o seguinte, ó. Daniel, eu prefiro a quietinha. Então, pra mim, é pior aquela que é barulhenta demais, né? O Fábio, deixa eu ver aqui, ó. Daniel, bom são aquelas pessoas que conversam. Então, eu prefiro as pessoas barulhentas. As quietinhas, pra mim, são piores, hein? A Tatiane, boa tarde, Daniel. Isso aqui lá no Instagram, viu, gente? Rádio Vinha FM, eu tô ao vivo lá. É, a Tatiane Cardoso tá dizendo o seguinte, boa tarde, Daniel. Olha, pra mim, eu prefiro a pessoa que conversa mais. O silêncio é horrível pra mim. Tem certeza que você é sanguínea, viu, Tatiane? Ô, gente, sem brincadeira, pra um sanguíneo, quem tem um temperamento sanguíneo, meu Deus do céu, é o ó do borogodó, a gente não consegue ficar calado de jeito nenhum, o silêncio pra gente é ruim demais, hein? Deixa eu ver aqui quem mais, é Jucimara, ô Daniel, respondendo a enquete, eu acho que pior é a silenciosa demais, Daniel, pensa, você tá querendo conversar com a pessoa não conversa, aí você também não conversa, fica aquele clima chato, aquele silêncio danado, não dá, Daniel, eu prefiro a que conversa muito, hein? Tá certo. Deixa eu ver se tem mais alguém aqui. É, manda um alô aqui pras minhas Blue. Como assim, Tati? As minhas Blue? O que são as suas Blue? Depois você manda aí que a gente manda abraço sim, viu? É, o Baldo, deixa eu ver, é o Baldo mesmo? Isso, o Baldo. Daniel, que rádio top, cara. Parabéns, tudo com excelência, hein? Obrigado, cara. Um abraço pra você aí, né? E continua ligado com a gente. Ó, pessoal aí do Instagram, hora que puder, respondam aí a nossa enquete, hein? Eu tô perguntando o seguinte, o que é pior pra vocês, hein? Aquela pessoa que conversa demais, muito barulhenta, ou aquela silenciosa demais, que quase não conversa? O que é pior pra você? Vamos lá, mais uma aqui, ó, participação por áudio, e você que tá no WhatsApp aí, ó, não vai dar pra acompanhar a live, participa pelo WhatsApp, tá? 99997-2005, você deixa aqui o seu nome, inclusive, pra você concorrer aqui uma pizza grande, tá? Do Pizza na Brasa e também a vouchers do Manda Picanha, cada um no valor de R$50, mas o nome você tem que deixar aí, ó, por escrito, viu? Daniel, manda um abraço aqui, ah, tá, Tatiana agora mandou aqui, ó, certinho, manda um abraço pras minhas filhas abençoadas, a Laura e a Lorena, oi Laura, oi Lorena, ó, beijão pra vocês, pra mamãe Tatiane também. Vamos lá, o Vilmar também tá participando por áudio aqui, ó. Alô, Vilmar, boa tarde.
3: Fala, Daniel, como é que você tá, meu irmão?
0: Bom demais, meu irmão. Amém, você também, meu irmão.
3: Meu irmão, rapaz, nós somos assim bem parecidos, viu, Daniel? Eu sou muito comunicativo também, então ficar perto, ter contato com pessoas que não conversam, com pessoas muito silenciosas, rapaz, isso aí não dá não, viu? Não dá pra mim não. Mas também, aquele tipo de gente barulhento demais, que grita, tem aquele tipo de pessoas que fala gritando, ou que tem a mania de gritar, assim, do nada, vai resolver alguma coisa e a emoção, sabe? Atinge um pico, assim, que ele grita. Aí pra mim também não dá. Meu irmão, Me coloca no balaio aí, meu irmão, porque vinheta tá bom demais.
0: Valeu. Boa, Vilmar, já coloquei você no balaio, você já tá aqui, ó. O sorteio, gente, é logo mais 18 horas. Ó, eu tô lá no Instagram agora na live, hein? Vai pra lá.

Bênção de Kate Nicole, Have Your Way, aqui na programação. Antes teve Sara Beatriz com a Bruna Carla, O Teu Poder, Creio em Ti. São 3:04 nessa tarde de sábado, pós-feriado aí, de 1º de maio. Eu tô aqui com uma enquete boa demais pra você interagir comigo, inclusive presta atenção, hein? Tem muita gente mandando só o nome aqui, não respondendo a enquete, achando que vai concorrer. Não vai concorrer! Tem que... presta atenção! Tem que responder enquete! Se não responder a enquete, não participa, hein? A enquete é a seguinte, o que é pior pra você, hein? Aquela pessoa barulhenta, tipo Daniel Fernandes, assim, ó. Que fala muito ou a silenciosa demais. O que é pior pra você? Responde aí, 99997-2005. Deixa aqui o seu nome também. Aí sim, depois de responder a enquete por texto ou por áudio, você já vai estar concorrendo. Gente, eu mandar um grande abraço aqui. Deixa eu pegar... agora há pouco aqui a Emily tinha participado, né? Eu falei com ela, manda o nome de todo mundo aí, Emily, pra gente mandar um abraço pra todo mundo. Aí a mamãe, né, Ana Lúcia já mandou aqui, o papai Evilásio e o irmão é o Enzo, né, Emily? Um abraço pra você, um abraço pro Enzo, o papai Evilásio e a mamãe Ana Lúcia, família lá, ó, ouvindo a programação da Rádio Vinha, bom demais, hein? Deixa eu ver aqui lá no nosso Instagram, porque eu tô ao vivo lá até agora. Deixa eu ver aqui, ó, Alcione. Daniel, eu prefiro as pessoas que conversam muito, hein? Tá certo. Deixa eu ver aqui, ó, Josenilda. Daniel, manda um abraço pra mim, pra Hanna. Ela é minha filha. Boa. Alcione falou que é lá de Senador Canedo. Olha que legal, hein? Ela mandou aqui, ó, Daniel, eu sou comunicativa, mas no limite, viu? Eu não gosto também de pessoas que conversam gritando. Não, é ruim, gente, é ruim também. É o seguinte, pessoa comunicativa é uma coisa, pessoa espalhafatosa é completamente diferente, tá, gente? É diferente. Daniel, manda um abraço pra mim aqui, tô na cidade do Pará, cidade de Abaetetuba. Josenilda, um abraço, Josenilda, pra você e pra todos aí no Pará, um abraço. Tá aqui curtindo também a Miriam, pastor, deixa eu ver aqui, ó, Lúcio da Videira, tá com uma bandeira aqui do Chile, talvez seja do Chile, né? Tá lá, pastor Lúcio, um abraço, pastor. Deixa eu ver quem mais aqui, a Kátia, Andréia. Deixa eu ver aqui o Fábio, Luzi Santos, Vani, Thiago, Jucimara. Daniel, manda um abraço aqui pra mim e também pra minha pequena, Raíssa. Ela tá amando te ver ao vivo. Ô, Raíssa, aqui, ó. Beijão pra você, lindona. Valeu, obrigado pela participação. Deixa eu ver quem mais tá aqui. O Hélio, a Roseli. O Fábio tá pedindo aqui um abraço pra esposa Marília e pra filha dele, a Esther, tem 9 meses. Olha só, que bênção, hein, Fábio? Glória a Deus, cara. Um abraço pra você aí, pra família, tá? A Nilzete também tá aqui, a Daiane. Gente, lembrando aqui, ó, quem tá lá no nosso Instagram, principalmente você que tá chegando agora, pra concorrer aos prêmios, tá? Eu tenho 2 prêmios, uma pizza aqui grande lá do Pizza na Brasa e também vouchers do Manda Picanha. Pra concorrer, tem que lá no nosso WhatsApp, tá? Porém, eu tô vendo aqui que tem muita gente de fora participando, né? De outras cidades, de outros estados também participando dessa minha live, mas só vale pra quem mora aqui em Goiânia ou região metropolitana, tá certo? Então, para concorrer aos prêmios, só pra quem mora em Goiânia ou região metropolitana. Se você mora aqui, então manda aí, ó, no nosso WhatsApp, 99997-2005, seu nome completo lá, responde a enquete pra que você tenha a oportunidade aí de faturar o prêmio, tá certo? Vamos voltar lá pro nosso WhatsApp. Deixa eu pegar agora textos, né? O pessoal também tá respondendo por textos aqui, ó. Questão daqui a pouco o pessoal fala. Você só tá fazendo por áudios. Oh, meu Deus do céu. Ó, e o pessoal aí que tá chegando agora no Instagram, hein? Respondam a nossa enquete, tá? O que é pior pra vocês, hein? A pessoa que é muito barulhenta ou a pessoa silenciosa demais? Aquela pessoa que conversa muito ou que conversa pouco, quase nada. 99997-2005, ou deixa aqui sua resposta, daqui a pouquinho eu volto aqui no Instagram. Voltando lá pro nosso WhatsApp, deixa eu pegar aqui quem tá participando por texto. A Juliana, Daniel, a pessoa calada, porque a gente nunca consegue saber o que a gente fala com essa pessoa, como agir com ela. Ela nunca fala nada, então acho que ela é pior, viu, Daniel? Eu sou da Igreja Celestial Tudo de Deus, manda um abraço pra gente aqui. Um abraço, Ju, pra você também, pros irmãos aí, ó, da Igreja Celestial
Tudo de Deus. Um abraço. Cleusa também tá aqui, ó. Oi, Daniel, tudo bem? Minha resposta na enquete é a seguinte: eu prefiro a pessoa que fala demais. Pessoa caladinha, pra mim, é pior, viu, Daniel? Boa, Cleusa, tá concorrendo, já deixou o nome também aqui. É, deixa eu ver o Paulo. O Paulo também tá participando aqui, ó. Daniel, respondendo a enquete de hoje. Ó, no caso, eu prefiro a pessoa que fala muito, que conversa mais, viu? Do que a pessoa que fica caladinha. Eu acho pior, Daniel. Tá certo. Deixa eu ver aqui o Valdir Alves, também tá participando por texto aqui, ó. Boa tarde, Daniel, tudo bem? Daniel, eu vou te falar uma coisa, hein? Eu prefiro a pessoa mais caladinha, viu? Me coloca no balaio aí, eu quero concorrer. Aí você se pergunta, Daniel, o que que é isso de balaio? É porque como a gente tem dois prêmios, né? Você vai ter que especificar pra mim aqui qual prêmio que você quer, né? Porque, por exemplo, você tá querendo uma pizza e eu coloco você no voucher, né? Porque você não falou. É, então, pra que isso não aconteça, o que, que você faz? Fala assim, Daniel, eu quero a pizza. Daniel, eu quero o voucher, né? Especifica. Agora, se não quiser especificar, aí é que surgiu o tal do balaio. Aí você vai assim, me coloca no balaio que eu te coloco aqui, você vai concorrer a tudo, tá certo? Então vai respondendo aí, eu vou voltar pra trocar uma ideia, continuar conversando aqui com o pessoal lá do Instagram, tá? Rádio Vim FM. Inclusive entrou mais uma galera aqui, ó, a Nath Pedrosa, deixa eu ver aqui, ó, a Célia, a Rejane, a Ruth, o Márcio, a Nilda, todo mundo aqui, o Marcos Aurélio. Boa tarde, Daniel. Aqui é o Marcos de Itacoaxetuba, São Paulo, né? Manda um abraço aqui pros irmãos da Videira Recanto Mônica. Um abraço aí pros irmãos, então, de São Paulo, da cidade de Itacoaxetuba, hein? Um abraço aí. Quem mais, hein? A Vanessa entrou aqui também. Essa daqui, deixa eu ver quem é. Rapaz, não tem aqui o nome, tá só Oda. Tá certo. Maria Lúcia também entrou aqui. O Robson, Wanderson, Ismael, Letícia, todo mundo entrando aí, acompanhando a nossa live, hein? Vai deixando a resposta para nossa enquete aí. Se você é de Goiânia ou região metropolitana, participa no WhatsApp, tá? 99997-2005. E aí, ó, concorra a dois vouchers do Manda Picanha e uma pizza grande, tá? Lá do

0: Lucas, Israel Salazar, Barulho de Festa também passou por aqui. São 3:69, só vou para um rápido intervalo, mas você aproveita aí que a gente vai para o intervalo, tá me ouvindo? Então participa aqui, ó, da nossa enquete de hoje, está muito legal, hein? Eu quero saber de você o seguinte, o que que é pior, hein? Você estar ali com uma pessoa barulhenta demais, que conversa muito, ou aquela que não conversa nada, é silenciosa demais, hein? Eu sei que os dois extremos são ruins, né? Tudo na vida que vai pro extremo, que não há um equilíbrio, é ruim. Mas, entre os dois aí, né? Qual que você prefere, hein? Você prefere conversar com a pessoa, conversa mais, ou você prefere aquela pessoa que, de repente, né, não conversa quase nada, é mais quietinha, mais na dela? Fala pra mim aí, 999-97-2005.
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1: São 3 horas 22 minutinhos. Eu já tô de volta. Você tá comigo, Daniel Fernandes, ao vivo até 6, hein? Em mais um Sábado na Vinha abençoado, né? Dia 2 de maio de 2026. Você tá chegando agora, não tá sabendo? Ó, você pode pedir música, tá? Pede aí o seu louvor preferido pra gente tá tocando pra você. Daqui a pouquinho a gente toca aqui, ó. É só cantar. Você tem que cantar um pedacinho dele, tá? Eu quero ouvir você cantando. A gente vai passar seu áudio aqui. Ah, Daniel, mas eu tenho vergonha. Para com isso, pelo amor de Deus, não pode ter vergonha, tá? Os timbos não herdarão o reino dos céus, hein? Vai lá, 999-97-2005, manda pra gente aqui o seu áudio cantando a sua música preferida e responda também a nossa enquete, hein? Hoje eu quero saber o seguinte de você, o que que é pior aí na sua opinião, hein? Aquela pessoa muito barulhenta, que conversa demais, ou aquela que não conversa quase nada, aquela que é caladinha, né? Você fala uma coisa, você fala uma frase com ela, ela, aham, pois é, é isso aí. Dia tá bom, né? E aí, o que que é pior pra você? 999-97-2005. Ah, lembrando que quem tá respondendo, gente, tá tendo a oportunidade, tá? De deixar o nome aqui pra concorrer. Olha só, 2 vouchers do Manda Picanha e também uma pizza grande lá do Pizza na Brasa, tá certo? Vamos lá, tem algumas participações aqui, vamos com áudios. Deixa eu pegar o áudio aqui, ó, da Rita. Alô, Rita, boa tarde.
2: Daniel, sobre a enquete é o seguinte, eu prefiro o que fala demais, que é o que fala de menos, Deus me livre. Igual que mesmo, o pessoal chega aqui, seu boa tarde, tudo bem? Vamos olhar as roupas e o povo corre pra sua cara e não responde. Aquilo me dá uma raiva.
1: É ruim mesmo, né?
2: Cada um tem a sua personalidade, mas eu prefiro o que fala demais do que o que fala de menos. E eu quero ganhar o voucher do Manda Picanha.
1: Ô, gente, é bom demais. Você vai conversar com a pessoa, né? Você vira pra ela e fala assim, nossa, hoje tá quente, né? Ela come, é, nossa, você precisa de ver. Antigamente era assim, assim, assim, assado. Ah, eu gosto, cara. Eu gosto de gente feliz, eu gosto de gente que conversa. Eu gosto demais, viu? Se você conversa muito, pode parar, pode conversar comigo, viu? A não ser que eu esteja muito garrado, né? Aí, mas eu falo, não tem problema, não, eu falo. Mas pode chegar e pode conversar. A Carmelita também tá participando, vamos saber opinião dela. Alô, Carmelita, boa tarde.
3: Graça e paz, Daniel Fernandes.
1: Graça e paz, tudo
3: bem?
1: Sou
3: Carmelita Monteiro, estou ligadinha. Daniel, estou aqui lavando a igreja, primeira igreja batista em Goianira.
1: Olha que legal.
3: Ligadinha. Eu acho que o demais é pessoas que falam demais, né? Ninguém merece, por favor, quero prêmios.
1: Ô, Carmelita, você não deixou o nome, tem que deixar... Gente, ó, presta atenção, eu vejo que muita gente comete esse erro, tá? O pessoal vem cá, responde a enquete, mas não deixa o nome. Tem gente, tem que deixar o nome completo por escrito, tá? Pra poder concorrer. Volta aí, Carmelita, e deixa o nome completo pra concorrer, viu? A Núzia também tá aqui participando. Alô, Núzia, boa tarde.
4: É, a minha opinião é... Eu prefiro mais os... Pessoa mais caladinha, né? Porque conversar demais não é muito bom, não. É, eu vou optar as pessoas mais caladas, tá bom?
5: Obrigada, boa tarde.
1: Valeu, Núzia. Boa tarde, obrigado pela sua participação. Vamos mais uma aqui pra gente fechar? Deixa eu pegar aqui um áudio do Josimar. Alô, Josimar, boa tarde.
6: Boa tarde, Daniel. Pois é, meu amigo Daniel. Josimar. E Josimar.
1: Ó, a família inteira lá ouvindo.
6: Daniel. Pois é, uma ótima tarde a todos aí, todos da Vinha. Então, Daniel, eu prefiro a pessoa caladinha, sabe?
1: Uhum.
6: Caladinha é bem melhor. Muito melhor. Um abraço aí. Com Deus aí. Uma ótima tarde, bom final de semana a todos. Um abraço de Josimar,
1: do
6: Senador Canedo.
1: Valeu, Josimar, gente. Eu gostei da sua, viu, Josimar? Aqui, ó. No finalzinho mandou assim, ó. É muito melhor. Ó, se você topar com o Josimar, meu filho, então você conversa pouco com ele, hein? Valeu, Josimar. Um abraço pra você e pros irmãos Senador Canedo. Agora tem Fernandinho.

Rádio Vinha, lembra dessa aí, ó? Grande clássico lá de 1990. Meu Deus do céu, hein? A gente foi longe, hein? Naves Imperiais, Oficina G3, pra gente relembrar aqui no Clássico da Vinha. São 3h35, por aqui a música não para, vai participando aí, ó, daqui a pouquinho tem sorteio de prêmios pra você, responde a nossa enquete.

0: Essa música é muito boa, hein? Linda, linda, linda, linda, Cannibal Sheet. Sou grato por seu amor. Antes da minha oficina G3, pra gente relembrar lá da década de 90, Naves Imperiais e também o Fernandinho com Moisés em só música boa aqui na programação da Rádio Vinha nesse sabadão. Mas, pode melhorar, hein? Como é que faz, Daniel, pra melhorar esse negócio? Pra poder realmente aí eu colocar minha música preferida pra tocar na programação da Rádio Vinha, hein? Tá abençoada a programação, mas pode ficar melhor, hein? Ó, é só você cantar aí, ó, solta a voz, hein? Canta um pedacinho, gente, não precisa ser muita coisa não, tá? Tem muita gente que fala assim, não, Daniel, mas eu não sei a letra da música e tal. Não, gente, é só um pedacinho, tá? É só pra registrar aqui você cantando e aí daqui a pouquinho eu já vou estar aqui tocando seu louvor preferido, aquele que você vai cantar aqui na programação. Beleza? Se aproveita também, vem participar aqui da nossa enquete. Hoje a gente tá aqui, ó, com uma enquete legal demais, né? O que é pior pra você, hein? Aquela pessoa caladinha demais, que não fala nada, né? Você conversa, conversa, conversa, e a pessoa só fica no aham, é, pois é, aham. Nossa, essa... Ô, irmão, se você for assim, Deus te liberte, viu? Em nome de Jesus, você vai ser uma nova pessoa, viu? Eu vou te falar, é difícil conversar com pessoa assim, gente. Eu sou da galera que gosta de conversar muito, hein? Então, ó, 99972005, né? Vem participar com a gente aqui, eu quero saber a sua opinião, tá? Aliás, vamos fazer o seguinte, vamos lá pro nosso WhatsApp, vamos pegar mais participações aqui, ó. Eu vou lá pra Inglaterra, não, tamo chique, hein? Vamos lá pra Inglaterra agora aqui, ó, fazer uma ponte aérea lá pra Inglaterra. O Marcos tá participando com a gente lá em Londres. Alô, Marcos, pra você deve ser boa noite, né?
1: Fala, Daniel.
0: E como aí, é meu irmão? Bom demais!
1: Rapaz, eu prefiro meu barulho.
0: O barulho.
1: E eu sou de família barulhenta, então tem que ter barulho. A gente acorda fazendo barulho, dorme fazendo barulho. Então, barulho assim, né? A gente gosta de comunicar, de se comunicar. Então, esse povo calado, sei não, viu? Sou muito chegado neles, não, viu?
0: É difícil, né?
1: Passa na cabeça deles, é muito calado.
0: É difícil, é difícil.
1: Muito pensativo.
0: É.
1: Então, nós vamos mesmo é de barulho. E eu tô nessa Londres aqui, você não escuta um barulho de nada, dá vontade de abrir a janela e gritar aqui, sendo tudo silêncio,
0: faz até não, os carros aqui é
1: silencioso.
0: Né, faz meu irmão? Isso não.
1: Então, é barulho, tem que ser barulho. E eu respondi sua enquete, agora você vai responder a minha por curiosidade.
0: Mais uma.
1: Você prefere o Velho Testamento ou o Novo Testamento? Eu gosto do Novo Testamento. Principalmente o livro de Coríntios e Atos. E você, meu querido? Um abraço, meu irmão, com Deus.
0: Rapaz, olha isso. Eu prefiro os dois, ô Marcos. Um completa o outro.
1: Novo Testamento. Eu gosto do Novo Testamento. Principalmente o livro de Coríntios e Atos. E você, meu querido? Um abraço, meu irmão, com Deus.
0: Rapaz, olha isso. Eu prefiro os dois, ô Marcos. Um completa o outro. O Novo Testamento completa.

0: Corinthians é bom, Corinthians é bom, mas eu gosto muito do livro de Romanos, eu gosto de Hebreus, Hebreus é bom. Mas tá aí, tá respondendo também, Marcão. Um abraço pra você aí, viu? Gente, deixa eu mandar um grande, mas assim, um grande abraço aqui, ó. Eu até anotei, a Dona Rosa e o Senhor Luiz, eles estão lá na Feira da Lua, né? Os meus amigos Rita, né? E também o Júnior. É, eu não sei se o Leonardo tá lá também, mas um abraço pra ele, o Léo, né? Que é filho dos dois. Estão lá ouvindo na Feira da Lua a programação da Rádio Vinha. E aí a Rita me mandou aqui, o Júnior me mandou. Daniel, manda um abraço pra Dona Rosa, corredora. Daniel sempre tá aí, ó, né, correndo, com saúde e tá te ouvindo aqui. Eu queria que você mandasse um abraço pra ela. Ô, Dona Rosa, um abraço pra senhora, tá? Um abraço também aí, né, pro senhor Luiz. Obrigado pela participação, obrigado aí por estar sempre ouvindo aqui a programação da Rádio Vinha, viu? Vamos lá com mais respostas aqui. Deixa eu pegar a Cleia, hein? Deixa eu ver sua foto aqui, Cleia. Deixa eu ver sua foto aqui pra tentar adivinhar o que você gosta mais. Ah, eu acho que você vai falar que gosta mais de pessoas que se comunicam, que conversam mais, hein? Será? Vamos ver aqui. Alô, Cleia, boa tarde!
1: Boa tarde, Daniel, tudo jóia? Aqui é a bem, Cleia, irmã. Do e Caravelo. Aí, menino, apesar de ser falante, eu acho que ser mais caladinha é melhor, né? A gente presta mais atenção, observa mais as coisas. Então, mais caladinha é melhor. E eu quero uma pizza aí, ó. Amo pizza. Põe eu nesse sorteio.
0: Ô, minha irmã, já coloquei você aqui, viu? Já tá concorrendo, tá, Cleia? Um abraço pra você, obrigado. E eu me enganei, Cleia, eu achei que você ia preferir, o pessoal conversa mais, hein? Mas ela falou que gosta de conversar, né? Deixa eu ver quem mais aqui, ó. Rosane também tá participando por áudio, vamos ouvir? Alô, Rosane, boa tarde!
2: Oi, Daniel. Boa tarde, Pai do Senhor.
0: A paz, minha irmã.
2: Meu nome é Rosane.
0: E aí, Rosane?
2: Meu nome é Rosane Carvalho da Silva. Quero ganhar prêmios. A minha resposta sobre a sua enquete é: eu prefiro o que fala mais.
0: O que fala
2: porque
0: mais?
2: Porque eu trabalho com algumas pessoas que são caladas, parece que todo tempo elas estão articulando alguma coisa, né? Parece que a mente ali tá rodando enquanto elas estão caladas. Eu prefiro que fala demais.
0: Ah, eu gosto que conversa, gente. É óbvio, né, gente? Assim, a gente tá lidando, é uma enquete, né? Então a gente tá lidando com o quê? Com extremos, né? O que conversa muito, o que é pouco calar. Agora sim, o bom é o equilíbrio, né? Tem horas também que você tem que ficar calado, tem horas também que tem que concentrar, né? De repente, às vezes você tá ali trabalhando, resolvendo alguma situação, né? Então naquele momento não dá pra conversar, não dá pra falar muito, né? Tem que ser um momento de concentração ali pra você resolver algum tipo de problema. Então, assim, existem casos e casos, né? Mas jogando assim pros extremos, igual a gente tá fazendo na nossa enquete de hoje, eu prefiro que conversa mais do que aquele que é muito caladinho, né? Porque o caladinho, gente, você senta, aí você quer trocar uma ideia com ele, aí dá aquelas respostas curtíssimas, parece que nem tá querendo conversar, e eu sou daquele time que gosta de conversar, gente. E o silêncio pra mim é muito ruim! 3h45, vamos tocar mais músicas. Agora tá chegando aqui, ó, louvor internacional do John Reddick. A música se chama The Way.

Rádio Vinha e o som do Pastor Lucas. Deus de detalhes. Deus está cuidando de você, hein? Amém. Antes teve Paulo César Maru, que agradeço, e também o John Rendick com The Way. Ó, faltando 2 minutinhos aqui, ó, para as 4 horas da tarde. Lembrando que nós vamos juntos aqui, ó, Daniel Fernandes e você. E o Senhor, né? A gente vai juntos aqui até as 18 horas, tá? Então, ó, você tem tempo de sobra para poder responder a nossa enquete e quem sabe faturar um dos nossos prêmios. Gente, eu tenho aqui, ó, 2 vouchers do Manda Picanha e também uma pizza grande lá da pizzaria Na Brasa, né? Para você, pizza Na Brasa, manda aí, ó, o seu nome completo e deixa também o seu, a sua resposta pra nossa enquete, tá? Eu tô perguntando o seguinte pra você, ó. Qual é pior, hein? Aquela pessoa barulhenta demais, que conversa muito, ou aquela pessoa que é silenciosa demais, conversa quase nada? Ó, eu fiz áudios agora há pouco, eu vou de textos agora, hein? A Eliana tá respondendo aqui, tá dizendo o seguinte, ó. Boa tarde, Daniel, tô aqui ligadinha. Respondendo a enquete de hoje, Daniel, eu prefiro a pessoa barulhenta, sabe por quê? Apesar que tem alguns momentos que dá vontade de mandar ela calar a boca, né? Mas a caladinha, Daniel, às vezes ela é meio perigosa, hein? Boa, Eliana. Obrigado, hein, pela participação, tá? Falou que queria concorrer aos prêmios. Deixa eu ver se você deixou o nome completo. Ah, deixou aqui, ó. Maria Eliana da Silva Siqueira. Tá certo. Tá aqui concorrendo, viu, irmã? É, Amanda. Oi, Daniel. Boa tarde. Tô com você no sábado na minha. Me coloca no sorteio. Aí ela falou assim, ó. Daniel, eu gosto de pessoas comunicativas. Então, entre as dois aí, ó, eu prefiro a barulhenta, né? Mas tu tem que ser com equilíbrio, não é verdade, Daniel? Verdade. O correto mesmo é ter o equilíbrio, né, Amanda? Porque também a pessoa que conversa muito, né? Tinha um ditado, não sei se aqui vocês conhecem esse ditado, mas lá em Minas Gerais tem um ditado que diz o seguinte: a pessoa que conversa demais, ela dá bom dia a cavalo, né? Então, assim, né? Às vezes também conversar demais é ruim, né? A Letícia, oi, Daniel, boa tarde, como é que você tá? Tudo bem? Ô, Daniel, olha, na minha opinião, eu acho que as piores são as barulhentas, sabe por quê, Daniel? Eu prefiro as que são caladas, né? As barulhentas, elas sugam muito a nossa energia. Ô, Letícia, eu tenho quase certeza que você é uma melancólica, viu? O seu temperamento é melancólico, porque geralmente o melancólico, ele não gosta de barulho, e pessoas barulhentas realmente, né, puxam toda a energia dele ali, ó. Deixa eu ver quem mais aqui, ó, Luciano. Oi, Daniel, como é que você tá? Tudo bem? Eu tô aqui em Goianira te ouvindo, é o Luciano Brás. Olha, Daniel, com certeza tem que ter um equilíbrio, né? Eu prefiro o meio termo. A pessoa não calada demais, mas também não conversa demais. Mas entre os dois, eu acho que a calada é a pior, hein? O Marcos Vinícius, a pessoa silenciosa, Daniel, é pior. Eu vou te falar que eu tenho até medo de quem é muito caladinho, Daniel. E o problema, sabe o que é da pessoa muito caladinha, né? Como a gente tá trabalhando com extremos aqui, a muito caladinha, gente, você não sabe se o seu papo, aí você conversa com ela. Como ela não responde muita coisa, não dá muita ideia e não prossegue ali na conversa, você não sabe se ela tá gostando da conversa, se não tá, se tá agradando, se não tá, né? É meio complicado, né? A Tatiana tá aqui, ó. Boa tarde, Daniel, sobre a enquete. Olha, entre o silêncio e os ruídos, eu fico com equilíbrio, viu? Eu, Tatiana, eu gosto de meditar, ouvir, observar. Então eu me identifico mais com pessoas tranquilas, não fechadas, mas que sabem conversar no tom certo, sem excessos. Manda um abraço aqui pro Osvaldo e também pro Isaac, Daniel. Ô, Tatiana, obrigado pela participação, tá? Um abraço pra família aí, o Osvaldo, e também pro Isaac. A Virgínia tá dizendo o seguinte, ó. Boa tarde, Daniel. Olha, eu prefiro as pessoas que conversam menos, né? Eu sou bem silenciosa, Daniel. Então, eu não me daria certo, eu não daria bem, né, com a pessoa que conversa muito, uma pessoa muito barulhenta. Tá certo, Virgínia? Um abraço pra você. Deixa eu pegar mais uma aqui pra gente tocar a próxima música. O Leandro. Boa tarde, Daniel. Como é que você tá? Tudo bem? Ô, Leandrão, obrigado por perguntar. Tô bem, graças a Deus, hein? Ô, Daniel, respondendo a enquete, eu acho que pior é aquela pessoa que é calada, que não consegue conversar com a gente, né? Rapaz, mas vou fazer um negócio, cara. É ruim. Quando você pega uma pessoa assim que ela não conversa muito, você fala assim, ô, meu Deus, será que eu tô agradando? Será que eu tô agradando? Ô, Jesus, hein? Vamos agora com o Canto das Igrejas.

0: 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Ó, eu vou aqui rapidinho pro intervalo, mas na volta eu já queria registrar sua participação aqui, seja na enquete ou você também indicando um louvor aqui, uma música bacana pra gente tá tocando pra você, tá? 99997-2005. Daniel, qual é a enquete, hein? A enquete, eu quero saber o que é pior pra você, hein? Você lidar com uma pessoa que é barulhenta, conversa demais, ou lidar com uma pessoa que é caladinha, né? Quietinha demais. E aí? Qual das duas pra você é pior, hein? 99997-2005. Lembrando que pra você colocar aqui o seu louvor pra tocar, você precisa gravar um áudio cantando um trechinho, tá? Pra gente colocar no quadro Solta a Voz aqui. E aí daqui a pouquinho eu vou estar tocando pra você. Beleza? Manda aí e deixa seu nome completo também pra que você possa estar concorrendo aos dois vouchers do Manda Picanha e também uma pizza grande lá do Pizza na Brasa.
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1: Muito bem, Sábado na Vinha continua aqui na programação até as 18 horas, hein? São 4 horas, 14 minutinhos. Ó, você que ainda não tá participando, manda aí a sua participação, hein? Você que de repente tá dirigindo aí, ó, para o carro, responde a nossa enquete e deixa seu nome completo por escrito aqui, ó, pra você concorrer aos nossos prêmios. São 2 vouchers do Manda Picanha e uma pizza grande do Pizza na Brasa, tá? Então, ó, você tem que responder a enquete primeiro, tá? É, a gente quer saber o seguinte, o que é pior pra você, hein? Você ter ali do seu lado uma pessoa barulhenta, que conversa demais, ou uma pessoa que é caladinha demais, quase não conversa, hein? O que é pior pra você? 99997-2005, deixa aí a sua resposta e o seu nome completinho por texto. Daniel, eu posso responder por áudio e mandar o meu nome por texto? Pode, tem problema não. Respondendo por texto, já deixa também o nome por texto aqui pra concorrer, tá? Se você quiser especificar o prêmio que você quer levar, fica à vontade. Se não quiser, se não, André, os dois prêmios são muito bons, qualquer um que sai pra mim tá bom demais, hein? Então, ó, você fala assim, ó, coloca no balaio, que aí eu vou colocar você no balaio aqui, ó, e logo mais a gente tá aquela famosa sacolejada aqui, ó, e aí a gente vai liberar esse prêmio pra você, tá bom? 4h15, vamos lá, né, pra mais participações, ó, vamos saber aqui, ó, a opinião da Johanna. Alô, Johanna, boa tarde!
2: Olá, boa tarde, Daniel, graça e paz.
1: Graça e paz, minha irmã.
2: É, olha, é melhor aquela pessoa que fala muito, e principalmente aquela pessoa que fala muito a palavra de Deus, que você vai aprendendo junto com ela, vai boa, aprendendo boa. Com ela, né?
1: Boa.
2: Um abraço, falou!
1: Oi, Johanna, obrigado, viu, pela sua participação, é bom demais. Gente, ó, eu vou te falar um negócio, cara, eu tenho prazer de sentar em algum lugar pra conversar sobre a palavra de Deus, viu? Meu Deus do céu, pode, você que me vê aí, pode falar da palavra comigo, pode conversar, se tiver dúvidas, ou falar nisso, você que não me segue lá, ó, daniel.d.fernandes, tá? Eu sempre tenho gravado lá alguns vídeos e compartilhado com os irmãos, né, sobre a palavra do Senhor, e hoje eu vou compartilhar um tão legal sobre um podcast que eu vi, um rapaz da Umbanda, ele falando algo lá, eu achei interessante, vou gravar pra poder demonstrar uma refutação, na verdade, né? Vai ser muito legal, tá? Não sei se eu vou conseguir editar esse vídeo hoje ainda, né? Porque eu tô no ar aqui, mas eu vou hoje, ou se não, no máximo, até amanhã eu vou estar colocando esse vídeo lá pra você acompanhar, tá? É daniel.d.fernandes, me segue aí, tá? Caio Gomes também tá participando com a gente, alô Caio, boa tarde!
3: Boa tarde, Daniel Fernandes. O que mais angustiante pra mim é as pessoas que não falam quase nada. Eu gosto de conversar e o povo fica meio parado, né? Sem conversar. Isso que me deixa agoniado. Manda um abraço aqui para o povo aqui do Buena Vista 3. Estou aqui na casa da minha tia Rita.
1: Ô, Caio, valeu, meu irmão. Um abraço pra vocês. É Buena Vista, não é isso? Um abraço pra vocês aí. Que Deus abençoe, tá? É bom fim de semana pra vocês. Sempre na graça e na proteção do Senhor, tá certo? Obrigado aí pela participação. Daqui a pouquinho a gente passa mais, tá? Você vai enviando aí, ó, áudio ou texto, tá? Respondendo. O que é pior pra você, hein? É você estar ali com uma pessoa que é barulhenta demais, conversa demais, ou aquela que é silenciosa demais, que quase não conversa, hein? O que é pior pra você? Responde aí. 99997-2005. Agora tem o Felipe Rodrigues. Tudo é perda.
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0: Agora são 4 horas e 24 minutinhos. Tá chegando aqui um clássico da Vinha.
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Rádio Vinha e o som da Isadora Pompeu aqui na programação com a gente. Antes de vir aqui, Emily Santos, deu uns obras completas e também o som do Taryn Wells com Pray For It. Ó, você que tá aí me ouvindo e ainda não tá participando, mas por que que você não tá participando? Ah, Daniel, não sabia que tinha enquete hoje. Ó, então se liga, a enquete de hoje, a gente quer saber o seguinte, qual tipo de pessoa é mais difícil você lidar, é pior você lidar, hein? Com o barulhento, aquele cara que conversa demais, ou aquela pessoa que é caladinha, silenciosa. Enquete hoje, ó, então se liga, a enquete de hoje, a gente quer saber o seguinte, qual tipo de pessoa é mais difícil você lidar, é pior você lidar, hein? Com o barulhento, aquele cara que conversa demais, ou aquela pessoa que é caladinha, silenciosa. Qual dos dois é pior você?

0: vai chegar em você aí. Eu só tenho que ir para um rápido intervalo comercial. Já, já, eu tô de volta. A gente traz aqui mais participações. E você que ainda não teve tempo de participar, participa, sabe por quê? Não é só por você estar aqui interagindo conosco, não, tá? É que a gente tem aqui prêmios, ó. 2 vouchers do Manda Picanha, cada um no valor de R$50 para você. E também, ó, tem uma pizza grande lá do Pizza na Brasa. Então vem participar aí, ó. 99997-2005.
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2: Pastor Rigonato perguntando aqui, Pamela. Pastor, por que Deus na Bíblia puniu a Davi por ter decidido fazer o censo do povo de Israel?
3: Antes dele ser rei, quando ele se refugia na caverna de Adulão, em 1 Samuel capítulo 22, se juntaram a ele endividados, amargurados, abatidos, destruídos. Na vivência diária, prática, a vida prática, enquanto o homem quer significância, esses homens de Davi não tinham significância. A mulher quer segurança. E se eles eram endividados, não tinha provisão na vida deles. A Bíblia diz que Davi se faz líder deles. Olha, eram uns 400 homens. Quando Davi fez o censo, um tempo depois, é o mesmo que o IBGE faz. Há pouco tempo ele fez, né, a recontagem do povo brasileiro, a contagem no número populacional de habitantes de cada cidade. Davi fez isso e ele teve o que ele imaginava, né? O que eram apenas 400 homens nessa contagem do número de homens aptos para guerra. Homens prontos para guerra, não era toda a população. 1.500.000. Olha só, de 400 a 1.500.000, isso que é unção de multiplicação. E aí Deus falou assim, olha, você vai escolher 3 coisas. Você quer cair na mão do homem, na mão do diabo ou nas minhas mãos? E Davi falou, Senhor, eu quero cair nas suas mãos, porque o Senhor é o Deus de misericórdia. Eu quero ser tratado segundo as suas misericórdias que não tem fim na minha vida. Fez uma escolha sábia, mas Deus o tratou por isso. É para que não se ensoberbecesse. Não confie na força do homem. Confiar na força do homem é um bloqueio para a prosperidade. E que ele não soubesse, né, e acreditar, continuasse crendo no poder de Deus, continuasse escrevendo os seus salmos e colocando no Senhor a sua confiança, como ele sempre declarou que na maior parte das vezes fez. Então Deus não queria que a sua força, que era a melhor força, que é a força de Deus, fosse substituído pelo poder do exército. Porque veja bem, um país que tem 1.500.000 homens prontos para a guerra, é um país muito poderoso, né? Dificilmente vai perder uma guerra. Hitler confiava na sua máquina de guerra, e um dos aspectos da máquina de guerra de Hitler era os milhões de soldados treinados. Ele tinha pelo menos 2 milhões, e ele achou que conquistaria o mundo com essa força. Que um líder responde a Deus, ele afeta todos os que estão liderados por ele. Davi mesmo falou, a unção é como o orvalho de Hermon, como o óleo que desce sobre a cabeça e a barba de Arão e as ordas da veste. A unção desce, o que o líder decide afeta todos os liderados. Por isso que é grande a responsabilidade de um pai de família, que ele decide afeta a esposa e os filhos.
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6: Márcia, você já percebeu que todo mundo gosta de falar da conquista, mas pouca gente fala do perrengue do começo?
7: E começo de verdade não é bonito igual parece, né? É inseguro, é improvisado, é cansativo e muitas vezes é solitário ainda.
6: Exatamente. Quem vê hoje o resultado não imagina quantas vezes a gente começou sem ter tudo, sem saber tudo, mas decidindo caminhar e não desistir mesmo assim.
7: Só que a gente vive em um tempo onde todos querem começar já aparecendo prontos, já parecendo grande. E não funciona assim. Começo é lugar de aprendizado, de ajuste e principalmente de humildade.
6: É verdade. E às vezes você começa errando, começa revendo, começa sem aplauso. Mas, irmã, comece. E quem não aceita a vulnerabilidade do início, dificilmente vive a maturidade e as conquistas do depois.
7: É, dificilmente vive mesmo. Então, irmãs, pra gente finalizar essa reflexão de hoje, não espere você se sentir totalmente pronta. Entenda que alguns milagres só acontecem depois do primeiro passo, porque tem coisa que Deus não revela inteiramente no início. Ele revela o suficiente para você obedecer e permanecer.
6: Amém! Glória a Deus!
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1: Muito bem, é comigo, Sábado na Vinha, até as 18 horas. Um dia abençoado aí, um sábado lindo pra você, pra sua casa, tá? Você que tá trabalhando, tá assim como eu, no batente. Ó, que Deus te abençoe, que te proteja, que te conduza, que as suas mãos, seus olhos, o seu coração possam estar voltados pro Senhor, tá? E tudo aquilo que você fizer realmente seja abençoado, não só hoje, mas em todos os momentos aí da sua caminhada com Cristo Jesus, tá? Ô, gente, lembrando que amanhã é dia de culto, hein? Amanhã é dia de você ir, né? Contemplar a face do Senhor na sua igreja. Inclusive, seria até interessante, né? Bacana se você pudesse aqui depois, né? Dar uma passadinha, falar assim, Daniel, manda um abraço aqui pra minha igreja é essa, tá? Manda pra gente aqui, ó, já vou mandar um abraço aqui lá pra sua igreja, né? E já incentivando você a chegar um pouquinho mais cedo pra pegar um louvor, né? Pra poder adorar ao Senhor ali o tempo inteiro. Mas vamos lá, gente, tá com uma enquete aqui, ó. Você que ainda não tá participando, participa, sabe por quê? Eu tenho aqui, ó, dois vouchers do Manda Picanha pra você e também uma pizza grande da Pizza na Brasa. Então, ó, manda aqui 99997-2005. Eu quero saber de você. Ah, o que que é pior, hein? Você lidar com uma pessoa que é barulhenta demais, uma pessoa que conversa demais, ou você lidar com uma pessoa quietinha demais, uma pessoa que quase não conversa, hein? Pra você, qual dos dois é mais difícil você lidar? Vamos colocar assim como se fosse mais difícil, hein? Deixa eu pegar aqui mais algumas participações. Eu vou pegar a primeira participação da Ronaibe. Alô, Ronaibe! Boa tarde!
2: Olá, Daniel, graça e paz.
1: Graça e paz, minha irmã, tudo bem?
2: Eu tô bem, graças a Deus, estou trabalhando. Então, trabalhando aqui nessa Goiânia, dirigindo. Como você já sabe, sou motorista de aplicativo, né? Olha, Daniel, pra mim, assim, eu fico com meio termo, né? Mas como a pergunta é quem conversa mais ou quem conversa de menos, então eu fico com quem conversa mais, porque eu converso bastante. Então, se eu conversar muito e uma pessoa não conversar, vai ficar ruim, né? Então, assim, meu amigo, é igual a irmã falou aí, principalmente se for compartilhar da palavra de Deus, eu acho muito bom. Sou igual você. Se sentar comigo para compartilhar sobre a palavra, eu amo. Inclusive, eu amo escutar o pastor Aloísio. Nossa, gosto demais. Então, é isso aí. Fica com Deus, um abração.
1: Valeu, Ronaldo. Obrigado pela participação. Um grande abraço para você, viu? A Neire também tá aqui participando com a gente. Alô, Neire, boa tarde.
3: Boa tarde, Daniel. A graça e a paz do Senhor. Neire Rosa por aqui. Daniel, para mim é a pessoa barulhenta. Eu não tenho estrutura para lidar com uma pessoa barulhenta, que fala o tempo inteiro, que fala mais do que a boca. Não dou conta.
1: Boa, Neire. É difícil também. Como a gente tá tratando com extremos, né? É bem complicado também você pegar uma pessoa que não para de falar, né, gente? Às vezes, por exemplo, como eu lido aqui, tanto com a parte de locução, com programação da rádio, às vezes eu preciso programar alguma coisa e chega alguém querendo conversar comigo. Então, naquele momento, é a hora de eu falar assim, ó, agora não dá pra conversar com você não, porque eu preciso concentrar aqui pra fazer a programação da rádio, pra tudo correr bem. E a pessoa, às vezes, você tá lá com o fone, com os dois fones, a pessoa tá te cutucando, tá conversando, você fala assim, meu irmão, eu tô com fone, eu não tô conseguindo te ouvir. A Maria Batista também tá aqui participando com a gente. Alô, Maria, boa tarde.
4: Boa tarde, Daniel. Olha, eu prefiro estar do lado de alguém que converse. Eu pego muito carro por aplicativo, um exemplo.
1: Uhum.
4: E quando eu entro no carro, que o motorista te cumprimenta, te dá abertura para conversar, aí eu já animo. Aí eu já começo a conversar, já começo a pregar a palavra através de testemunhos. E quase sempre eles falam que vai me dar 5 estrelas. É muito bom.
1: Boa, Maria Batista. Teve um dia, gente, você falou de motorista de aplicativo aqui, eu sei que tem muitos que nos ouvem, né? E foi muito engraçado, gente. Nossa, foi muito bom esse dia. Eu peguei um carro, meu carro tava consertando e eu peguei um motorista, um carro de aplicativo, né? E aí, na hora que eu entrei dentro do carro, o cara tava ouvindo uma rádio secular aqui de Goiânia. E aí, ele olhou pra mim assim, aí falou assim: pô, mas você não é aquele cara da rádio, não? Eu falei assim: o cara da rádio? Qual rádio? Aí falou assim, Davinha, você não é o Daniel Fernandes? Eu, opa, prazer, sou eu mesmo. Aí como ele tava ouvindo a rádio secular, eu falei assim, irmão, que é isso? O que, que você tá ouvindo rádio secular, rapaz? Você precisa ser abençoado, vai ouvir a vinha. Mas foi muito bom, hein? Ó, são 4 horas e 56 minutinhos, vamos tocar mais músicas? Agora tem o som do F-Hop, meia-noite.

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programação com Cura e também o F-Hop meia-noite. Os melhores louvores pra você. E ó, cadê você participando? Daqui a pouquinho, 18 horas, eu tenho aqui, ó, dois vouchers do Manda Picanha, mais uma pizza grande lá do Pizza na Brasa pra você. Então manda aí o seu nome, mas responde a nossa enquete, hein? Eu tô perguntando pra você o seguinte, ó, com qual pessoa é mais complicado você conviver, né? Que é pior você conviver? Com a pessoa que é muito, mas fala muito, ela é muito barulhenta, né? Muito ativa. Ou aquela pessoa que não, é quietinha demais, quase não conversa. Qual que é pior você conviver? Deixa eu fazer alguns textos aqui, porque a gente fez áudios, né? Então agora vamos lá com o pessoal que tá respondendo por texto, ó. Boa tarde, Daniel, tudo bem? Me chamo José Messias. Bom, a minha resposta pra enquete de hoje, olha, eu prefiro as pessoas mais equilibradas, ou seja, que as pessoas são mais caladas, hein? A Poliana... Ô, Zé Messias, você acaba de me chamar sem querer de desequilibrado, hein? Eu não sou quietinho, não! Vamos lá, Poliane. Boa tarde, Daniel, tudo bem? Ó, pra... Ô, Jesus. Oh, meu Deus do céu. Pra mim, a pior pessoa é aquela pessoa caladinha, Daniel. Eu gosto das pessoas que conversam mais, viu? O Valdeir. Ô, Daniel, tudo bem? Meu nome é Valdeir, eu moro no Parque Anhanguera 2. Pode me colocar em qualquer um dos prêmios aí, ó. São prêmios muito bons, né? Ô, Daniel, eu acho assim, tudo que é extremo é ruim, não é verdade? Às vezes... A pessoa fala muito e... Como é que é? Muita paciência. Pô, não consegui entender muito bem o que você falou, não, Madre. Mas eu acho que você prefere a pessoa que fala mais, né? Na verdade, gente, a gente tá lidando realmente assim com extremos, tá? Não é aquela pessoa que é equilibrada, não. É a pessoa que fala muito, que é muito barulhenta, né? E ou aquela pessoa que fica caladinha o tempo inteiro, não conversa nada, né? Fica quietinha na dela, não fala nada, não dá opinião de nada, né? A Rosemary também tá aqui participando comigo, ó. Oi, Daniel, graça e paz, tudo bem? Olha, todo extremo incomoda, não é verdade? Daniel, mas eu prefiro o extremo do silêncio, viu, Daniel? É porque eu já falo pelos dois, viu, Daniel? Às vezes até pelos três, né? Pra você ter uma ideia, muitas vezes eu faço pergunta pra mim mesmo e eu respondo em alta voz, viu, Daniel? Não, mas aí, Rosemary, deixa eu te falar. Eu converso comigo mesmo, de vez em quando, peço conselhos. E aí, Daniel, o que você acha? Vamos fazer isso ou não? Aí é bom, né, Rosemary? De vez em quando a gente tem um ADR assim com a gente mesmo, né? Tá normal, viu, irmão? Fica tranquila, pelo menos eu acho que a gente tá normal, né? E a gente é feliz, né? Mas sabe, tem uma coisa também. A Rosemary falou um negócio ali que é a mais pura verdade. Às vezes, eu prefiro o que conversa mais do que o que conversa menos, tá? Levando pros extremos. Mas às vezes, né, aquela pessoa que conversa muito, é ruim você conversar com ela, porque ela não deixa você falar. A pessoa que... Teve um dia que eu fui conversar com uma pessoa e eu tô deixando ela falar. E ela falando, ela contando as coisas, ela falando. Eu deixei, gente, assim, deixa eu ver aqui, ó, pra não exagerar também. Eu acho que a pessoa ficou falando de 10 a 15 minutos sem parar. E eu não falei nada, não interrompi ela hora nenhuma. Nada, deixei ela falar e tal, de 10 a 15 minutos. Não vou lembrar que é o certo, não. Mas aí na hora que eu comecei a falar, ela veio me interromper. Aí eu virei pra ela e falei assim, não. Eu fiquei aqui calado te ouvindo falar durante uns 15 minutos, eu não te interrompi hora nenhuma. Agora você não vai me interromper não, meu amigo, agora você vai esperar aí, você vai deixar eu falar, você vai deixar eu dar minha opinião, e depois, se você quiser dar a sua opinião de novo, aí você dá a sua opinião de novo, vou ter o maior prazer do mundo pra te ouvir. Porque tem gente que não deixa a gente falar, né, não entende. Que, não, porque eu tenho muita coisa pra falar. Beleza, mas a outra pessoa tem também. Né? Então, assim, né? Às vezes o que fala muito também é ruim, viu? Mas enfim, né? Vamos tocar mais músicas? São 5h12. Agora chegando aqui o som da Júlia Vitória, Esperança.

0: gente tá aqui, ó, chegando na reta final da nossa programação dessa tarde aqui de sábado. E se você ainda não participou, participa aí, ó. Vem participar, 99997-2005. Deixa aqui, ó, pra que a gente possa colocar você no sorteio, o seu nome completo e também a resposta pra enquete. Eu tô querendo saber o seguinte: é mais difícil lidar com uma pessoa barulhenta, uma pessoa que fala demais, ou uma pessoa calada, silenciosa, que quase não fala com você? 99997-2005. Vamos pegar mais algumas participações? Tá bom demais aqui. Eu quero agradecer, tá? Você que tá tirando aí um tempinho pra poder estar participando conosco. Bom demais, tá? Obrigado. A sua participação aqui, você sabe que ela é muito importante. Aliás, a gente só tem como fazer aqui a nossa programação se você participar, né? Então, ó, você que tá me ouvindo, você que não teve ainda a oportunidade de dar a sua opinião aqui, ó, bora lá fazer isso agora, hein? 99997-2005. Vamos lá, deixa eu pegar aqui agora a participação do Ari Júnior. Alô, Ari, boa tarde.
1: Fala, meu amigo Daniel.
0: E aí, graça e paz, meu irmão.
1: Tudo bem com você?
0: Graças a Deus.
1: Meu amado, não tem coisa melhor que ter uma pessoa descontraída, que conversa, que fala, que ri. Mas eu confesso pra você que aquelas pessoas que é mais calada, acho que é mais difícil. Mas eu quero dizer que eu prefiro aquela pessoa mais extrovertida, que conversa, que brinca, que é agitado que nem eu. Uhul! Quero ganhar prêmio! Um abraço!
0: Bom, Ari, obrigado pela participação, meu irmão. A Fabiana também deixou aqui a participação dela. Vamos ouvir. Alô, Fabiana! Boa tarde!
2: A paz do Senhor, meu irmão Daniel. Minha irmã. Aqui é a Fabiana, lá de Trindade. Fabiana? Estou indo pra casa agora, de Goiânia pra casa. Então, em outra época, bem antigamente, eu ia preferir uma pessoa barulhenta. Eu não suportava ficar perto de alguém calado. Eu conversava até com as pessoas do ponto de ônibus.
0: Oh, antigamente.
2: Mas hoje, bem, hoje não. Hoje eu tô preferindo o silêncio. Hoje as pessoas andam muito intolerantes. Então, quem conversa demais, a gente fica estressado, agoniado. Então, hoje, atualmente, eu prefiro as pessoas silenciosas. Entendeu?
0: Beleza, Fabiana. Obrigado pela participação. Daqui a pouquinho tem mais. Agora tem Eli Soares.

0: o som de Leandro Soares. Se Deus é por nós. Antes teve Eli Soares com A Tua Glória. E ó, não sai daí. Eu vou rapidinho pro intervalo comercial. Daqui a pouquinho a gente tá de volta. E já já a gente tem aqui, ó, o sorteio dos prêmios, hein? Vouchers do Manda Picanha. Mais uma pizza grande lá do Pizza na Brasa.
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1: Muito bem, faltando agora só 14 minutinhos aqui para as 18 horas. Já, já, a gente vai estar encerrando, infelizmente, aqui o Sábado na Vinha. Eu digo infelizmente porque, gente, eu tenho um prazer enorme, hein? Eu amo estar aqui com vocês todos os sábados e eu amo a participação de cada um de vocês, né? Eu sei que às vezes é meio corrido, mesmo que hoje, de repente, você tá de folga, não tá trabalhando, mas eu sei que você tira um dia aí para arrumar, sei lá, instalar um chuveiro, né? Dar uma ajeitada na casa, ou se não lavar o seu carro. Agora, quem tá, né, de repente aí, trabalhando também, eu quero agradecer todo mundo, tá, gente? Vocês tiram um tempinho aí pra poder tá respondendo as nossas enquetes, tá interagindo com a gente, tá deixando aqui o seu pedido musical, isso é muito importante. Aliás, é tão importante, se vocês não fazem isso, não tem como eu fazer aqui o Sábado na Vinha, não é verdade? Então, obrigado, tá? Você que tirou um tempinho pra poder tá respondendo a nossa enquete. Durante todo esse sábado, a gente tava perguntando pra você o seguinte, hein? O que é pior aí, na sua opinião? Lidar com pessoas barulhentas demais, aquelas pessoas que não param de falar, sempre estão fazendo barulho, ou aquelas que são silenciosas demais, caladas demais, hein? 999972005, vou te dar aí, ó, mais uns 5 minutinhos pra você participar, tá? E deixar o seu nome aí, ó, e concorrer. A gente tem aqui, ó, 2 vouchers do Manda Picanha e também uma pizza grande lá do Pizza na Brasa, hein? Vamos fazer o seguinte, deixa eu dar um pulinho lá no nosso WhatsApp. Vamos pegar mais participações aqui, ó, e dessa vez participações por texto. A Jéssica, ela tá dizendo o seguinte, ó: fala, Daniel, como é que você tá? Boa tarde, tudo bem? Eu sou a Jéssica, de Senador Canedo, do bairro Jardim Flamboyant. E ó, entre os dois, eu vou te falar a verdade, hein? Eu fico até com medo de quem é calado demais. O calado, Daniel, é danger, é perigoso. É, o calado é meio complicado, né, Jéssica? Obrigado pela participação, viu, minha irmã? O Michael, boa tarde, Daniel. Gostaria de concorrer aí o voucher do Manda Picanha. Eu sou o Michael aqui de Abadia e respondendo a enquete. Ó, Daniel, pra mim, a pessoa barulhenta é pior, viu? Me irrita, Daniel, eu fico nervoso. Gente, a minha esposa também é desse jeito, você acredita? Meu Deus do céu, ela também não gosta não, viu, Michael? Ela não gosta, ela fica irritada. Deixa eu ver quem mais tá participando com a gente aqui, ó. Bom, foi o Michael, né? Deixa eu dar um pulinho aqui pra cima. O Gustavo, lá do bairro Solar Bongan.

Daniel, uma pessoa silenciosa, eu tenho medo, viu? Sei lá. Ela é meio observadora, de repente ela dá um bote lá, você não percebe. O Gemerson também tá participando aqui. Boa tarde, Daniel. Boa tarde aos ouvintes da Vinha. Daniel, meu nome é Gemerson. E respondendo a enquete, ó, pra mim o pior é uma pessoa barulhenta, viu? Porque às vezes a pessoa nem te dá espaço, não deixa você falar. Ô, Gemerson, mais cedo eu até falei sobre isso, né? E fica até a dica aí, ó, pra você que tá me ouvindo e de repente é uma pessoa que tá conversando com alguém, não deixa outra pessoa falar, gente, faz isso não, viu? Faz isso não que você acaba perdendo aí, né, as pessoas não vão querer mais conversar com você, porque você não deixa a pessoa falar, ué. Deixa eu ver aqui, o Marcelo. Fala, Daniel, como é que você tá? Ó, é mais difícil lidar com pessoas caladas, viu? Quem fala muito, dá pra você saber tanto o que quer e o que não quer, mas quem fala pouco é difícil você saber. Tá certo. Deixa eu ver aqui, ó. Quem mais tá participando por texto? É o Adelson. Fala, Daniel. Como é que você tá? Tudo bem? Ó, deixa eu ver um negócio aqui, ó. Eu acho que eu prefiro calado, viu, Daniel? Porque tem gente que fala igual a matraca. Meu Deus do céu. O que é matraca, velho? Deixa eu ver aqui. Deixa eu precisar no Google aqui. O que é matraca? O que é matraca, meu Deus do céu? Instrumento de percussão rudimentar, geralmente de madeira, que produz um som seco. Deixa eu ver aqui, clicar em imagem. Deixa eu ver o que é matraca. Ah, tá! Ah, tá! Sei o que é. Matraca. Isso aqui. Ah, tá. Que negócio que você fica, um negócio de madeira assim e uma peça de metal, né? Que você vai batendo, né? Faz barulho demais. Agora eu sei o que é. Agora eu sei. Deixa eu ver aqui. A Vanusa passou por aqui, ó. Tá lá no Rio Grande do Sul, né, Vanusa? Ô, Daniel, até no sábado você tá trabalhando. Pra você ver, menina, que eu sou um cara que trabalha. Um rapaz que gosta de trabalhar, ué. Deixa eu ver aqui. A Denise. Oi, Daniel, boa tarde. Tudo bem? Daniel, que programação abençoada. Tô ouvindo você aqui desde cedo, tá? Gostei demais dessa música do Leandro Soares que você tocou, Se Deus é por Nós. Ô, Denise, que bom, né? Essa música é legal, né? E essa versão aí é uma versão mais recente, tá? Com a participação ali do Felipe Rodrigues. Mas, Daniel, respondendo a enquete, Daniel, eu prefiro a pessoa que fala demais do que aquela que é quieta demais. Não tem como. Imagina, você tá lá, sai com a pessoa e ela calada o tempo inteiro. Você não tem assunto, você não tem... Você fala, fala, fala e a pessoa não responde. Ô, Denise, é difícil. Eu te entendo, é complicado, viu? Vamos tocar mais músicas. Guerra Worship tá chegando por aqui com algo novo vindo, ó. Já tem o resultado das promoções, hein? Fica por aí.

0: especial tá aí a última de hoje. O som da Nívia Soares, Meu Maior Amor, acabou. Antes teve Abraão Alencar, Palavra Liberada, e também o Get Worship com Algo Novo Vindo. Vamos lá liberar prêmios aqui, ó, pra você que participou, né, das nossas promoções aqui nesse sábado na Vinha. Ó, os vouchers do Manda Picanha saíram aqui pra Marcos Vinícius Rodrigues de Queluz, Siqueira, Cerqueira, na verdade, né? Final de fone 7636 e Johanna Lopes da Silva, final de fone 4711. Johanna Lopes da Silva e Marcos Vinícius Rodrigues levaram então cada um voucher no valor de R$50 do Manda Picanha. Já a pizza do Pizza na Brasa saiu aqui pra Tatiane Moraes Cardoso, final de fone 5878. Gente, vamos ficando por aqui. Grande abraço, bom fim de semana pra todo mundo, tá? Eu tô de volta na segunda-feira, 8:30 da manhã, se Deus quiser. Grande abraço, tchau! 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
3: Pastor Rigonato perguntando aqui, Pamela. Pastor, por que Deus na Bíblia puniu a Davi por ter decidido fazer o censo do povo de Israel?
4: Antes dele ser rei, quando ele se refugia na caverna de Adulão, em 1 Samuel capítulo 22, se ajuntaram a ele endividados, amargurados, abatidos, destruídos. Na vivência diária, prática, a vida prática, enquanto o homem quer significância, esses homens de Davi não tinham significância. A mulher quer segurança. E se eles eram endividados, não tinha provisão na vida deles. A Bíblia diz que Davi se faz líder deles. Olha, eram uns 400 homens. Quando Davi fez o censo, um tempo depois, é o mesmo que o IBGE faz. Há pouco tempo ele fez, né, a recontagem do povo brasileiro, a contagem no número populacional de habitantes de cada cidade. Davi fez isso e ele teve o que ele imaginava, né? O que eram apenas 400 homens nessa contagem do número de homens aptos para guerra. Homens prontos para guerra, não era toda a população. 1 milhão e 500 mil. Olha só, de 400 a 1 milhão e 500 mil. Isso aqui é unção de multiplicação. E aí Deus falou assim, olha, você vai escolher três coisas. Você quer cair na mão do homem, na mão do diabo ou nas minhas mãos? E Davi falou, Senhor, eu quero cair nas suas mãos, porque o Senhor é o Deus de misericórdia. Eu quero ser tratado segundo as suas misericórdias que não tem fim na minha vida. Fez uma escolha sábia, mas Deus o tratou por isso. É para que não se ensoberbecesse. Não confie na força do homem. Confiar na força do homem é um bloqueio para a prosperidade. E que ele não soubesse, né, e acreditar, continuasse crendo no poder de Deus, continuasse escrevendo os seus salmos e colocando no Senhor a sua confiança, como ele sempre declarou e que na maior parte das vezes fez. Então Deus não queria que a sua força, que era a melhor força, que é a força de Deus, fosse substituído pelo poder do exército. Porque veja bem, um país que tem 1 milhão e 500 mil homens prontos para a guerra, é um país muito poderoso, né? Dificilmente vai perder uma guerra. Hitler confiava na sua máquina de guerra, e um dos aspectos da máquina de guerra de Hitler era os milhões de soldados treinados. Ele tinha pelo menos 2 milhões, e ele achou que conquistaria o mundo com essa força. Que um líder responde a Deus, ele afeta todos os que estão liderados por ele. Davi mesmo falou, a unção é como o orvalho de Hermon, como o óleo que desce sobre a cabeça e a barba de Arão e as ordas da veste. A unção desce, o que o líder decide afeta todos os liderados. Por isso que é grande a responsabilidade de um pai de família, que ele decide afeta a esposa e os filhos.
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2: Em Lucas capítulo 21, verso 24, é uma profecia que o próprio Senhor Jesus disse. Olha o que diz, cairão, o Senhor está falando isso aqui já no final, na última semana. Ele diz, cairão ao fio de espada. Ele está se referindo aqui a Israel, não é a igreja. Tá bom? Só para você entender. Então, o povo de Israel, disse Jesus, vai cair ao fio de espada e serão levados cativos para todas as nações. E até que os tempos dos gentios se completem, Jerusalém será pisada por eles. Muito bem, vamos entender cada frase dessa profecia, porque ela já se cumpriu quase completamente diante dos nossos olhos. Primeiro, o texto de Jesus disse, olha, eles vão cair ao fio da espada. Quando é que isso acontece? No ano 70. Jesus, existe uma diferença de calendário, então você vai encontrar lugares dizendo que Jesus morreu no ano 30, tá bom? Eu sei que soa estranho para você, mas é porque houve um erro, esse erro sendo corrigido, o ano 30 torna-se o ano da morte, da ressurreição e do Pentecoste. Nunca se esqueça do Pentecoste. O objetivo da morte era trazer o Pentecoste. O Pentecoste é o centro da sua vida cristã. É Cristo em vós, cheios de Deus, cheios do Espírito. Quantos dizem amém? Mas o Senhor é gracioso. Ele chegou pregando o reino. Qual a pregação dele? Arrependei-vos. Arrependei-vos por quê? Está próximo o reino. Então, aqueles, infelizmente, aqueles irmãozinhos que entendem a palavra arrependimento apenas como ficar triste por causa do pecado e dizer que nunca mais vai pecar, não conseguem entender esse versículo, porque parece que não faz sentido, né? Por que que Jesus disse arrependei-vos? A palavra arrependimento, metanoia, significa mude a sua mente, mude a sua opinião. O reino chegou. Qual reino que chegou? Ele era quem? Ele era o rei. Ele era o rei, irmãos. O rei chegou. O reino chegou junto. Em outras palavras, mudem a sua opinião a meu respeito. Porque o rei chegou. O reino chegou. Só que eles não mudaram a opinião. Eles não tiveram uma metanoia. E rejeitaram o Senhor. Mas ainda assim, na sua graça, o Senhor dá para eles 40 anos, porque na Bíblia os números não são por acaso. 40 anos, o tempo de uma geração. O Senhor dá para eles se arrependerem, se converterem, ouvindo a mensagem do Evangelho. Muitos se converteram, milhares e milhares se converteram. Num só dia, quase 3 mil foram batizados. Muitos, muitos do povo de Israel creu, mas as autoridades não. Por isso, no ano 70, cumprindo a palavra do Senhor, veio o general romano chamado Tito e cercou Jerusalém. E aí está escrito, cairão ao fio da espada. Historiador Flávio Josefo diz que os cristãos não morreram por ocasião desse evento, porque se lembraram de Mateus 24 e subiram para as montanhas, foram para outro lugar, não foram mortos. Mas quem resolveu ficar em Jerusalém? Caiu ao fio da espada. E no ano 70, todos os outros judeus que moravam nas outras cidades de Israel foram expulsos da sua terra e espalhados por todo o mundo. Esse evento é chamado na história de diáspora. Foi esse ato de espalhar. A expressão de Jesus é: serão levados cativos para todas as nações. Em todo lugar tem judeu, em todo lugar tem judeu, aqui em Goiânia tem judeu, pouco, mas tem, entende? Todo lugar, foram para todas as nações. Em que ano foi isso, irmãos? 70, foram levados. A partir daí eles não têm mais pátria, não têm mais nação, não tem nada. mas continuam praticando a sua velha religião, agora com outras tradições, porque eles não têm mais o templo que foi destruído. E como disse Jesus, não ficou pedra sobre pedra. E os séculos se passaram. Esses séculos, Jesus disse que é o tempo dos gentios. O tempo que nós estamos vivendo é chamado de tempo dos gentios. Por que é o tempo dos gentios? Porque quando Israel rejeita a Cristo, ela rejeita o reino. Israel rejeitou o reino. E por que rejeitaram o reino? Isso é uma coisa extremamente séria, não é? Porque rejeitaram o reino, o Senhor os colocou momentaneamente de lado. Deus não rejeitou completamente Israel. Mas Israel foi colocado de lado. Por quê? Porque o foco da atenção do Senhor é a igreja. Quem é a igreja? A igreja é a união de gentios e judeus, formando o que Paulo chama de um novo homem. De tal maneira que em Cristo, na vida da igreja hoje, não tem mais preto nem branco, não tem mais raça, não tem mais judeu e nem gentio. Mas todos nós somos um em Cristo Jesus. Rejeitaram o reino. Eu fico pensando, o que, que significa rejeitar o reino? O que, que eles perderam? Como seria? Como você acha que seria o reino de Cristo se Israel tivesse aceitado a Cristo? Vou te dizer como seria. Basta você ler o Evangelho. Seria um reino sem leproso, seria um reino sem cancerosos, paralíticos, cegos. Seria um reino de comida multiplicada. Seria um reino de justiça. Não teria cambistas enganando ninguém. Esse era o reino. Ia ser o céu na terra. Mas não aconteceu. Mas Deus não abandonou o seu sonho. O sonho continua. O reino dos céus vai descer para a terra. Quantos dizem amém? Mas a pergunta inicial que eu quero te fazer é o seguinte. Quando é que começou esse tempo dos gentios? Porque Jesus disse que ele tem que se completar. Esse tempo tem que se completar. A pergunta é, quando ele começou? Muito bem, para você entender isso, você tem que entender um pouco da história bíblica e a profecia que está lá em Daniel 2, que eu vou compartilhar com você hoje. Tudo começa quando? Quando o povo de Israel cai na idolatria e Deus manda profetas, um após o outro. Mas o que, que eles fazem com esses profetas? Matam. Isaías profetizou contra a idolatria. E um dos reis da sua época, provavelmente Manassés, cerrou ele no meio. Cerrou no meio. Não é assim não, viu? É na vertical. Jeremias foi contemporâneo ali daquele momento do cativeiro, profetizou para eles. Mas em vez de ouvirem Jeremias, diziam, você é mentiroso. Deus está aqui, o templo está aqui. Sim, mas o coração de vocês está longe. E mataram Jeremias também. Foram matando, rejeitando, por causa da idolatria. Até que chegou o momento em que Deus resolveu dizer, basta. E então eles são levados para o cativeiro. E se você já leu a história bíblica, eles foram levados para Babilônia por um rei chamado Nabucodonosor. Eu sei que parece que está falando em línguas, mas é assim mesmo. Nabucodonosor. Esse cara, ele vai a Jerusalém, conquista Jerusalém no ano 606. 20 anos depois, 586, ele volta, porque os judeus se rebelam, e põe fogo na cidade. Destrói a cidade de Jerusalém, destrói o templo, pega os utensílios e leva para Babilônia. Você conhece a história. Um sucessor dele, chamado Belsazar, resolveu usar os utensílios da casa de Deus para uma orgia do rei. E apareceu uma mão escrevendo na parede. Mene, mene, tekel e parsim. Você foi pesado e achado em falta. Perdeu o reino. Tudo por quê? Se envolveu com os utensílios do templo. Você é um utensílio do templo de Deus. Preste atenção, você é um utensílio do templo de Deus. Você é sagrado. Ninguém pode usar você, nem manipular você para nenhum outro objetivo. Quem fizer, a mão vai aparecer. Porque o Senhor cuida dos utensílios da sua casa. Uma coisa impressionante é que eles foram levados cativos, tá bom? E Uma coisa impressionante, Nabucodonosor era impiedoso, mas tem um versículo que é misterioso, e eu vou passar o mistério para você, que está lá em Jeremias 25, verso 9, que o profeta diz que Nabucodonosor é servo de Deus. Olha o que está escrito: eis que mandarei buscar todas as tribos do norte, diz o Senhor, como também a Nabucodonosor, rei da Babilônia, meu servo. Esse negócio é sério. Eu não sei quanto a você, quando eu só procuro ser preciso com a palavra de Deus, ela está dizendo exatamente o que ela está dizendo. Meu servo. Não significa que ele era temente a Deus. Significa que ele estava a serviço. Era um instrumento. E significa que Deus governa a história. Ele levanta reis, estabelece reis. Ele é quem dá entendimento, sabedoria para os sábios. Tudo procede dele. O Senhor é a fonte de todas as coisas. E o Senhor diz: olha, meu servo Nabucodonosor, ele virá e vai levar vocês todos cativos. E aí, entre esses cativos estava Daniel, Sadraque, Mesaque. Quem é o terceiro? Daniel e os seus amigos foram também levados cativos. Eles eram da realeza. Era de família real. Por isso, por ser da família real, foram levados para o palácio de Nabucodonosor, para servir para ele como um conselheiro. Porque ele precisava de gente de todos os povos que ele tinha conquistado para aconselhar, para dar ajuda. Era de família real. Por isso, por ser da família real, foram levados para o palácio de Nabucodonosor, para servir para ele como um conselheiro. Porque ele precisava de gente de todos os povos que ele tinha conquistado para aconselhar, para dar ajudá-lo a tomar decisões. E Daniel.

Era. Mas Daniel estava lá no meio deles. Era contado como um sábio também. E a Bíblia fala que um dia, pega aí sua Bíblia, Daniel capítulo 2. Eu vou ter que te contar um pouco da história. Um belo dia, diz a Bíblia, Nabucodonosor teve um sonho. Teve um sonho e acordou perturbado. Porque não foi um sonho comum. Foi Deus que colocou o sonho. E ele queria, por tudo, saber o significado desse sonho. Então, ele mandou chamar os sábios. E falou o que para os sábios? É o seguinte: eu quero que vocês me digam o que eu sonhei e qual é o significado. O cara que faz isso não é gente boa. Quem está qualificado a contar o sonho de alguém? Aí os sábios disseram: Majestade, conta o sonho pra gente, que a gente fala a interpretação. E o rei falou: Nananina, não, vocês são espertos. Vocês vão inventar uma mentira qualquer dizendo que é interpretação. Não, para eu ter certeza que a interpretação está certa, você tem que me contar o que eu sonhei. Aí eles disseram: Majestade, não existe ser humano nesse planeta capaz de cumprir essa ordem sua. Ele falou: então é o seguinte, quem não fizer, os sábios que não fizerem serão mortos. Ele, sua casa, seus filhos, todos serão mortos. Ele sabia como motivar uma equipe. Esse era Nabucodonosor, uma autoridade absoluta. E aí chega ao conhecimento de Daniel. Na verdade, foram buscar Daniel. Vamos ler? Olha o que diz, capítulo 2. Vamos ler o verso 14 e 15. Diz assim a palavra de Deus: Então Daniel falou avisada e prudentemente a Arioque, chefe da guarda do rei, que tinha saído para matar os sábios da Babilônia. O cara chegou para matar Daniel. E o coitado nem estava entendendo o que estava acontecendo. E disse a Arioque, encarregado do rei: Por que é tão severo o mandado do rei? Homens de Deus, tem que ser assim. Não perca a sua calma. Continue tranquilo, em paz, alguém cuidando de você. Mesmo quando batem na sua porta para dizer o seguinte: o rei decretou, você vai morrer. Se fosse você, faria o quê? Ajoelhava no chão e dizia: Eu juro, eu não sou sábio, eu não sou. Me tira desse grupo. Mas Daniel não. Por que o rei, não é, deu um mandato assim tão severo? Então Arioque explicou o caso a Daniel. Daniel vai ter com o rei e pediu para ele um tempo. E ele iria revelar ao rei a interpretação. Então Daniel foi para casa e fez saber o caso a Ananias, Misael e Azarias. Esse é o nome deles em hebraico: Ananias, Misael e Azarias. Que depois viraram o quê? Sadraque, Mesaque. Mas o texto menciona o nome deles judaico: Ananias, Misael e Azarias, para que pedissem misericórdia ao Deus do céu sobre este mistério, a fim que Daniel e seus companheiros não morressem, como o resto dos sábios da Babilônia. Muito bem, que os homens de Deus fazem? Que mulheres de Deus fazem no momento de crise? Que é uma crise monstruosa. Que eles fazem? As horas sozinhas? Ah, aqui que está o mistério do texto. Você sabe, em outros lugares da Bíblia, você vai ver, os homens de Deus oravam sozinhos. Moisés subiu lá em cima para orar sozinho, em cima da montanha. Davi orava sozinho pelas suas guerras. O padrão era orar sozinho. Quando chega aqui em Daniel, o padrão começa a mudar e depois vai chegar até na vida da igreja. Agora tem uma oração coletiva. Daniel contou a situação para os três amigos e disseram: Vocês vão junto comigo orar, orar e pedir misericórdia a Deus. Quando você estiver passando por luta, procura gente que crê do mesmo jeito que você e convide para orar com você. Ah, pastor, mas eu vou convidar qualquer irmão. Não, não, não. Irmãos às vezes divergem com relação a muita coisa. Entendeu? Estava mesmo lá nessa conferência e a gente estava discutindo, né, estratégias para a gente ganhar almas. Aí um levantou e falou: Deus é soberano. Quem tem que ser salvo vai ser salvo.
Quem não tem, não vai.

Já está determinado. Não importa o que vocês façam. Pensei comigo, vamos encerrar esse negócio. Para que nós estamos aqui conversando? Né? Você vê, mas é irmão, é crente, mas ele tem uma teologia muito dura. E não pense que todo presbiteriano é assim, porque não é. Porque a igreja presbiteriana foi missionária. E vieram para o Brasil e fizeram muita coisa aqui nesse país. Olha para cá. Mas esse cara falou isso. Então, eu agora vou orar por multiplicação da minha célula. Eu vou convidar ele para orar? Sim ou não? Não, por quê? Ele não crê do mesmo jeito. Procure irmãos que creem. Se você está precisando de milagre, procure irmãos que creem em milagres. Está precisando de cura, procure irmãos que creem em cura. Está precisando de restauração, de casamento, de qualquer coisa. Procure irmãos que creem do mesmo jeito. Foi isso que Daniel fez. Procurou amigos que criam do mesmo jeito. Vão pedir misericórdia. O Senhor vai abrir os céus. Vamos pular para o verso 27. Daniel volta para casa. E Deus dá para Daniel o sonho e a interpretação. Muito bem. Que sonho é esse? Porque lembra a minha pergunta? Minha pergunta é: quando começou esse tempo dos gentios? Quando começou? E significa que antes do tempo dos gentios existia outro tempo. Que tempo era esse? Tempo de Israel. Durante 1500 anos foi o tempo de Israel. Está me ouvindo? 1500, não, mil anos. Durante mil anos foi o tempo de Israel. Mas, de repente, começou o tempo dos gentios. É como se Deus estivesse dizendo, olha, eu queria mostrar para o mundo o que, que significa ser uma nação abençoada. Deus queria que Israel fosse uma nação de sacerdotes. Deus queria mostrar uma nação abençoada, próspera, rica, para que as outras nações tivessem inveja e dissessem, nós queremos também esse Deus. Mas Israel, em vez de compartilhar o conhecimento de Deus com o mundo, se fechou, pensando que era só para eles. E o resto do mundo tratavam como cães desprezíveis, porque não conheciam. Por isso, Deus, por um momento então, vai colocar Israel de lado. A igreja não substituiu Israel. Israel ainda continua, ok? Mas tem um tempo de intervalo, mas Deus vai voltar a tratar com Israel novamente como nação. Estão me acompanhando? Então a pergunta é, quando começou o tempo dos gentios? Daniel vai nos dar a resposta agora. No sonho de Nabucodonosor. Não foi o sonho de um profeta, não foi o sonho de Nabucodonosor. Verso 27, Daniel respondeu ao rei e disse, o mistério que o rei exige, nem encantadores, nem magos, nem astrólogos o podem revelar. Mas há um Deus no céu, um Deus que revela mistérios. Aleluia! Há um Deus que revela mistérios. Para você ainda é um mistério saber conhecer sua mulher? Deus revela mistérios. Para você ainda é um mistério saber como ganhar dinheiro? Deus revela mistérios. Tem alguma coisa que você não sabe, para você é um mistério insolúvel. Eu quero dizer, há um Deus no céu, é o seu Deus. E ele é um Deus que revela mistérios. Quantos estão precisando de uma revelação de um mistério nesses dias? Mas mistérios bons. Não fica perguntando, Senhor, por que, que esse cara é ímpio, ele prospera e eu não, não, não. Esse mistério não te interessa. O que te interessa é, Senhor, me conta. Onde eu estou? Com o que eu tenho na mão? Como é que eu posso avançar? O Deus que revela mistério vai revelar para você estratégias que você nem imagina. Mas é só para aqueles que têm a mesma fé. Se você não tem a mesma fé que eu, você não vai. Você está ouvindo e vai entrar no seu ouvido e sair do outro. Mas se o seu coração tem a mesma fé que eu, acredite em mim. Deus revela mistérios. E eu te digo, existem mistérios também na palavra. Mas Deus é tão bom que tem revelado para você mistérios aqui. O evangelho era um mistério que estava oculto de séculos e gerações, mas agora o Deus que revela mistério revelou para você. Você é privilegiado. Aleluia! Pois fez saber ao rei Nabucodonosor o que há de ser nos últimos dias. O que, que vai ser nos últimos dias? A palavra últimos dias aparece aqui. Isso é uma coisa importante você ler. Quantos creem que estamos vivendo os últimos dias? Agora a pergunta é, quando você acha que começaram os últimos dias? Começou aqui.
Daniel está te contando. Esse sonho é para revelar o que há de ser nestes últimos dias que estavam pela frente. Agora, você sabe o ano que Daniel profetizou isso aqui? Logo no início do reinado de Nabucodonosor, para você ficar fácil de lembrar, vou arredondar, ano 600 antes de Cristo. 600 antes de Cristo. Há 2.600 anos atrás, os últimos dias começaram. Se há 2.600 anos atrás eram os últimos dias, o que que são os dias de hoje? Os ultimíssimos, os hiper, super últimos. Estamos a portas, às portas. O rei está voltando mesmo. Isso não é frase de efeito, de pregador para motivar o povo. Não é. Eu estou te dizendo, o arrebatamento pode ser a qualquer momento, mas ele é para aqueles que estão vigiando, para aqueles que estão atentos, olhando para o noivo, não distraídos, não embriagados com outras coisas, mas com o coração nas coisas do céu. Então ele falou dos últimos dias, né? E hoje, obviamente, inclui. Verso 29. Estando tu, ó rei, no teu leito, surgiram-te pensamentos a respeito do que há de ser depois disso. Aquele, pois, que revela mistérios, está aqui para te revelar o que há de ser. Deus pode te usar para revelar mistérios para o seu chefe, revelar mistérios para seus amigos. Você pode ser um Daniel na vida deles. Porque, como eu disse, não tem nada a ver com o instrumento, tem a ver com o artista. É Deus quem revela. E a mim me foi revelado, disse Daniel, o mistério. Não, isso aqui é importante, não porque haja em mim mais sabedoria do que em todos os viventes, mas para que a interpretação se fizesse saber ao rei e para que entendesses as cogitações da sua mente. Veja a postura humilde de Daniel. Ele dá toda a glória para Deus. Não tem nada a ver comigo, não é porque eu sou mais sábio do que os demais sábios, não é a minha sabedoria. Ele se escondia atrás da glória de Deus. Nossa vida é para projetar o Senhor, apontar para o Senhor, não para nós mesmos. Nós chamamos atenção para nós mesmos, mas queremos que as pessoas olhem para o Senhor, o Deus que revela mistérios.

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1: Pastor Rigonato perguntando aqui, Pamela. Pastor, por que Deus na Bíblia puniu a Davi por ter decidido fazer o censo do povo de Israel?
2: Antes dele ser rei, quando ele se refugia na caverna de Adulão, em 1 Samuel capítulo 22, se juntaram a ele endividados, amargurados, abatidos, destruídos. Na vivência diária, prática, a vida prática, enquanto o homem quer significância, esses homens de Davi não tinham significância. A mulher quer segurança. E se eles eram endividados, não tinha provisão na vida deles. A Bíblia diz que Davi se faz líder deles. Olha, eram uns 400 homens. Quando Davi fez o censo, um tempo depois, é o mesmo que o IBGE faz. Há pouco tempo ele fez, né, a recontagem do povo brasileiro, a contagem no populacional de habitantes de cada cidade. Davi fez isso e ele teve o que ele imaginava, né? O que eram apenas 400 homens nessa contagem do número de homens aptos para a guerra. Homens prontos para a guerra, não era toda a população. 1.500.000. Olha só, de 400 a 1.500.000, isso que é unção de multiplicação. E aí Deus falou assim, olha, você vai escolher três coisas. Você quer cair na mão do homem, na mão do diabo ou nas minhas mãos? E Davi falou, Senhor, eu quero cair nas suas mãos, porque o Senhor é o Deus de misericórdia. Eu quero ser tratado segundo as suas misericórdias que não tem fim na minha vida. Fez uma escolha sábia, mas Deus o tratou por isso. É para que não se ensoberbecesse. Não confie na força do homem. Confiar na força do homem é um bloqueio para a prosperidade. E que ele não soubesse, né, e acreditasse, continuasse crendo no poder de Deus, continuasse escrevendo os seus salmos e colocando no Senhor a sua confiança, como ele sempre declarou que na maior parte das vezes fez. Então Deus não queria que a sua força, que era a melhor força, que é a força de Deus, fosse substituído pelo poder do exército. Porque veja bem, um país que tem 1.500.000 homens prontos para a guerra, é um país muito poderoso, né? Dificilmente vai perder uma guerra. Hitler confiava na sua máquina de guerra, e um dos aspectos da máquina de guerra de Hitler era os milhões de soldados treinados. Ele tinha pelo menos 2 milhões, e ele achou que conquistaria o mundo com essa força. Que um líder responde a Deus, ele afeta todos os que estão liderados por ele. Davi mesmo falou, a unção é como o orvalho de Hermon, como o óleo que desce sobre a cabeça e a barba de Arão e as ordas da veste. A unção desce, o que o líder decide afeta todos os liderados. Por isso que é grande a responsabilidade de um pai de família, que ele decide afeta a esposa e os filhos.
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